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12: Ariel B. Opa, tá ligado aqui na Atlântida, a rádio das nossas vidas. Eu sou Ariel B. E a partir de agora tu vai ouvir o melhor do funk aqui na Atlântida. Tá começando o B de baile nessa terça-feira. O maior programa de funk do sul do Brasil. Então já pega o teu celular, grava um vídeo ouvindo o programa e me marca lá no Insta, no @OArielB. Vou estar contigo aqui nessa próxima hora, então me manda um direct com teu funk favorito, teu nome e a cidade que tu tá ouvindo. E agora chega de papo e bora pra música!

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0: B de Baile, aqui na Atlântida. Tá curtindo? Então tu tá ouvindo B de Baile aqui na Atlântida, o melhor programa de funk do sul do Brasil. Eu sou Ariel B e tô contigo nessa noite. Quero saber de onde tu tá ouvindo. Me chama ali no direct, manda teu nome, tua cidade e o funk que não pode faltar no teu baile. E já aproveita, grava um story ouvindo o programa, me marca no @oarielb. Aqui é funk de verdade, do jeito que tem que ser. Segue o

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0: Obrigado a todo mundo que ouviu e me marcou lá no Insta e curtiu aqui o melhor do funk, os hits das antigas e aquelas que todo mundo conhece. Esse foi o B de baile, o melhor do funk aqui na Atlântida.

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2: 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Nem todas as vezes, música eletrônica acaba nascendo pra pista. Às vezes ela acaba chegando lá por acidente mesmo. Foi o que aconteceu com a música chamada One Day, que foi lançada originalmente pelo israelense Asaf Avinen, uma versão folk. Até que em 2012, um jovem produtor alemão chamado Van Kelmuth resolveu experimentar algumas coisas. Aí, ele acelerou a música, adicionou uma batida house e criou um remix que ninguém esperava. A música se tornou um fenômeno mundial nas pistas. Alcançou o topo das paradas em diversos países da Europa e virou trilha sonora de uma geração inteira. De um lado, a energia da pista, de outro lado, uma letra cheia de reflexão. Esse encontro improvável acabou se tornando um dos maiores sucessos daquela década.

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0: Com Mix Silva. De volta aqui na Atlântida pra tocar mais uma edição do My Club. O aquece da madrugada da nossa audiência em todo o sul do Brasil, aqui na Rede Atlântida. Sou Mix Silva, @omixsilva ali nas redes sociais. Muito obrigado pela sua audiência e parceria. Convido você a ficar conectado com a gente pela próxima hora. Afinal de contas, é uma hora direto de música eletrônica pra gente se divertir na noite da Atlântida. Começar com David Penn. O nome do som é Ain't Got No. We'll be right back.

0: Tá na Atlântida, todo mundo tá ouvindo a rádio das nossas vidas. O som é do A Crazy com Alicia Keys e Chemical Surf. The Other Side's on Fire.
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Uma das clássicas das pistas do Brasil e do mundo, Martin Solveig com The Night Out. Tocou demais na programação das rádios do mundo inteiro e, obviamente, na programação aqui do My Club também. É a figurinha garantida pra gente embalar a nossa madrugada que vem pela frente com música eletrônica. Tá chegando música nova do DJ e produtor gaúcho Mesomo. O nome do som é Fortune Teller.

Esse é o som de Vintage Culture Remix para a música original chamada Lost, do Frank Ocean, que deu, na verdade, uma nova característica para essa música e, com certeza, você já deve ter escutado nas pistas ao redor desse nosso Brasil afora. 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
1: É o My Club, o aquece da madrugada da nossa audiência em todo o sul do Brasil, aqui na Rede Atlântida. Tá chegando mais uma música nova minha, Mick Silva, chamada Dancing on the Edge. Se você ainda não estava com o volume no alto, eu te convido a fazer essa gentileza, porque afinal de contas, ouvir música eletrônica com o volume alto é muito mais legal.

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1: Obrigado por você escolher o MyClub para fazer a trilha sonora do seu rolê na noite dessa terça-feira. Agora tem Chris Lake com Easy My Mind.

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1: Esse é o My Club, seu canal de música eletrônica rolando aqui na Atlântida. As nossas últimas de hoje segue com essa aqui, Don't Call Me, de Panuma.

0: esse é o Mike Land e o som de Low Steppa com Rains, Wanna Show You, é o nome dessa música. A gente está encaminhando o final de mais uma edição aqui do Mike Land, o aquece da madrugada da nossa audiência em todo o sul do Brasil, na Rede Atlântida. Enquanto isso, vamos com mais uma, Martin Nicken com Hayley May, How I Feel.
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0: Seu My Club, o aquece da madrugada da nossa audiência em todo o sul do Brasil, Marty Leakin com Hayley May. O nome do som é How I Feel. Fechando mais uma edição do nosso My Club. Amanhã tem tudo de novo a partir das 11 da noite. Afinal de contas, é assim. Segunda a sexta-feira, entre 11 e meia-noite aqui na Rede Atlântida. Aquele abraço pra todo mundo, cuide-se por aí e até mais.
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5: Da Rádio das Nossas Vidas, dois gordos e uma madrugada, de segunda a sexta, da meia-noite às duas da manhã, a qualquer momento no teu Spotify e de vez em quando em imagens no YouTube. Mas no período de Copa do Mundo a gente tá dando uma folga pra vocês, porque tem muita coisa muito mais legal pra assistir. Ela está de volta, Larissa V. Guerra.
7: Oi.
5: Seja muito bem-vinda ao Dois Gordos e uma Copa. Dois Gordos e uma Madrugada. Eu tô bem louco.
7: Ai, Jesus.
5: Eu tenho feito muitos programas.
7: É, pois é.
5: Eu tô ficando bem tantando as ideias.
7: Tá, tudo certo.
5: Mas eu tenho um assunto hoje que é a tua cara.
7: Ah, meu Deus, e aí, vamos?
5: Porque eu fiz ontem com os guris eu gostei, mas eu esperava mais, tá?
7: Tá.
5: Que a gente fez dois gordos e uma Pelotas, porque o Igor Tirulipa é de Pelotas.
7: Tá.
5: Mas sabe uma pessoa que viveu pouco a cidade, ele não... Eu tinha mais informações de Pelotas do que ele.
7: Entendi.
5: Então hoje a gente vai falar de Blumenau.
7: Tá bem.
5: E eu sei que é a sua cara.
7: Tá bom.
5: Tá. O que que tem de legal em Blumenau?
7: Cuca.
5: Tá, mas isso eu tenho em Santa Cruz do Sul.
7: Não. Mas a cuca de Blumenau é muito melhor.
5: Por quê que a cuca de Blumenau é melhor? Vamos fazer rinha de cuca.
7: Vamos, acho que deveria, inclusive.
5: Deveria, tá? Porque deveria. Eu fui ano passado na Festa das Cucas em Santa Cruz do Sul.
7: Não, mas a de Blumenau, ela é imbatível, é muito melhor.
5: Tá, pra começar, ela é pequenininha ou ela é grande?
7: Ela é pequenininha.
5: Ah, já me irrita, já.
7: Como te irrita?
5: Não, eu gosto da cuca grande.
7: Como... Não, pra mim não é nem cuca aquela grande.
5: É,
7: é um pão com farofa.
5: Não.
7: Aham, total.
5: Então pizza de sardinha não é pizza.
7: Não, mas é que isso é uma
5: bolo.
7: Coisa muito daqui.
5: É
7: assim.
5: Bolo de sardinha.
7: Pra mim é um bolo de salgado, bolo de atum.
5: É bolo
7: tipo,
5: salgado.
7: Aqui que vocês falam pizza de sardinha,
5: não, mas
7: tipo,
5: tá.
7: A minha família sempre falou, sei lá, bolo de atum, bolo salgado.
5: Tá.
7: Torta salgada.
5: Tá, me convence a cuca, vamos ver.
7: Tá, a cuca de Blumenau, ela é fininha. Aí ela é feita com fermento biológico, que é de pão. E ela vem muito recheio em cima, assim, sabe? E aí ela é cremosa, mas ela tem a crocânciazinha da farofa. Nossa, eu começo a falar e começa a me dar água na boca.
5: Sério? Assim? Uhum. Nesse nível?
7: É muito bom.
5: Deixa eu pesquisar aqui. Tem festival de cuca em Blumenau?
7: Tem, eles fazem também. Só que é diferente da... Não é um evento em si. É tipo, é um negócio de várias padarias da cidade... Que durante um mês tem um cardápio especial e promoções de cucas e tal. Eu trouxe uma vez uma cuca de Blumenau pra cá e a redação enlouqueceu, assim. Gente que nunca nem falou comigo aquele dia tava assim, meu best.
5: A maior cuca do Brasil é de Blumenau,
7: tá,
5: não sabia,
7: vendo?
5: Disso. 201 metros. Que loucura, eu não sabia que Blumenau era a cidade da cuca.
7: Cuca Oktoberfest. Proximidade
5: isso.
7: Com o litoral.
5: Tá, Oktoberfest é uma coisa que eu preciso alguma vez na vida.
7: É muito bom. É muito bom, é muito divertido.
5: Eu preciso, acho que eu vou esse ano.
7: Eu adoro botar o traje típico, é muito legal.
5: Mas não fica um pouco ridículo, cara, com aquele traje típico?
7: Não, tu talvez ficaria.
5: Pois é, um homem grande, gordo, não vai ficar legal.
7: Eu fico bonitinha.
5: Pois é.
7: E aí, enfim, é muito muito legal. Muita comida boa também. É uma experiência, assim. Eu lembro que a primeira vez que eu fui na Oktober, eu fiquei tipo, tá, é isso aqui? Fica esse negócio, tipo, as mesmas músicas parece tocando em todos os lugares.
5: É, mas isso?
7: É mais ou menos isso. Mas daí você vai bebendo e você vai encontrando as pessoas e vê os seus amigos e é muito legal.
5: Putz, preciso muito. Esse é um negócio
7: precisa
5: que eu quero viver.
7: Mesmo,
5: eu já vi alguns vídeos das... Eu fui uma vez só no Oktober de Santa Cruz, eu acho também. Foi Santa Cruz. E era bem legal. Mas eu fui... Eu tava solteiro, mas solteiro casado. Eu fui pra ficar com uma pessoa. Olha que mongolão que eu era. Eu era muito mongolão.
7: Foi, como é que é? Tu foi pro buffet livre e levou uma marmita.
5: Não, pelo contrário. A marmita era de outra cidade.
7: Ai, tu foi pra encontrar lá.
5: E a gente ainda combinou de se encontrar lá. E detalhe, num período pré-WhatsApp.
7: Meu Deus.
5: Onde era dificílimo se encontrar.
7: Que romântico.
5: E eu fiquei grande parte da minha noite procurando a pessoa.
7: Ai, eu achei romântico.
5: E eu encontrei ela, mas bem tarde, assim, ó.
7: E pegando outro, né?
5: Então, não tem essa informação. Tenho essa suspeita, mas não é informação.
7: Entendi.
5: Tem essa suspeita, mas não é informação. E nesse mesmo rolê, de novo, era um período pré-celulares, né? No pré-celular não, as pré-internet.
7: Uhum.
5: E aí, lá pelas tantas, meu... Não vou falar nomes. Meu amigo, que estava comigo, bebeu muito, bebeu demais. E a gente tinha, tipo assim, o cara do ônibus falou, gente, olha só, eu tô levando, era ônibus de faculdade, assim. Eu levo você às 6 da tarde e eu volto às 6 da manhã. Eu não sou a tia do Soy, eu não vou contar quantas pessoas tem.
7: Uhum.
5: 6 da manhã sai o ônibus, chega em 5h30. E rale-se, sabe? Quem tá, tá.
7: Sim.
5: E aí, tipo assim, ó, era 5 da manhã e nós já, tipo assim, ó, não, meu, vamos começar a se organizar, porque eu já conheci meus amigos. Nós somos em 3. E a gente demorou a primeira meia hora pra se achar 2, assim. Aí nós se achamos 2. E aí, quem disse que nós achava o terceiro? Em determinado momento, sabe-se lá porque a gente saiu do parque do Oktoberfest. Uhum. Começou a rodar pela rua da cidade, assim. Não, ele deve ter ido pela rua. E os deuses da Oktoberfest fizeram com que a gente encontrasse ele dormindo numa viela, sem ninguém.
7: Uma sarjeta,
5: tipo assim,
7: sim.
5: Não era num lugar onde tava o ônibus, uhum. Não era num lugar onde a gente já tinha passado. E não sei porque a gente estava andando por lá.
7: Meu Deus.
5: E daqui a pouco, olha ali ele. A gente foi ali, o meu acordou, meu, vamos. E a gente entrou no ônibus 5 para 6.
7: Aventuras, né?
5: Aventuras.
7: A juventude
5: aventuras.
7: É realmente impressionante, assim.
5: Mas se eu fosse pra Blumenau, eu não faria isso.
7: Não,
5: eu teria que ir hotel.
7: Não, tu já não tem mais idade,
5: não,
7: né?
5: Tem. É. Não tem. Só que a gente já tentou recentemente fazer um show em Blumenau.
7: Nessa época,
5: em outubro,
7: impossível.
5: Não tinha hotel. Exato. Aí a gente não fez show.
7: Não, a gente já tá chegando em julho, já deveria estar, inclusive, com tudo comprado pra
5: ele. Sério?
7: Ir, assim. Sim. É caríssimo pra
5: esse
7: ir.
5: Nível?
7: Aham. Uhum.
5: E agora? Ah, então eu não vou.
7: Tem meus contatos, né?

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2: Dois gordos e uma Blumenau, dois gordos e uma madrugada ao vivo pra toda a rede Atlântida. Eu acho que Blumenau é a cidade de Santa Catarina onde proporcionalmente a gente tem mais audiência.
3: Eu acredito.
2: Eu tenho esse
3: palpite.
2: Eu
3: acredito. Mas é porque a galera lá de Blumenau é muito fã da rádio, assim.
2: Muito.
3: E Rafa, né? Rafa Steinbach, que é maravilhoso,
2: um
3: gato, é um gato.
2: Um gato.
3: Ele,
2: só
3: não,
2: atrás do Celo Menezes.
3: Cada vez mais. Não, não.
2: É que eu gosto muito dessa piada, porque o Porã dá sempre uma gargalhada quando eu falo
3: Entendi.
2: Isso.
3: Entendi.
2: É, essa piada eu faço só pro Porã.
3: Entendi. E eu acho que as pessoas são muito engajadas com a rádio lá, e aí eu acho que proporcionalmente muito, faz sentido.
2: Eu amo Mais Baita, eu lembro de escutar logo que começou, quando era só o Irineu e o Rafa. E aí, com todo respeito, tu era muito boa. Mas quando entrou o Sargento, tipo assim...
3: Não, óbvio.
2: Não tem como sentir tua falta.
3: Mas não era nem meu objetivo estar lá. Eu só cobria
2: assim,
3: buraco lá.
2: Provavelmente não era o do Rafa. E o do Rafa é uma figura fundamental.
3: Era?
2: De quem é a ideia do Mais Baita?
3: É dele do Irineu.
2: É dele? Ou dele do Irineu?
3: Dele chamou o Irineu e falou, vamos fazer um programa.
2: Puta, é muito legal. Sabe por quê? Porque é um programa que não tenta ser outro.
3: Sim.
2: Ele é um programa único.
3: Sim.
2: Então eu gosto muito, gosto muito. Às vezes eu escuto os programas de rádio e digo, eles estão tentando fazer o que a gente faz. E aí me irrita.
3: É.
2: E aí me irrita, sabe?
3: Sim,
2: porque, não, faz uma coisa diferente. E eles sempre fizeram uma coisa diferente.
3: Não, eu só fazia o Mais Baita quando o Rafa tava fora, quando precisava cobrir férias.
2: Não, mas é boa,
3: assim.
2: Porque tu ri de tudo. É tribum fazer programa de humor contigo, é óbvio.
3: Depende, tá? Porque às vezes ia uns héteros muito tosco lá e eu, tipo, o Irineu ficava visivelmente assim, ai, a Lari vai odiar esse programa. Aí depois eu dizia, porra, Irineu, hoje foi foda, assim, tipo, hoje não foi fácil.
2: Ah, mas tem que se dedicar, tem que se dedicar, não tem o que fazer. Tá, ok. Mais que só tem um Blumenau, vamos lá.
3: Deixa eu pensar, eu só penso em comida.
2: Deus
3: de lá
2: te abençoe, Rafa Steinbach. Eu só consigo lembrar disso.
3: Lindo. Então, cara, eu acho que tem muita chuva lá nessa época do ano também. O inverno de Blumenau é muito bom, tá? É muito melhor do que o daqui. É, porque lá, tipo, é 15 graus a média, assim, de temperatura.
2: Putz, que delícia.
3: Fica mais seco. O problema é que depois, ali, a partir de setembro, começa a chover, assim.
2: Tá,
3: mas essa época lá, o inverno é bem gostoso, assim, é bem mais agradável do que o daqui. O que mais, assim? Ah, eu acho que a cidade tem um aspecto bonito, assim, sabe? Uma cidade...
2: Um aspecto bonito.
3: É, uma cidade bonitinha, assim, uma cidade bem cuidada, as coisas são...
2: Não, isso é verdade, assim, sabe o que parece? O gaúcho falou de Blumenau. Parece uma Gramado turbinada, assim, uma Gramado cidade. Porque Gramado é um vilarejo.
3: Faz sentido.
2: Gramado é um vilarejo. Blumenau é uma cidade.
3: Sim.
2: Só que, tipo assim, Gramado é um vilarejo bonitinho, onde as coisas funcionam e tal. E Blumenau é isso.
3: É
2: uma cidade maior.
3: É.
2: Só que ela não tem muita. Ela é quase uma cidade grande, sabe?
3: Não, tem 400 mil habitantes.
2: Não, não é. É que eu moro numa cidade de 2 milhões.
3: Sim.
2: Então, pra mim, é quase uma cidade querendo ser uma capital, sabe?
3: É, hoje em dia eu acho muito engraçado.
2: Tipo assim, Joinville, puta cidade grande.
3: Não, Joinville tá, é maior.
2: É que Joinville tem cara de cidade grande. Blumenau não tem cara de cidade grande.
3: Entendi.
2: Faz sentido?
3: Tá, faz sentido.
2: Sabe o João Pretzel? Ele não tem cara de velho. Ele já tem 30 anos. Entendeu?
3: Entendi.
2: Entendeu? Blumenau é isso.
3: Tá.
2: Tipo assim, Blumenau não tem cara de cidade grande.
3: Entendi.
2: Parece uma cidade bonitinha.
3: Não, é realmente uma cidade muito bonitinha, agradável. E aí eu entro em aspectos mais pessoais, assim, né? Tem minhas amigas, estão lá, minha irmã, meu filho.
2: Não, eu quero pra um desconhecido,
3: tu
2: tipo nós.
3: Quer pro desconhecido? Tem Museu da Cerveja, tem muita
2: Museu
3: cervejaria.
2: Puta, isso é legal.
3: Tem muita cervejaria.
2: Porque as cervejarias aqui do Rio Grande do Sul, elas são muito espalhadas.
3: Não, lá é tudo meio concentrado.
2: Pois é,
3: assim.
2: eu tenho esse problema, assim, porque metade fica no caminho pra Serra, aí outra metade fica no caminho do Vale dos Sinos, aí outra metade vai...
3: Não, assim, o rolê cervejeiro lá é muito forte.
2: É,
3: assim.
2: Cada lugar meio que tem a sua cervejaria aqui.
3: Bom, tem Festival da Cerveja em Blumenau também, né? Que é muito legal, inclusive.
2: Que mês que é, talvez?
3: Março.
2: Ah, não, aí já passou.
3: Eu fui, tava muito bom.
2: É mesmo?
3: Uhum.
2: Que mais? Deixa eu lembrar. Não sei o que mais. Será que vai render um programa todo Blumenau? Olha aí, viu? Cidade pequena.

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1: Atlântida. Atlântida, todo mundo tá ouvindo Dois Gordos e uma Madrugada, hoje falando sobre Blumenau.
2: Tá, e como é que é o nome do traje típico?
1: É traje típico?
2: É sério? Pô, não tem um nome? Não, não é possível.
1: O masculino tem a Lederhose, que é a calça.
2: Ah, isso eu amo, as pessoas falam alemão.
1: Ah, sim,
2: eu
1: as pessoas
2: amo
1: falam
2: isso
1: alemão.
2: Em Blumenau, porque não faz nenhum sentido.
1: Moi?
2: Pra gente.
1: Bitte?
2: Não faz nenhum sentido pra nós.
1: Ah, sim. É, mas eu morava em Pomerode, né? Que é do lado. Daí as pessoas lá falam mais alemão ainda. Assim.
2: Pois é. Sabe que o Vale dos Sinos tem algumas cidades que o pessoal fala...
1: Sim.
2: A partir de Novo Hamburgo ali, o pessoal fala meio alemão. Novo Hamburgo, Voti, Sapiranga, Dois Irmãos, Estância Velha, Nova Harz. Essa galera fala um dialeto, não é bem alemão também.
1: É,
2: né?
1: Lá em Pomerode fala um Platt, que é um dialeto também.
2: É? Uhum. Não sei como é que é o nome aqui.
1: Mas, sim, fala-se alemão e aí você acostuma a falar alemão também, tipo...
2: Tu fala alemão?
1: Muito pouquinho, mas eu falo, tipo, um basiquinho.
2: Tu
1: assim.
2: Entende?
1: Ai, eu entendo.
2: Sério? Que foda.
1: Sim, era meio constrangedor, assim, às vezes você tava nos lugares e em Pomerode as pessoas estão falando alemão na sua frente, achando que você não tá entendendo o que elas estão falando. Só que o alemão, ele... parece um pouco com o inglês, assim, em algumas coisas. Então, se tu tem uma base de inglês, tu consegue pegar mais ou menos o que as pessoas estão falando, sabe? Então, rola.
2: Putz, isso aí eu ia passar muito trabalho. O alemão é uma língua assim aqui, tipo, zero. Eu paro no Alas Blau,
1: é difícil,
2: assim, em Alas
1: é difícil.
2: Kut, e deu.
1: Não, é bem difícil, mas...
2: Não tem como. E aí eu viajei pra Suíça, que a Suíça é metade italiano, não, é um terço, né? Itália, França e alemão. Passa pra Suíça e alemão, eu não entendo a placa. Não faz sentido, tipo assim, é um alfabeto completamente distinto que não, o italiano tu consegue interpretar.
1: Sim. Não, e aí tu faz assim com a mão, tu já tá falando italiano,
2: isso,
1: né?
2: É. E o pessoal alemão, ele é mais duro, né? Por que o alemão é meio pau no cu, assim?
1: Ah, sei lá, talvez questões culturais, assim, não sei.
2: Tá, o que mais que a gente pode falar de Blumenau? Blumenau, eu comi uma pizza muito gostosa em Blumenau. Tem um comedy club, Porto Alegre não tem um comedy club tão legal.
1: Pois é, o Porão é muito legal.
2: Porto Alegre
1: legal.
2: Tem o circo, mas o Porão é muito legal.
1: É,
2: o Porão
1: é
2: ele
1: massa.
2: Lembra muito o boteco. Eu já falei isso pro Irineu, eu falei, meu, que é o maior elogio do mundo. Parece boteco. Ele ficou muito feliz. Porque todo comediante sabe que o boteco é foda.
1: Sim.
2: Principalmente o de Canoas. E o de Blumenau é muito foda. O de Balneário Camboriú eu não conheço.
1: Não, de Balneário também não conheço.
2: Tá, e quem que são as pessoas famosas de Blumenau?
1: Thiago Splitter. Que é...
2: Porra, técnico do Chicago
1: técnico
2: Bulls agora.
1: Do Chicago Bulls.
2: Caralho, estouramos
1: tá
2: muito.
1: Tá vendo?
2: Tipo assim.
1: Vera Fischer.
2: Estouramos demais, né? Das playboys mais famosas do mundo, do Brasil.
1: Ana Moser.
2: Aí já caímos já. Ah, e com todo respeito a Ana Moser.
1: Não, mas ela era jogadora de vôlei e medalhista olímpica.
2: Não, tá tudo bem. Nós temos a Fernanda Garay aqui em Porto Alegre.
1: Tá, mas isso aí.
2: Mas o que eu quis dizer é que a Vera Fischer... É que o Thiago Splitter é muito hype agora. Tipo
1: sim,
2: assim,
1: e a fofoca
2: o cara tá treinando o time do Michael Jordan.
1: Não, inclusive eu até tava falando com um colega ali essa semana, dizendo, gente, feriado em Blumenau, esse cara vira técnico.
2: Claro,
1: assim, sabe?
2: Claro. Tem que ter o dia do Thiago Splitter agora.
1: Sim,
2: porque
1: tem que ter.
2: Porque ele conseguiu uma coisa muito difícil.
1: Ah, que mais, assim, que... Olha só, eu achei uma enquete aqui. Quem é a maior celebridade de Blumenau? Vamos lá.
2: Vamos ver, o que tem
1: quero
2: aí?
1: Quero ver as opções.
2: É que agora a
1: Dr.
2: Vera
1: Fischer... Hermann Blumenau, fundador da cidade.
2: Não, esquece.
1: Fritz Miller, que foi o naturalista alemão.
2: Também não.
1: Vera Fischer.
2: Tá, Vera Fischer é um, disparado.
1: Ana Moser.
2: Não, Vera
1: Duda
2: Fischer.
1: Duda Amorim, também jogadora de handebol, campeã mundial de 2013. Não. Thiago Splitter.
2: Tá, Thiago Splitter é o segundo.
1: Capivaras do Itajaiaçu.
2: Ah, não, nós temos capivara aqui também.
1: Mariana Weichert, blumenauense de 39 anos, apresentadora e ex-modelo brasileira.
2: Tá, tô ligado, mas...
1: Vovô Chopão. Blumenau, esse personagem
2: tá, não arranca
1: Fest.
2: Também, não arranca também. Quem mais?
1: E, ai, o radialista Rafa Steinbach.
2: Sério?
1: Não. Mas o Rafa, ele é famoso.
2: O Sargento Junks, né, de Blumenau?
1: O Sargento é muito famoso.
2: Eu ia dizer, ele é muito
1: o
2: famoso.
1: O Sargento é muito famoso.
2: Ele é o três desses aí.
1: Ele é.
2: É Vera Fischer, Thiago Splitter. Com todo respeito ao Irineu, é que o Irineu é de Ilhota, né?
1: É, o Irineu é de Ilhota, é que é tudo ali na
2: não,
1: região
2: não
1: metropolitana,
2: é outra cidade,
1: né?
2: É outra cidade. Eu tava falando isso ontem. Que a minha maior frustração é não ser tipo tu de Lages. Porque tu, com uma carreira boa, tu consegue, tipo, ganhar a chave da cidade. Ser homenageado na Câmara dos Vereadores, sabe? Eu fico muito de cara porque eu nasci em Porto Alegre.
1: Porto Alegre.
2: Só que eu comecei uma mentira agora.
1: Entendi.
2: Que a minha família é de Pinheiro Machado.
1: Ah,
2: então
1: tá.
2: Então agora eu comecei a mentir que eu sou de Pinheiro Machado.
1: É bom.
2: Meu sonho, porque ninguém é de Pinheiro Machado.
1: Uhum.
2: E o meu sonho é ser homenageado por uma Câmara dos Vereadores.
1: Meu Deus, Rafael, mas tu sonha pequeno, né?
2: Claro, eu quero sonhar coisa que eu quero alcançar. Eu não quero sonhar ir pra lua.
1: Entendi.
2: Não, eu quero pequenos passos. Pequenos passos.
1: Tá.
2: Pequenos passos fazem pequenos homens. Tá.
1: Tá.
2: Então eu quero muito ser, tipo assim, o ganhar uma comenda, sabe?
1: Ah.
2: Ganhar uma nota num site ruim.
1: Uhum.
2: Sabe?
1: Entendi.
2: Quero um almoço com tudo pago.
1: Tá.
2: Sabe? É isso,
1: uhum,
2: que eu quero. E Porto Alegre eu não arranco. Tipo
1: não,
2: assim.
1: Não, não vai acontecer.
2: Não arranco.
1: Nossa, não.
2: Só que aí eu dou vários exemplos. Tipo assim, o Gordo Léo em Rio Grande, fortíssimo candidato.
1: Fortíssimo candidato. Não, sabe? Inclusive, não sei por que ainda não ganhou.
2: É isso, é isso. Entende?
1: Deveria já.
2: Então eu tô trabalhando por Pinheiro Machado, assim, e Blumenau, o Sargento Junks com certeza vai conseguir.
1: Com certeza.
2: Vai conseguir.
1: Se é que já não ganhou.
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2: Atlântida, dois gordos e uma Blumenau, dois gordos e uma madrugada ao vivo pra toda a rede Atlântida. Me explica, eu que sou um público do Sargento Junks, eu preciso muito saber o que é o reino do Garcia.
1: O reino do Garcia? O Garcia é um grande bairro de Blumenau. Um dos maiores da cidade.
2: Porque olha só, olha o meu... Eu sempre escutei o Sargento Junks, eu sigo ele nas redes sociais, eu sempre achei que era uma invenção.
1: Não!
2: Tá?
1: Não.
2: Aí um dia eu tô andando de carro e eu passei por uma rótula e tem escrito lá gigantesco.
1: Reino do Garcia. Sim, daí as pessoas colocaram...
2: Aí eu,
1: sempre
2: que
1: chamavam,
2: porra é essa?
1: É que já chamavam carinhosamente de... Ah, eu moro lá na Garcia, no Reino do Garcia.
2: Tá.
1: E aí... E o Garcia é um bairro muito grande, é um bairro operário, assim, que era um bairro onde tinha muitas indústrias antigamente.
2: Tá.
1: E é um bairro que é meio que o principal bairro de uma região da cidade, assim, sabe?
2: Tá.
1: E aí, ali junto tem, sei lá, tem o Progresso, tem outros bairros ali em volta. E o Garcia virou esse grande sinônimo, assim, de que, tipo, ele tem uma cultura própria, assim, sabe? Na cidade. Então,
2: tá.
1: É o reino do Garcia.
2: Tá bom. Eu achei que ia ter alguma coisa mais legal. Tá, o que mais? Ah, lembrei.
1: Ah, sabe o que tem muito em Blumenau?
2: O quê?
1: Itopava.
2: Eu não sei o que é Itopava,
1: tipo,
2: é uma cerveja?
1: Itopava...

0: Não, Itopava é o nome do bairro. Daí tem derivados de Itopava. Tem Itopavazinha, Itopava Seca, Vila Itopava, Itopava Norte e... O que eu tô esquecendo?
1: Itaipava.
0: Não.
1: Ah, não, se vender com todo respeito, mas não pode vender Itaipava na terra do Oktoberfest.
0: Não,
1: desculpa.
0: Não, mas é Itopava, mas não
1: mesmo
0: é
1: assim,
0: Itaipava.
1: Não, desculpa se a Itaipava vier nos patrocinar, se a gente não quer.
0: Eles gostam muito de nome desses, tipo assim, bairros, de repetir nome do bairro, assim.
1: Sério?
0: Sabe? Uhum, eu lembro que eu achava impressionante, assim, de Itopavas. Bairros de Blumenau, quer ver? Blumenau tem 35 bairros. E aí, tarará... Não, acho que eu falei todas as Itopavas, sim. Itopava Central. É
1: essa
0: Itopava
1: Central.
0: Falar. Isso. Faltou. Que é enorme também. É gigantesco, assim. Tipo, quando você tem que ir pra Itopava Central, é uma viagem, assim.
1: É que nada é uma viagem quando eu moro em Porto Alegre.
0: Assim, te falar que eu acho o trânsito de Blumenau pior do que o de Porto Alegre.
1: Ah, não é? Não é.
0: Olha, não é, não. Olha. Qualquer coisa lá é uma hora, assim, pra me locomover.
1: Então.
0: Sim, mas é uma cidade de 400 mil habitantes. Não faz sentido.
1: Tá. É que vocês têm pouco prédio, né?
0: Não sei se é tanto pouco prédio. Eu acho que a geografia da cidade é muito ruim. Porque é muito morro na cidade. É muito, sabe, curva, não sei o quê. Não tem muita avenida reta que nem aqui. Assim.
1: Mas eu adoro a avenida aquela do Porcão. Como é que é o nome daquela rua? O Porcão dá de frente pra uma rua que fecha o final de semana.
0: Tem a feirinha. 15 de novembro.
1: Tem a feirinha de artesanato.
0: A 15 de novembro.
1: Puta, aquilo ali eu me senti no break da redenção.
0: Sim.
1: Aquilo ali é muito gauchesco pra mim.
0: É, isso é uma coisa, sei lá, de uns 10 anos pra cá que começaram.
1: Sério?
0: A fechar a rua e aí começaram a fazer feirinhas ali. Aquela região é bem legal. É a Kurt Schering e a 15 de novembro.
1: Kurt Schering é o nome da rua?
0: Aham.
1: Uhum. Putz, olha isso, é os nomes alemão, sabe? Em Porto Alegre é tipo assim, ó, Farrapos, sabe? Ipiranga.
0: É, lá tem Protásio. Bastante. Eu morei na Hermann Hering.
1: Olha isso. Puta, isso não ia durar uma semana em Porto Alegre. Porque as pessoas iam dar um nome bonito e aí Porto Alegre ia dizer, ah, essa aqui é a grandona, sabe? Porto Alegre a gente apelida tudo, assim. Nada fica muito tempo com um nome alemão, um nome difícil de falar, assim. Tentando lembrar, não tem nada. Edvaldo Pereira Baia. Foda-se, é a Beira Rio, sabe? Quando é muito grande.
0: Tá,
1: sabe?
0: Mas lá, Beira Rio também tem algum nome que eu nem sei qual é.
1: Mas
0: assim,
1: presta atenção, nós, a gente faz isso com todas as ruas. Como é o nome da terceira perimetral?
0: Não sei.
1: Tem três nomes da terceira perimetral.
0: Ah.
1: Tem Carlos Gomes, tem Dom Pedro.
0: Carlos Gomes é a terceira perimetral.
1: Sim.
0: Eu não sabia.
1: Viu? A Dom Pedro também, uh-huh, que vira Carlos Gomes, e esqueci o nome do outro nome.
0: Eu acho engraçado que nem eu morava ali no Petrópolis antes, né? E aí morava perto da Nilo. Só que daí Danilo, da minha casa em diante,
1: Nilópolis,
0: virava a Neuza.
1: Neuza Brizola. É Nilo.
0: Isso. Daí todo mundo fala Danilo.
1: É Nilo, foda-se. Cara, a gente apelida tudo que é rua.
0: Tipo, mudou o nome da rua. Não, mas é Anilo. Tu
1: quer ver?
0: Segue Danilo.
1: Porto Alegre, da Ipiranga pra cima é Silva Só.
0: Uhum.
1: Aí tu passa o viaduto, vira Princesa Isabel. Aí faz a curva, vira Goethe.
0: Tá.
1: É tudo Goethe. Ninguém, entendi, chama de porra nenhuma. Silva Só é só o Mac. O Mac é na Silva,
0: tá,
1: Só.
0: Não,
1: do Mac pra cima é Goethe.
0: É Goethe.
1: Acabou.
0: Tá, entendi.
1: A primeira perimetral, que é a perimetral da Cidade Baixa, ninguém sabe o nome.
0: Tem uma perimetral da Cidade
1: Tem
0: Baixa?
1: Tem três perimetral.
0: Tá.
1: Justamente não, porque a gente não quer dar... Não, a gente não quer... É que a gente não quer pegar
0: não
1: o nome...
0: Não quer dar o nome.
1: A perimetral, que é o Largo da Ipatura, ali onde tem,
0: tá,
1: a feira. Aquela ali é a perimetral, a original.
0: Ali. Tá.
1: Sim.
0: Uhum.
1: Aí tem a segunda perimetral, que quando surgiu a terceira perimetral, entrou em desuso.
0: Uhum.
1: Aí virou a Mauá.
0: Tá.
1: Que também não chama Mauá, é outro nome.
0: Tá, entendi.
1: Entendeu? O Porto Alegre, ele vai apelidando as ruas. E foda-se.
0: Entendi.
1: A gente não tá nem aí pro nome original da rua.
0: E lá em Blumenau, uma coisa falando sobre nome de ruas que é engraçado, é que as placas das ruas têm, se a rua era uma rua antiga, aí tem um nome em alemão da rua.
1: Ah.
0: Tipo, 15 de novembro, antiga Wurstrasse.
1: Tá.
0: Sabe? Foi uma rua não sei o que lá, é rua do não sei o que. É tipo, eu acho fofinho, assim.
1: Tá, entendi. Quer ver outra? A Oswaldo Aranha. Ninguém fala Oswaldo Aranha. É Oswaldo.
0: A Oswaldo.
1: Acabou.
0: Tá.
1: A Protásio. Ninguém fala Protásio Alves. A gente vai apelidando todas,
0: sim,
1: as ruas.
0: Na Lucas.
1: É isso. Ninguém fala Lucas de Oliveira.
0: Mas isso eu achava muito chique, tá? Tipo, que assim, eu simplesmente dizia, onde você mora? Eu moro na Lucas. E as pessoas, tipo...
1: Beleza, eu sei onde é.
0: Eu sabe onde é. Eu ficava, como assim? Eu só falei Lucas, sabe?
1: É isso. Cara, o Porto Alegrense,

0: Eu o nosso
1: muito
0: sonho
1: engraçado
0: é
1: isso.
0: Falar com o menor número de fonemas possível. Então eu admiro muito o blumenauense, que usa o nome em alemão das coisas.
1: Sim, aí tem... Ah, uma coisa que eu acho muito engraçado em Blumenau também, eu talvez tenha aqui em Porto Alegre, é que assim, a BR-470 corta ali uma parte da cidade, tá, né? E antigamente tinha os nomes dos trevos. E os trevos nem existem mais, mas a gente continua se referindo à região tal.
0: Claro.
1: Como, lá na região do Trevo da Mafisa. Lá na região do Salto do Vale do Celeiro, sabe? Celeiro do Vale. É, do Badenfurt, não sei.
0: A gente trabalha do lado da rótula do Papa. Faz 30 anos que o Papa veio aqui e deu uma missa.

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2: Atlântida, todo mundo tá dormindo. Dois gordos e uma madrugada.
3: Qual é o número da nossa Atlântida Blumenau que eu sempre esqueço?
2: 102.7.
3: 102.7, porque isso. Como a gente é a cabeça de rede, eu ignoro todos os outros nomes.
2: Ah, eu sei.
3: Eu sei que tem a Santa Cruz, que
2: eu
3: tem
2: sei de Joinville.
3: O igual ao nosso.
2: Joinville, eu acho que é 104.3.
3: Eu não sei nada. Sabia que tem um boato muito grande que a gente vai começar a rodar em Blumenau, né?
2: Ah, é?
3: É, na verdade, mas eu não posso falar ainda sobre isso.
2: Entendi.
3: Porque é só depois da Copa.
2: Ah, tá.
3: Mas vamos rolar reuniões ainda,
2: mas
3: não.
2: Mas tem que deixar meio baixo.
3: Tem que deixar baixo,
2: tá,
3: é.
2: Entendi.
3: É tipo... Ah, tem coisas que a gente
2: tipo,
3: fala
2: não pode
3: só aqui.
2: Ir lá falar pro Porã. Ah, tô sabendo que vai
3: não
2: ter
3: pode.
2: Dois gordos em Blumenau.
3: Não pode. E não é só Blumenau.
2: Ah.
3: É toda Santa Catarina.
2: Ah, é toda Santa Catarina?
3: É toda Santa Catarina.
2: Talvez esteja em Jaraguá.
3: Joinville, Blumenau, lá por Santa Catarina. Como é que é essa banda?
2: Musical JM?
3: Talvez.
2: Talvez.
3: Puta, acho que eles me seguiram no Instagram.
2: Ai, eles são tudo, hein?
3: Bah, estourei. Teve um deles, ou foi o Corpo e Alma? Foi um deles que me seguiu no Instagram. Cadê? Deixa eu ver se é um musical. Musical JM.
2: Da terceira dimensão, na verdade. O...
3: Tá, essa não música. Foi o Musical JM.
2: Vou pra Santa Catarina, terceira dimensão.
3: Será que... Acho que foi o Corpo e Alma, então.
2: Eu gosto muito da letra dessa música. Que eu...
3: Cadê?
2: Eu tô pensando em ser feliz e minha mãe quer uma nora. 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E te confesso, ela me disse, sou o homem que ela adora. É muito bom. Poesia pura. Musical.
3: Foi o terceira dimensão que me seguiu no Instagram. Eu vou seguir eles de volta.
2: Nossa, segue, que é muito bom.
3: Oh, 50 anos de história, um disco de ouro. Maria Tchá
2: Maria
3: Tchá
2: Tchá Tchá, isso mesmo.
3: Putz, olha aqui, puta, que honra, sério.
2: Casar não é comigo. Essa também é um hit. Casar não é comigo, não quero me casar. Eu quero só namoro, meu negócio é namorar.
3: Espetacular. Que coisa espetacular, ó.

0: tipo, eu acho isso muito foda. Essas bandas de baile.
1: Ah, eu curto também.
0: Porque eles tocam muito. A gente trouxe uma vez aqui um gaiteiro do... acho que era do Corpo e Alma. Putz, tipo assim, eles tocam muitas horas. Muitas horas, muitas músicas em várias cidades. Tipo assim, eles fazem baile de 6 horas.
1: Sim, sim.
0: Puta, 6 horas, velho. 6 horas é muito tempo.
1: Vai até a eternidade.
0: Puta que pariu.
1: É muito bom.
0: Quanto tempo dura o Oktober?
1: 17
0: é realmente mesmo
1: dias,
0: todo?
1: Não.
0: Ah, é tipo a nossa Semana Farroupilha.
1: Começa, tipo, na primeira semana de outubro.
0: Tá.
1: E vai até o dia 20 e poucos, assim. Vamos ver se já tem. Já tem a data, obviamente, desse ano. Oktoberfest 2026. Ai, vamos pro Oktober? Nós podíamos fazer,
0: vamos?
1: Né? Vamos. Ó, 7 a 25 de outubro, em Blumenau.
0: Tá.
1: Tá?
0: Esse ano eu vou estar lá. Eu não sei que dia. Eu vou só surgir. Não vou avisar
1: ninguém.
0: Tem
1: feriado. Pode ir no feriado.
0: Não vou avisar ninguém. Eu só vou chegar e... ah, tô aqui.

0: Blumenau.
1: Ah, é da massinha do Weise, que é muito boa
0: que
1: também.
0: É a massinha do Weise?
1: Ah, a massinha do Weise é um hit blumenauense, é uma febre, que é tipo, é um pão massinha, sabe aquele pão docinho? Só que ele é baixinho, tipo da cuca. E ele é muito recheado. E o Weise é um...
0: Com
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0: Também.
1: E o Weise é um mercadinho bem pequenininho, na saída de Blumenau. E este mercado é assim, ó, é o hit, tá? As pessoas ficam enlouquecidas pela massinha do Weise. Sucesso.
0: Tá. Tem tipo
1: Torta Glória. Tem o Metropolitano e tem o Blumenau.
0: Tem o Blumenau? Uh-huh. Eu nunca ouvi falar do Blumenau.
1: É o Beck. Blumenau Esporte Clube.
0: Ah, o pessoal gosta muito do Beck lá em Blumenau.
1: Ah, não sei, o pessoal é meio conservador. Sabe o que, que tem em Blumenau também?
0: O
1: a
0: quê?
1: Galinha da Kazuki.
0: Que porra é essa?
1: É sério, eu vou te mostrar o que, que é.
0: Que merda é, com todo respeito.
1: Galinha da Kazuki Blumenau. Você que tá aí ouvindo o programa, vai dar um Google agora.
0: Eu não consigo imaginar, eu não sei o que tu vai me mostrar. Tá, é uma escultura de uma galinha gigante.
1: Aham.
0: Em cima de um ovo escrito Kazuki.
1: Isso.
0: Que é isso? Era uma empresa?
1: É uma empresa de uma granja que tem lá na Vila Itopava. E aí, quando você tá chegando na cidade, assim, que você faz uma curva, tem uma serrinha. E aí, de repente, você vê aquela galinha gigantesca, assim.
0: Eu adoro essa. É isso aí que eu... Esse tipo de entretenimento, uma pessoa que não morou na cidade não vai saber entregar.
1: É, tá? Exato.
0: Putz, eu acho maravilhoso. Tá, e qual é a grande notícia? Porque a gente viajava com o Pretinho. E aí toda a cidade tinha a grande notícia da cidade. Tipo assim, ó. Tipo o nosso Werner Schunermann no Arroio Dilúvio, sabe? Tipo o Nego Di com os ar-condicionado. Sabe? Porto Alegre tem as suas lendas urbanas.
1: Ah, eu preciso pensar.
0: Tipo...
1: Ah, isso deve ter aqui também. Tem uma história em Blumenau que o Teatro Carlos Gomes, que é o principal teatro da cidade, assim, fica na Rua 15, bem no centro mesmo, que ele tinha uns túneis que foram feitos lá pelos nazistas, não sei o quê, pra abrigar, tipo, Hitler, umas coisas assim.
0: Hitler andou pro Blumenau?
1: Tipo isso, assim, sabe?
0: Como assim? O Léo me falou isso uma vez de Rio Grande também.
1: É, eu acho que meio que essa lenda acabou se espalhando por várias cidades. Túneis Teatro Carlos Gomes. Túnel é encontrado no centro de Blumenau durante escavações. Eu lembro dessa história,
0: não
1: porque
0: acredito.
1: Eu tava no Santa na época.
0: Meu Deus!
1: Descoberta gerou curiosidade e reacende antigas lendas do município. O grupo de pesquisa foi formado para desvendar o mistério. Eu lembro da capa desse jornal, tá? Ó. O que que diziam sobre... Aqui, ó. As teorias contadas há décadas são diversas e vão desde um possível esconderijo para receber o ditador Adolf Hitler na época da Segunda Guerra Mundial à passagem de freiras e padres para reuniões secretas.
0: Meu Deus, que coisa maravilhosa. Quer dizer, coisa maravilhosa com todo respeito,
1: ó,
0: mas...
1: a foto do túnel que foi
0: realmente
1: achado.
0: Tá aí uma coisa que eu jamais imaginei. Muito obrigado. Era esse tipo de entretenimento que eu queria, Larissa.
1: Muito obrigada.
0: Beijo pra ti, até amanhã.
1: Beijo, até.
0: Tchau.
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1: 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E também uma galinha. E uma capivara também. Eles entraram no bar, os seis. 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
1: Duas moças estavam num barzinho conversando. Ah, uma delas perguntou: e aí, como é que foi a noite com os irmãos siameses?
2: Não,
1: ela perguntou: foi boa? Ela disse sim e não. Sem bagaceira.
2: Não, é.
1: Sem bagaceira.
2: Deu uma ali, né?
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1: O nego velho tava bigodeando com uma mulher casada no terceiro andar do prédio. De repente ouviu barulhos da chave na porta e a mulher gritou desesperada: meu marido! É o meu marido! Pula a janela! Pula! Mas, querida, nós estamos no terceiro andar e essa chuva toda aí, tá louco?
2: Azar, dá um jeito, porque ele vai nos matar.
1: Aí o nego velho juntou as roupas debaixo do braço e pulou em cima de uma floreira que tinha lá. Ficou todo desgraçado, cheio de arranhão. Eis que vem passando uma galera correndo, pois estava acontecendo uma grande maratona na cidade. E o nego velho entrou no meio, mancando no bolo ali, né? Seguiu correndo pelado com as roupas embaixo do braço. E um dos atletas curioso deu uma olhada pro lado e disse: nem sabia que tu corria, nego velho. É, mas eu sempre corri, meu querido. Corro há muitos anos, velho. Sensação de liberdade, né, querido? E aí o cara, estou vendo, tá correndo pelado, né? É, por isso, aerodinâmica, né? Mas e as roupas debaixo do braço? Bom, meu querido, daí na chegada eu me visto, aí já tô pronto. Nesse momento o cara olhou pro Bilal do nego velho e perguntou: mas para aí, tu corre pelado com as roupas debaixo do braço e de camisinha? Aí o nego velho: só quando tá chovendo.
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1: O pequeno gafanhoto chega no bar e vê o mestre chorando.
2: Nunca esqueci dele.
3: Ai, que tristeza, o que que aconteceu?
4: Mestre, por que tá chorando, grande mestre? Eu tenho uma mulher maravilhosa, ela tem 19 anos, loira, olhos azuis, corpinho de academia, de manhã, me acorda com café, faz um boquete, vem gostoso.
5: Meia, mas já pode falar
4: isso? Almoço, não sei se eu poderia. E quando acordo da soneca, ela libera tudo que a gente gosta. Grande. A noite ainda fecha com massagem completa e o final feliz.
1: Aí o gafanhoto indignado: mas mestre, por que tá chorando?
4: Tá chorando porque não lembro mais onde moro.
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Atlântida, Rádio das Nossas Vidas, muito bom dia, seus lindos! Tá chegando por aqui o Despertador, o Morning Show mais gostosinho

Despertador que chega na manhã fria desta quarta-feira, sempre na parceria dele, Sicredi. 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Muito obrigada pela tua parceria e audiência. Todos os cantinhos do Rio Grande do Sul com as nossas frequências do Rádio Raiz, assim como ali no atlântida.com.br, aplicativo da Atlântida. Manhã fria no estado do Rio Grande do Sul, que aliás nesta última madrugada registrou mínimas em ao menos 19 cidades diferentes do nosso Rio Grande do Sul. Porto Alegre teve a mínima comparada à mínima que já tinha sido em outro momento, que foi ali de 4,1 graus Celsius na madrugada. E senhoras e senhores, se tu, assim como eu, conseguiu sair da cama até este momento, neste frio que está de renguear Cusco, meu querido, você já venceu na vida hoje.

Não, ainda não pode ir pra casa. Mas ganhou a estrelinha da Prof. Carol. Vou me dar uma estrelinha aqui. Que doideira. Mas já que tá frio, vale lembrar que a doação de roupas de bom estado para pessoas que estão precisando é necessária sempre, principalmente nesse inverno que tá complicado. Tudo bem que no próximo dia não estaremos tão ruim quanto hoje, nessa quarta-feira, tende a ser o dia mais frio da semana no Rio Grande do Sul, mas quero destacar uma matéria do Pioneiro, lá em GZH, do Grupo RBS, que trouxe o estado de conservação das roupas que foram doadas por lá, e cerca de 2%, ok, é pouco, mas é um péssimo estado de conservação. Então, se vai doar, doa roupa bonita, roupa que tu não quer mais, mas que está em bom estado, que não está furada, que não está manchada, com aquela comida que nem a senhora conseguiu tirar. Entendeu? Então vamos doar, fazer a diferença, porque tá frio. E se tu tá com frio, imagina quem não tem tanto que nem a senhora, né? Tô falando a senhora, mas pode ser senhor, tá? Senhor, se quiser. Agora 7 horas e 11 minutos. Falei e não me apresentei.

Que bem, eu sou a Carol Sanches, arroba carol.sanches, ali no Instagram, que é por onde tu chega, manda teu recado e interage comigo na pauta do dia desta quarta-feira. Bora conectar mesmo, se tu não acordou até agora, pega teu café, pega teu chimarrão, pega o que você quiser, que tá começando o Morning Show mais gostosinho do FM. Se tá frio lá fora, tá quentinho aqui dentro. 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

Muito bem, já sentiram, né? Adãozinho só vai chegar provavelmente na sexta-feira, não vem nesta quarta-feira, porque hoje à noite tem Jogo do Brasil, e quando tem Jogo do Brasil, significa que toda a nossa equipe que está lá cobrindo a Copa 2026 estará voltada, focada para isso, e convenhamos, o despertador, se já é cedo aqui, é cedo lá. Se aqui são 7 horas e 13 minutos, Adãozinho está no fuso horário de 6 horas e 13 minutos. Então, pobrezinho, né? Vai trabalhar até o final do dia, naquela lida que sim, é maravilhosa. A gente gosta da correria, mas a gente também precisa descansar, né? Pra aproveitar a correria. Então, por hoje é eu e tu, tu e eu. Tu e família que tá aí no teu carro, que tá no transporte público, que tá acordando hoje em homenagem... Será que é uma homenagem ao nosso frio que veio, chegou chegando neste inverno de 2026? Hoje eu vou repetir a pauta da semana passada sobre músicas, quer dizer, sobre a palavra que daí tu vai me trazer uma música com essa palavra. Eu confundi a linha de raciocínio, mas eu espero que tu tenha entendido, tá? A cada bloco eu trago uma palavra e daí, no bloco seguinte, tu me traz a música que tem esta palavra. Fizemos na semana passada, foi sucesso ao ponto do senhor Rafinha, que sempre me xinga porque eu faço umas coisas que eu não deveria fazer no ar. Ele gostou do programa, gente! Uhul! Me elogiou, me mandou um áudio. Ele me mandou um áudio, eu pensei, meu Deus, esse homem vai me xingar, vai me demitir? Não, ele gostou. Então, pra confirmar no sinal da 7:15, vou repetir a pauta. E por que que eu vou repetir? Na semana passada, um ouvinte falou, tu fez alguma palavra com o inverno, com o frio, em homenagem a este momento que está chegando entre nós? Na semana passada, tá chegando. Nesta semana,

já estamos. Então, quero uma música com a palavra frio. Frio. Frio é fácil. Eu pensei em inverno, mas vamos ver se eu ponho depois. Mas frio, pode ser? Eu não tenho nem ideia que música é essa. Boa sorte na sua pesquisa aí do outro lado. Porque eu, aqui deste lado, irei pegar um cafezinho e colocar a música no talo. Porque, senhoras e senhores... Dancing Queen do ABBA pra gente começar muito que bem esta quarta-feira aqui no Despertador, na Rádio das Nossas Vidas. Eu sou a Carol Sanches e ali no Instagram espero tua participação na pauta do

Despertador que tá ao vivo na manhã desta quarta-feira, dia 24 de junho. Tá frio lá fora, mas aqui dentro tá quentinho porque a gente tá dançando. Até

0: 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Abra sua conta PJ aí na pauta do dia, docile. 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Resolvi retomar a pauta da semana passada em que trago uma palavra e tu me traz uma música com essa palavra e vai mudando a palavra de bloco em bloco. E a primeira palavra do dia foi então frio. Foi um ouvinte que pediu em homenagem ao inverno, que veio com tudo, né? Então, bora exaltar este momento que foi muito divertido na semana passada, repetir nesta quarta-feira. Deixa eu ir com ele, que faz tempo que eu não rodo o áudio desse homem.
1: Você não sabe o quanto eu caminhei pra chegar até aqui. Percorri milhões de milhas antes de dormir. Eu nem cochilei,
0: é uma voz,
1: dos
0: né?
1: Mais belos montes tá escalei, e as noites escuras de frio chorei, é isso aí, Cidade Negra, as noites escuras de frio,
0: tá de parabéns.
1: Chorei, agora estou feliz, Kikiki!
0: Tá de parabéns, hein, seu Amaral? Boa! Não foi essa a primeira que veio na minha mente. Gosto quando a gente tem gostos diferenciados para nos abençoar aqui no Despertador. Deixa eu ir com a Bruna.
2: Bom dia, Carol.
0: Bom
2: Bruna
0: dia.
2: De Porto Alegre. Uma música com frio. Bah, essa é muito fácil, Carol. Como é que tu não sabe?
0: Ai, não
2: da
0: pensei.
2: Da Fresno. Ah. Faz frio em Porto Alegre toda noite. Nossa, muito bom. Bom dia.
0: Amiga, é que eu não tinha acordado ainda.
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0: É um hino, né?
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0: Eu acho que vai vir várias então com o Fresno, vamos ver.
4: Bom dia, Carol. Aqui o professor Bruno, professora Patrícia,
0: bom dia,
4: indo pra escola,
0: oi,
4: dar aula pras crianças. Lembramos agora daquela música do Lobão que diz assim,
0: oh, não
4: ó.
0: É.
4: Chove!

0: bom dia pra todo mundo, bom trabalho, bom dia nesse frio.
1: Ai, que lindo. Eu amo quando mandam em casal, em família, eu adoro isso. E no fundo, um emão pra gente. Mas é um pouco triste, né? É um pouco triste. Eu vou mudar um pouco a trilha. Vou ter que mudar, senhora. Está muito triste esse negócio. Dá uma animada, né? Deixa eu ir com a Adriana.
2: Bom dia, Carol. Tudo bem?
1: Tudo.
2: Aqui é a Adriana, de Caxias do Sul. E essa música eu amo, do Djavan, que fala de frio. Um dia frio, um bom lugar pra ler um livro. E o pensamento lá em você. Eu sem você não vivo. Um beijo, tchau.
1: Ai, vocês estão muito criativos. Deixa eu ir com a Daniela e com a Laura agora. Bora lá.
3: Oi, bom dia, Carol. Aqui é a Dani, de Santa Maria.
4: E aqui é a Laura.
1: Oi.
3: E, bom, cada uma de nós tem uma música. A minha é de Djavan, sim, que fala e me remete ao frio que vem lá do sul.
4: E a minha é Livre Estou, The Frozen. Quando ela fala, o frio não vai mesmo me incomodar.
3: Kiki, bom dia.
1: Maravilhosa. Ai, eu não separei pra gente ouvir Frozen. Tô triste, vai demorar muito. Mas, contudo, todavia, partimos para o próximo bloco. Quero aí uma música. Gente, eu vou ser muito sincera. Tá assim, ó, fazendo uma brotagem na minha cabeça. Fez um puf. E vamos de inverno real, tá? Eu sei uma música com inverno. Sei, agora que eu parei pra pensar, eu me lembrei de uma. E por favor, se tu divide o mesmo neurônio que essa comunicadora, que é completamente fora da casa, por favor, cante aquela música. Eu sei. Se tu divide este mesmo neurônio que eu, tu sabe qual é. Vamos dar-lhe pra mais música, daí intervalo e eu volto. Próxima palavra, então, é inverno. Canta uma música, manda ali pra mim no @carol.sanches. A música que tem a palavra inverno na letra. Vamos dar-lhe.
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Atlântida, rádio das nossas vidas, muito bom dia, o despertador tá ao vivo na manhã fria desta quarta-feira, dia 24 de junho, mas a gente tá aqui quentinho, junto no Despertaverso, com a música lá no talo, pra ver se dá uma animada também, né? 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

0: Killer, Somebody Told Me, música que pra mim é tudo. Sou apaixonada por essa música, me traz uma energia maravilhosa. 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Hoje estou repetindo então a pauta da semana passada, que eu trago uma palavra em cada bloco e tu me traz uma música no bloco seguinte. No bloco passado eu comecei com frio, galera trouxe suas músicas e eu lancei a palavra inverno e veio uma música aqui na minha cabecinha. Se tu por acaso divide o mesmo neurônio que eu vou confirmar e daí a gente vai se dar um abraço. Eu ia falar virtual, mas não é virtual, pode ser radial? Frequencial? Enfim, tu entendeu. Vamos ver então quais músicas com a palavra inverno vão chegar por ali no @carol.sanchesvez do Marcelo Padilha, que pediu pra eu liberar, mas meu senhor, você já tá liberado um século atrás.
1: Oi, Carol, bom dia, tudo bom?
0: Bom dia!
1: Marcelo aqui de Porto Alegre.
0: Tudo bom?
1: A música que eu acredito que esteja se comunicando com o mesmo neurônio que o teu essa, tá? Passa o inverno, chega o verão. O calor aquece minha emoção.
0: E o quê?
1: Não pelo clima da estação, mas pelo fogo dessa paixão. Kikiki! Grande beijo a todos!
0: Se tu é dos meus, das minhas, tu já deve ter trocado a capa do álbum do Quatro Estações para o inverno. Tá lá, bonitinho. Sandy Júnior, As Quatro Estações. Ah, eles eram tão babies, meu Deus do céu. E no caso, a gente também, né? Não tem como negar.
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0: Ah, essa tem frio também, hein?
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0: Vai ver, vai chegar o inverno, tá? Calma aí que eu vou ter que segurar esse negócio.
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0: Agora, ó.
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0: Vamos ver se a Andressa também acertou, mas eu já tô trilhando. Pode trazer outras músicas aí, hein?
3: Carol, bom dia, Andressa de Cachoeirinha, tudo bem? A música que me lembra a minha infância é... Passa o inverno, chega o verão, o calor aquece a minha emoção. Não pelo clima da estação, mas pelo fogo dessa paixão. Beijo, bom dia, te amo, Carol!
0: Também te amo, meu amor! Deixa eu ver se a Patrícia aqui disse que tava com vergonha de mandar áudio, não mandou ainda. Deixa eu ir com o áudio da Luana. Vamos ver se é a mesma.
4: Oi, Carol. Luana de Portão. A primeira música que me vem na cabeça com o inverno é a do Lagoon.
0: Oh?
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0: Tu arrasou.
4: 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Eu amo essa música.
0: Eu
4: beijão.
0: Também. Tu arrasou, guria. A Aliás, Lagum, que vai fazer um show 0800 gratuito, Porto Alegre, capital, na nossa casinha, na Telehouse, no aniversário, aliás. Então, no 0800, na terça que vem, às 6 horas da tarde, tá? Então, quem é fã da banda, só chegar na nossa casa. Tu é de casa, né?
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0: Mais áudio de ouvinte por aqui. Neste momento, a palavra é inverno.
5: Bom dia de novo, Carolzeira. Vamos lá de Tim Maia. Quando o inverno chegar, eu quero estar junto a ti.
0: Zerão,
5: mas também lembrei
0: senhora.
5: Uma do rei. Ah. Quero que você me aqueça nesse inverno. É isso aí, vamos lá. Hoje tem Brasil, Kikiki. Bom dia.
0: Eu amo essa conexão de diferentes gerações no Despertaverso, porque daí a gente escuta as referências de cada um, né? Isso é demais, cara. Obviamente eu vim com Sandy Júnior, Lagum, mais recente, obviamente, mas também me pega muito. E agora, Tim Maia, o nosso rei também. Cara, eu amo essa família do Despertaverso. Tu pode também participar da pauta do dia. E a próxima palavra são palavras. Por quê? Eu não quero criar o fight. Eu não quero a briga de quem gosta de um e gosta de outro. Então, no próximo bloco, são duas palavras e tu pode escolher. Qual palavra tu vai bate mais no teu coraçãozinho, entendeu? Então, no próximo bloco, tu pode escolher uma música com a palavra café ou com a palavra chimarrão. Vamos ver se vai vir a galera tradicional, a galera raiz gauchesca, que eu confesso que eu estou um pouco ansiosa para que isso aconteça e a gente faça uma boa bagunça no despertador, tá bom? Então tá bom.
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7: E aí, tudo certo? Muito bom dia, uma excelente manhã de quarta a todos. Tem trânsito lento agora na Avenida Oscar Pereira, entre os bairros Belinverde e Cascata, desde a altura da Afonso Lourenço Mariante até as proximidades da Erval, vários pontos de arranque para nessa região. 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

0: Atlântida, Rádio das Nossas Vidas. Muito bom dia! O despertador tá na área! E é o som, Cristina Aguilera, Ain't No Other Man. E bora direto pro nosso Fruque Minota, o momento que tu liga aqui pro estúdio, fala comigo no 26400-943. Fruque Minota, o som do nervosismo, sim, hoje tem jogo do Brasil e não tem como não estar nervoso, né? 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O telefone do estúdio toca no 26400-943. Não diga bom dia, diga dig liguinhon.
1: Dig liguinhon.
0: Oi, quem é que tá falando?
1: É o Davi Coimbra.
0: Olha o senhor Davi Coimbra, senhor. De novo, mas faz tempo que tu não liga, né?
1: Faz um tempo, eu deixo pros outros também, né?
0: Isso, mas sabe que tem uns que não deixam, né? Todo dia tá aqui ligando. Ai, o que tá fazendo aí do outro lado? Já tá na lida?
1: Tô a caminho do trabalho.
0: Boa, tu trabalha com o quê, por favor? Não me lembro, ó.
1: Conversou sobre isso outra vez, eu trabalho com locação de imóveis.
0: Isso, tá, boa. Boa, meu amor, eu não lembro nem que eu almocei ontem. Então, assim, eu lembrar da tua profissão é uma loteria. Agora 8 horas e 12 minutos no nosso Fruque Minota, o som do nervosismo. Qual som tu vai escolher pra gente? Ed Sheeran ou Harry Styles?
1: Ed Sheeran.
0: Boa! E quer mandar um beijo pra alguém?
1: Mandar um beijo pra vocês aí, pro Adanzinho. Não sei se já tá na
0: aí escuta. Ainda não, só na sexta-feira ele. Ganhou uma folga da gente.
1: Coisa boa. Uma folguinha é bom de vez em quando.
0: Tá, e qual é o teu palpite pra hoje de noite, pro jogo do Brasil contra a Escócia?
1: Ah, reunir a família, né? Pipoquinha, fruk e torcer pra seleção.
0: E o placar?
1: Placar?
0: É.
1: Placar 2-1, Brasil.
0: Boa! Vamos estar na torcida então com o nosso fruk Pipoca. Beijo, querido. Tamo junto, Davi Coimbra. Ed Sheeran com Shape of You aqui pra gente. Não sei se foi uma boa escolha. Eu acho que ele é escocês. Bah, Carolina. Bah, Carolina. Desculpa, gente.

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Atlântida, Rádio das Nossas Vidas, muito bom dia, o Despertador tá ao vivo nesta manhã, quarta-feira, dia 24 de junho, muito bom dia pra ti, sim, o dia começou, eu sou a Carol Sanches, pega aí o teu café ou o teu chimarrão, palavras da nossa pauta do dia de hoje, tô aí mandando uma palavra e a cada bloco vem uma música com esta palavra.

0: Neste bloco atual, são duas palavras e tu pode escolher aí qual que tu vai utilizar. Ou café ou chimarrão. Eu não quis criar briga entre os defensores de um, defensores de outro. Tudo bem, tem gente que assim como eu, toma os dois. Porém, tem uns que levam ali na guerrilha. Então eu não quis brigar. Entendeu? Aqui a gente gosta de todo mundo agregado, todo mundo juntinho, todo mundo feliz. Sabe o grupo da família que vive com briga? Acorda numa mensagem da tia dando bom dia e termina o dia com o tio do pavê comer mandando fake news? Eu não quero isso. Aqui no despertador não dá. Eu fiquei até nervosa. Fiquei até complicado o negócio aqui. Então manda pra mim na nossa pauta do dia. A palavra é chimarrão ou a palavra café e tu manda uma música cantando, então, com essa palavra. Deixa eu ir com o Rafael, ele tem 14 anos, mamãe pediu pra liberar aqui, participar, e ele mandou.
1: Oi, Carol, sou o Rafael de Porto Alegre.
0: Oi,
1: tenho 14
0: Rafa.
1: Anos.
0: Oi.
1: Tem uma música que tem aqui na minha cidade, que é churrasco com chimarrão. Mandando trago mulher. Kikiki!
0: Ele não seguiu, mas eu achei engraçado que ele falou que na cidade dele tem essa música. A cidade dele é Alvorada. Achei incrível.
2: E aqui pelas bandas do Rio Grande é mais ou menos assim, churrasco, bom.
0: Ah, é? Então tá.
2: Mandando trago. E eu rodeio de guria, né, tchê?
0: Gaúcho da Fronteira, de Vaneirão a Chamamé. Deixa aí com a Neuza.
3: Oi, Carol, bom dia, tudo bem?
0: Bom dia.
3: Eu tenho as duas músicas em mente. Uma é Eu Quero um chimarrão pra matar a sede da tradição. E a outra é do Vitão.
0: Ah, sim.
3: Eu até já fiz café pra você, nananana, me lembro o resto. Beijo.
0: Beijo, meu amor. Deixa eu ir com mais um áudio aqui do Lucas.
4: Bom dia, Carol.
0: Bom dia.
4: De chimarrão, tem várias músicas, óbvio, mas eu gosto muito de uma poesia que fala sobre o chimarrão.
0: Poesia.
4: É amargo, doce que sorvo, num beijo em lábio de pratas. Tens o perfume da mata, molhada pelo sereno. E a cuia seio moreno que passa de mão em mão. Traduz no meu chimarrão, em sua simplicidade, a velha hospitalidade do povo do nosso chão. E assim vai, né?
0: Cara...
4: É longa.
0: Até vou me levantar aqui. Tá achando o quê, meu amor? Que Atlântida é só bagunça? Que é só engraçadice? Aqui é cultura, meu amor. Aqui a gente tem poema recitado por ouvinte. Essa nossa audiência é inacreditável. Deixa eu ir com o Gabi.
5: Bom dia, Carol. Tudo bem? Gabriel aqui de Distância
0: Tudo.
5: Velha. Então, a música que eu lembrei, uma das duas palavras que tu falou é assim, ó. Tem café, mas prefiro chá, que é pra relaxar, pra te
0: Boa.
5: Deixar louca. Quartou, kikiki.
0: Arrasou, querido. Deixa eu ir com mais um áudio aqui. Vez desse cara que eu não sei o nome aqui.
6: Bom dia, Carolzinha. A palavra não é chimarrão, mas é mate. Mas acredito que entra no mesmo segmento.
0: Tá.
6: É aquela música do grande Luiz Marenco. Senhor das manhãs de maio, serva este mate pra mim. Não tem como não lembrar dela.
0: Vou deixar passar. Só porque eu vou trilhar o negócio.
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0: Nossa Senhora,
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0: Que vozeirão, hein?
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0: Deixa eu ir com o José, acabei de liberar ele.
8: Buenas, Carolzinha.
0: Nossa do céu,
8: Olha
0: que agudo.
8: Só, a primeira música era castelhana, porque eu tô indo pra São Borja, tô indo pra fronteira aí. E tá frio na minha cidade. A bem da verdade, está frio demais.
0: Acho que ele pegou a pauta
8: Agora
0: antiga.
8: Agora contribuindo com mate e café.
0: Ah,
8: não
0: obrigada.
8: Tenho como não lembrar de...
0: Obrigada.
8: Eu vou cevar um mate gordo de esperança, com a erva verde do teu olhar. E café não tem como não lembrar de... Hoje eu preciso tomar um café, Sim, ouvindo você ver. Suspirar e dizendo que eu sou o causador da tua insônia. Desculpa a voz aí, galera. Bom dia, Carolzinha. Kikiki!
0: Desculpa o Bluetooth. a tua voz foi o menor dos problemas, mas o Bluetooth colocou uma nota do agudo que, senhor do céu, senhor. Bom, a nossa próxima palavra, desculpa, Luiz Marenco, mas tá muito lenta pra conseguir trilhada, eu não consigo ficar maluca, e eu preciso ficar maluca pra conseguir fazer esse programa. Agora 8 horas e 26 minutos, continua interagindo na nossa pauta do dia do despertador desta quarta-feira. Eu mando uma palavra e no próximo bloco tu me manda então a música que tem esta palavra. Bom, eu trouxe aí café chimarrão, é pra gente se aquecer, e a próxima palavra é frácil. É frácil, é muito frácil, Carolina, falar também fácil, mas é fácil, tá? Vou ir com sol. Bah, se tu... Sério, se tu precisava de uma ajudinha pra participar do despertador, melhor que sol, não teremos, senhora e senhor e senhore. Agora, bora dar sequência na programação, vamos de música e daqui a pouco tô de volta com mais interatividade na nossa pauta do dia do despertador.
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0: Atlântida, Rádio das Nossas Vidas, muito bom dia, o despertador tá ao vivo, faltando aí 22 minutos para as 9 horas, não vai te atrasar, hein, bebê? Keep them separated. 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Despertador aqui na pauta do dia. Hoje estamos naquela fase que foi da semana passada, resolvi repetir, porque quando a fase é boa, a gente gosta de um remember, né? Então, o seguinte, mandei uma palavra, tu me manda um áudio com uma música que tem essa palavra. E estamos na temática inverno, já que estamos o quê? Num frio de rengue acústico, tá? Então, tu manda ali no @carol.sanches a palavra, a última palavra que eu lancei foi sol. Vamos ver o que a... Essa ouvinte aqui que eu acabei de liberar.
1: Carolzita, que Oi. Coisa bem boa essa pauta do dia.
0: Eva.
1: Lembrei de quando meus filhos eram menores e aí a gente fazia uma brincadeira que era... A gente falava uma palavra e aí a primeira pessoa que cantasse ganhava um ponto. Adorei. E a música que eu falo é... Sol, volte a brilhar. Só mais um pouco pra eu não chorar. A voz é um horror, mas o dia vai ser lindo. Bora, bom dia.
0: Vamos dali, meu amor, tamo junto. Olha só, filho do nosso ouvinte, Roberto, de 9 aninhos, mandou áudio.
2: Oi.
0: Oi.
2: O meu nome é Samuel.
0: Oi, Samuel.
2: E eu lembrei de uma música com a palavra sol que é... O nome da música é Sol e a Lua.
0: Tá.
2: É assim, ó. O sol pediu a lua em casamento e a lua disse não sei, não sei, não sei, me dá um tempo. E o resto eu não lembro.
0: Tudo bem.
2: O

0: Que
1: Mas já participou, Samuel arrasou. Eu não conhecia essa música, ou ao menos não reconheci. Deixa eu ir o Wagner.
2: Fala, Carolzinha!
1: Tudo
2: Bom dia,
1: bom?
2: pessoal! Wagner de Canoas. A música que me vem aí, né, com a palavra só é aquela. Hoje ela vai fugir com o sol, porque é só pra ela
1: O
2: o calor.
1: calor
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1: farol
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1: que
2: que
1: eu
2: eu
1: vou.
2: vou. Valeu!
1: Ah, vocês estão criativos, hein, galera? Eu achei que vocês iam ir no mais óbvio. Cadê o mais óbvio? Ninguém mandou mais óbvio.
3: Bom dia, Carolzinha. Tudo certo?
1: Tudo.
3: Christopher de Gravataí.
1: No meio do furacão.
3: Pois então, com o sol tem Armandinho, né? Sol loiro,
1: Sim.
3: clássica dele. Meu sol loiro positivo, amor. Ao teu lado eu posso
1: Posso
3: ser
1: ser
3: quem
1: quem
3: sou.
1: sou.
3: Eu sei bem, fui eu quem vacilou.
1: Bah, o cara é um
3: Kiki,
1: poeta,
3: boa
1: né?
3: quarta pra nós aí.
1: Quase, quase o mais óbvio, mas ainda não é.
4: Longe, longe, longe, mas vou ser honesto.
1: Deixa eu ir com a Samantha.
5: Bom dia,
1: Bom
5: Caroleta. Quem
1: dia!
5: sabe hoje eu participo, né?
1: Está
5: Tô
1: aqui
5: sempre
1: então.
5: na espreita tentando e nunca consigo.
1: Maravilhosa.
5: E aí eu ligo e tu diz assim:
1: Não.
5: hoje eu quero o sol. E com esse dia maravilhoso, então
1: Né?
5: nada melhor do que Vitor, né?
1: Ah,
5: Ô,
1: obrigada!
5: sol, vê se não esquece, me ilumina. A minha melanina. Eu
1: Melaniona.
5: amo essa música, mas a letra sempre sai errada. Mas o que vale é participar contigo. Beijo!
1: Beijo, Samantha!
4: Me ilumina. Preciso de você aqui.
1: Pronto, chegamos no mais óbvio. Mas, como o Despertaverso tem aquele quê de maluquice que eu amo, eu vou adicionar a música que sempre vem na minha cabeça quando eu lembro da palavra sol. Alguém abre a janela e fala: olha, o sol chegou. E é essa música aqui que me vem na cabeça. É sério, tá?
6: Lá vem o sol, sol, vem pra iluminar, vem brilhar em mim.
1: Pode ter certeza, alguém abriu a janela, o sol apareceu, eu vou estar cantando essa música, da Eliana.
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1: Atlântida, põe
6: sol, sol,
1: e deixa.
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1: Ai, ai, tá. Eu vou voltar pro Vitor Clay porque trilhar com a Eliana é um pouco complicado, tá? Mas a nossa pauta do dia quer, então. No próximo bloco eu já volto para encerrar, mas eu vou lançar mais áudio da audiência, tá? Pra ser mais fácil, pra ser mais acolhedor, pra ser mais quentinho. Vamos puxar a brasa pro meu assado, por favor? Eu quero música com rádio. A palavra rádio. Já que, né, estamos aqui no Rádio Raiz. Seja tu que tá me escutando pelas frequências da Rede Atlântida, que é, querendo ou não, o nosso Rádio Raiz, ou se você já tá ali no nível do atlântida.com.br, do aplicativo da Atlântida, é no @carol.sanches que tu interage na pauta do dia. Eu mando uma palavra, tu me manda uma música com essa palavra durante as nossas músicas aqui da programação. E para encerrar o despertador, a palavra é rádio. Bora de música, bom dia!
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0: 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Tentei fazer no ritmo da música, não deu. 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E comigo na pauta do dia, docile, gentileza, muda tudo, experimente. Vou encerrar por aqui o despertador, claro, com participação de ouvinte. Agora faltam 10 minutinhos para as 9 horas, dá tempo, hein? Hoje fiz então a pauta. Toda vez que eu tenho que repetir a pauta e dar um negócio, porque é uma pauta longa, né, de se falar. Eu falo uma palavra e no bloco seguinte, galera, manda então músicas que tenham essa palavra na letra. Deixa eu ir com a minha ouvinte aqui, acho que é a Tati o nome dela.
1: Bom dia, Carol, aqui é a Tatiana de Santa Maria. Voltando do supermercado, parei o carro pra gravar o áudio.
0: Diva.
1: A música que me vem à cabeça com a palavra rádio é da Blitz.
0: Ó. Oh.
1: Rádio toca uma canção que me faz lembrar você. Beijo, bom dia.
0: Tentei trilhar aqui, mas muitas coisas aconteceram no meio disso.
2: Há mais de uma semana, milhas e milhas distante.
0: Quando é que chega o rádio, gente?
2: Meu amor.
0: Vai demorar pra chegar
2: Será
0: o rádio.
2: Será que ela está me esperando?
0: Bah, vai demorar pra chegar o rádio. Então, enquanto não chega o rádio, deixa eu deixar o bogo tchá-tchá-tchá. Deixa eu ir com mais um áudio de ouvinte, César, aqui.
3: Bom dia, Carol, tudo bem?
0: Tudo.
3: Faz tempo que eu não mando mensagem, mas que pauta, hein?
0: Gostou?
3: Já que é pra nós se divertir e dar risada, vai Genivaldo Lacerda.
0: Menino!
3: Ela deu rádio, não me disse nada, ela deu rádio. Ai, voltei aqui dos anos atrás. Abraço.
0: Eu amei. Tô triste que não ouvi teu áudio antes pra não... Porque não consegui trilhar, né? Mas tudo bem, tudo bem. Deixa eu ir com este aqui.
4: Diglinhão, Carol. Ó, em inglês então, hein?
0: Que barulhento, hein?
4: All you read is Radio Gaga. Radio Boo. Radio Gaga. Vamos. Kikiki.
0: Kikiki.
4: Eu e o Arthur aqui de 1 ano e 3 meses. Freeway.
0: E tá barulhenta essa freeway, hein, meu senhor, meu consagrado. Deixa eu ir com mais um áudio e daí, gente, daí é pra encerrar Real Oficial. Deixa eu ir com o Pedro.
5: Bom dia, Carol, tudo
0: bom
5: bem?
0: Bom dia.
5: Música com rádio, então, aí. Segue aquela, ligo o rádio do meu carro, pego a estrada, não sei nem pra onde vou. Põe o óculos escuro, deixo a mente apertar o acelerador. Bom dia!
0: Confesso que eu ouvi o áudio do Pedro pra me organizar, pra trilhar, pra gente encerrar com uma música de rádio. E daí o Pedro veio num rock and roll que eu pensei, bah, isso aqui é, sei lá, uma banda dos anos 80. É um negócio guitarreado. É os caras lá com o look, o cabelo grandão, é toda a bandana, é o coturno. Não, senhoras e senhores, é isso aqui.

Pedro. Tu acabou de descobrir que sintoniza o coração do Zezé de Camargo e Luciano. Ficaria muito bom com umas guitarras, com rock and roll. Sim, tu tá na Atlântida e esse é o Despertador, onde absolutamente tudo pode acontecer no Despertaverso. Inclusive nada. Muito obrigada pela tua parceria e audiência. Agora sim, o Despertador chegou ao seu final.

Muito obrigada a ti, que diariamente escolhe a Atlântida, escolhe o despertador para começar o teu dia. Eu recebi uma mensagem muito fofa de uma mãe. Aliás, eu venho recebendo mensagens muito fofas, mas a de hoje que eu salvei aqui, a Juliane Melo mandou: oi, Carol, só para te dizer que tu é incrível e consegue melhorar o humor do meu filho de manhã cedo. Vida longa ao despertador. Essa mensagem me pegou porque melhorar o humor do filho, às vezes, não é fácil. Tá frio lá fora, a gente não quer sair da cama, tá quentinho ali e tá pensando em botar um edredom na volta e ir de pijama pro colégio, entendeu? Então, muito obrigada a todo mundo que consegue melhorar o humor nessa vibe do Despertaverso. Pode deixar comigo por aqui, Carol Sanches, com o Adams também, que vai ter uma vida longa muito grande, o Despertador. Agora faltam 5 minutinhos para as 9 horas. Espero aí que tu tenha pego essa loucura do Despertaverso para levar para o restante do teu dia e não se estressar tanto com o Brasil na finaleira, que vai enfrentar a Escócia, e vamos ver se vai para frente esse nosso país. E claro, com certeza, continue acompanhando aí nos veículos do Grupo RBS toda a cobertura da nossa Copa do Mundo 2026, que tá linda demais. Afinal, na RBS sempre tem mais Copa. O Despertador volta amanhã.

0: na quinta-feira e eu sigo por aqui no hashtag Atlântida, conectando 94.3 de Porto Alegre região, mas por toda a rede Atlântida, hashtag Atlântida com a melhor playlist das manhãs da rádio das nossas vidas com o teu comunicador local favorito. Vou encerrar com o nosso bongo tchá tchá tchá pra arrematar esse programa lindão, hein?
1: Tchau!

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15: E olha só a dúvida do Oliver. Doutor, homens também podem ter infecção urinária? Claro, Oliver. A infecção urinária é mais comum nas mulheres, principalmente as infecções urinárias recorrentes. Ou seja, uma pessoa que tem infecções urinárias várias vezes seguidas. Mas homens também podem ter infecção urinária, tá? Então acho que esse é um dado importante que você precisa saber. Se você tem febre, dor ou dificuldade a urinar, ardor a urinar, eventualmente sangue na urina, tudo isso pode servir como sinal de alerta para uma infecção urinária. E daí é muito importante que você procure um médico, que você faça os exames necessários e que você trate essa infecção urinária. Outro mito comum é que as infecções urinárias têm a ver necessariamente com vida sexual, o que não é verdade. O indivíduo pode ter vários fatores que podem predispor a uma infecção urinária. Por exemplo, pedras nos rins, uma higiene inadequada do pênis, tudo isso pode favorecer uma infecção urinária, além de questões individuais, genéticas e por aí vai. Então, é muito importante que você procure um médico, porque infecção urinária pode acontecer em homens sim. Tá com dúvidas? Escreve pra gente no @ Jairo Bauer Oficial.
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16: Não poderia ser diferente. Continua lenta a chegada a Porto Alegre pela Freeway. Na verdade, ainda em Cachoeirinha tem congestionamento em função de obras, assim como no trecho a partir da altura da Nova Ponte do Guaíba. E aí segue com lentidão pela Castelo Branco até as proximidades da rodoviária. 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Só valeu, já já eu tô de volta.
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24 de junho. Muito obrigado por sintonizar por aqui na Rádio das Nossas Vidas. Então, todo mundo que tá no 94.3 Rádio Raiz por aqui, neste momento, 7 graus na capital dos gaúchos e tá frio, mas a expectativa é que hoje seja de fato o dia mais frio da semana. Então tá ruim, mas não vai piorar, entendeu? Ao menos tem sol. Muito obrigada também a quem chega no atlântida.com.br e aplicativo da Atlântida, todo mundo junto e conectados com eles. Eu disse eles. 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Agora 9 horas e praticamente 8 minutos. Bora abrir os trabalhos do hashtag com Dominic Fike, Baby Doll. Bora trilhar tudo que tu precisa resolver aí do outro lado. Aumenta o volume, vamos dali.

Atlântida, rádio das nossas vidas, hashtag Atlântida, entrega por aqui um primeiro bloco para dar o start, real oficial. Agora é o momento de abrir aí a tua agenda, seja ela física, seja ela digital, e resolver os teus BOs, tá? Curtimos aí Seafred com Atlantis, um duo do Reino Unido que tá fazendo muito sucesso. Tá demais ver essa ascensão dos caras. Também ouvimos por aqui Anitta com Ponto de Equilíbrio, Deus Existe, música que faz parte do álbum da Anitta, o último que ela lançou, Equilibrium, e que vem com a turnê aqui pra Porto Alegre, estou ansiosa. Ouvimos também Shampoo e Dua Lipa, No Lie, teve Tommy Richman com Million Dollar Baby, Teto Will, Matuê, Flow Espacial e ainda Dominic Fike com Baby Doll. Agora, 9 horas e

0: 26 minutos desta quarta-feira fria em todo o Rio Grande do Sul, frio de renguear Cusco, que eu estou toda encarangada. E se você não está do outro lado, por favor, se agasalhe caso você ainda vá sair para a rua. E se não, vai ficar em casa, vai fazer quentinho, vai ficar quentinho, de repente abre aí o teu armário e vê o que tu pode doar. Seja de roupa de cama, seja de agasalho, certo? Combinado? Então tá bom. Programação Atlântida segue por aqui, bora de intervalo. E depois eu, Carol Sanches, continuo contigo na parceria do Hashtag Atlântida.
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6: Madonna pode estar se preparando para voltar aos palcos em grande estilo. Te explico. De acordo com informações divulgadas pelo jornal britânico Daily Mail, a cantora pretende lançar uma nova turnê mundial para promover o Confessions 2, seu 13º álbum de estúdio que chega às plataformas no dia 3 de julho. Segundo as fontes ouvidas, Madonna estaria especialmente motivada para retornar à estrada e apresentar ao vivo as músicas desse seu novo projeto em uma série de apresentações em arenas, incluindo uma possível passagem por Londres. Caso a nova turnê seja confirmada, ela sucederá The Celebration Tour, realizada entre 2023 e 2024. A série de shows celebrou os 40 anos de carreira da cantora e passou por arenas e estádios ao redor do mundo, totalizando cerca de 80 apresentações, incluindo o show em Copacabana em 2024. Confessions 2 é uma continuação direta de Confessions on a Dance Floor, um álbum lançado lá em 2005 e considerado um dos trabalhos mais aclamados da discografia de Madonna. E agora a gente fica na torcida para que ela realmente confirme essa turnê mundial. A linha Atlântida.com.br tem mais informações sobre Madonna, sobre outros artistas e tudo que tu precisa saber sobre o mundo do entretenimento. Corre pra lá. Eu sou a Babi e daqui a pouquinho tô de volta.
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8: É, e a movimentação é grande na Avenida Goethe, nesse momento, nos dois sentidos, entre a Mostardeiro e a Castro Alves. Tem trânsito carregado para quem vai em direção a Protásio Alves, por exemplo, já a partir do Parcão. Vai começar o fluxo um pouco mais intenso, vale o alerta. 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
9: Atlântida, rádio das nossas vidas, bom dia, faltando aí 24 minutos para as 10 horas, bora demais, hashtag Atlântida, Taylor Swift com The Fate of Ophelia, bom dia!

0: Atlântida, rádio das nossas vidas. Hashtag Atlântida, teve aí Lola Young com Messi. Também ouvimos Marcelo Falcão com Chorão, O Legado. Aliás, música que dá nome ao álbum que homenageia a relação do próprio Falcão com o Chorão. Em entrevista a Rolling Stone, o ex-vocalista do Rapa disse que ele e o Chorão brigaram anos atrás, mas que depois viraram melhores amigos, ao ponto que hoje ele é até amigo da família, entendeu? E essa música que a gente ouviu, né, O Legado, pode... Ela só existe, porque o Falcão ficou com um HD com guias da voz do Chorão. Tem noção do valor inestimável? Não tô nem falando de valor de dinheiro, tô falando de memória mesmo, sabe? E bom, a turnê desse álbum super importante, com várias outras participações, vai vir aqui pro Rio Grande do Sul. No primeiro momento foi divulgado shows em 4 capitais, sendo uma delas, então, Porto Alegre no dia 4 de setembro, mas mais uma data foi adicionada aqui pra gente, então Caxias do Sul no dia 5 de setembro, tá? Tem um tempinho aí pela frente, mas é pra gente se organizar pra curtir esse showzaço do Marcelo Falcão, que claro, vai tocar músicas do novo álbum, mas sucessos do Rapa. Aqui no hashtag a gente também curtiu o som de Joe End of Beginning, teve Vitão, Um Pouco de Você, Rael, Cabulosa e ainda lá no início deste segundo bloco, Taylor Swift com The Fate of Ophelia. Agora faltam 3 minutinhos para as 8 horas, hashtag que sempre chega junto com Atacadão, lugar de comprar barato. 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Dando sequência na programação, bora de um intervalo rapidão e depois estou de volta com mais música aqui no hashtag Atlântida.
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3: Sim, as condições já são melhores na comparação com mais cedo no acesso à capital pela Castelo Branco, mas ainda assim tem trânsito lento em alguns pontos durante boa parte da sua extensão entre a Ponte do Guaíba e a rodoviária. Túnel da Conceição, na sequência, também com trânsito lento em direção a Sarmento. 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

0: 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Bom dia, é o hashtag Atlântida que tá ao vivo na manhã desta quarta-feira. Esse foi Ed Sheeran com Eyes Closed e a gente já parte pra mais música. É o nosso Bruninho, I Just Might, no sinal 10h15.
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0: 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Hashtag Atlântida teve aí em seu terceiro bloco Jota Quest, acenda o farol. Ouvimos ainda Rita Ora com Fatboy Slim, Praise You. Jack Harlow com First Class. Também Bruno Mars com I Just Might. Ed Sheeran com Eyes Closed. Vitor Clay com Amor é o Segredo. E ainda Lagoon com Seu e Só, que na próxima terça-feira vai fazer um show gratuito na casinha, na nossa ATL House, lá na Rua da Cultura da PUC. O show vai ser na finaleira da tarde. Tá todo mundo convidado, é claro. Agora 10 horas e 28 minutos, hashtag que tem aí a parceria de Atacadão, lugar de comprar barato. 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E aí, tá preparado para o jogo do Brasil, da seleção brasileira? Hoje de noite contra a Escócia, Brasil joga às 19 horas da noite, 7 horas, e vai ser a decisão da fase de grupos. Claro que tu acompanha toda essa cobertura da Copa do Mundo 2026 nos veículos do Grupo RBS. Afinal, na RBS sempre tem mais Copa.
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7: A próxima sexta-feira vai ser mais um dia de bastante frio em Porto Alegre. A mínima vai ser de apenas 5 graus, com máxima de 18. 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
0: Atlântida, rádio das nossas vidas, muito bom dia. Bora de último bloco do hashtag Atlântida. Agora faltam 24 minutos para as 11 horas. É Billie Eilish, Lunch.

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Se acabou o nosso hashtag Atlântida desta quarta-feira. Curtimos aí One Republic com a Ant Warrior. Também teve Miles Smith com Stargazing. Curtimos Henrique Portugal com A Francesa. Do Chainsmokers com Something Just Like This. Também ouvimos Rosalind com Snap. Ainda Pinguim com Bruna Magalhães. Música nova na programação é Me Faz Melhor. E ainda Billie Eilish com Lunch. Agora faltam 2 minutinhos para as 11 horas. Muito obrigada pela tua parceria e audiência.

0: audiência, a galera que curtiu todo o hashtag Atlântida e também lá no iniciozinho da manhã, no Despertador, comigo, Carol Sanches, estamos muito junto nessa. Espero que a tua quarta-feira tenha começado livre, tranquila e maravilhosa. Tranquila é ótimo, né? Criei uma nova palavra por aqui. Bom, que tenha sido incrível e que agora, na sequência, siga melhor ainda. Até porque, na finaleira do dia, ali às 7 horas, tem Jogo do Brasil. E claro que depois do intervalo, tem Bola nas Costas e muita apuração sobre a Copa do Mundo 2026. Já tá terminando meu horário? Minha dicção já tá acabando. Comigo no hashtag Atlântida, Atacadão, lugar de comprar barato, e o Parque Mundo a Vapor está de volta em Canela, na Serra Gaúcha, e espera sua visita. 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Na sequência, já vai bater o sinal das 11 horas, então tu já sabe muito bem o que vai rolar, né? Vem aí intervalo e depois Bola nas Costas. Como eu disse, hoje tem Brasil, bebê. Será que vai? Não sei. Veremos.
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2: A Cinemateca Brasileira desembarca em Porto Alegre, na Cinemateca Capitólio, entre os dias 16 de junho e 12 de julho. Com entrada gratuita, a programação, que traz o tema A Cinemateca é Brasileira, da Comédia ao Drama, reúne 23 filmes entre curtas e longas metragens que ajudam a contar a diversidade do cinema nacional por meio de diferentes gêneros cinematográficos. A curadoria propõe um olhar para gêneros muito presentes na filmografia nacional. Vamos lá, suspense, aventura, ficção científica, melodrama, terror e comédia aparecem como esse ponto de partida para mostrar que o nosso cinema sempre conversou com essas linguagens, mesmo sendo frequentemente lembrado por movimentos como Cinema Novo, Cinema Marginal e Retomada. Na passagem por Porto Alegre, essa mostra apresenta títulos que atravessam diferentes épocas e estilos. E convido o público a revisitar o cinema brasileiro em toda a sua pluralidade. Retomando, do dia 16 de junho ao dia 12 de julho, com entrada gratuita, serão mais de 23 filmes exibidos na Cinemateca Capitólio. Para saber mais informações, entra em atlantida.com.br. Eu sou a Babi Bittencourt e daqui a pouquinho tô de volta. Beijo!
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0: mais um gol do Paquetá. Ha, ha, ha, ha, ha. Mais um gol do Neymar. Eu mando na flexa. O Brasil vai conquistar o Hexa.
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2: Gordo Léo! Bom dia, Rafa! Bom dia pra todo mundo! Hoje um dia de expectativa, até pra saber o que, que a gente vai ter de novidade. Neymar vai jogar, o Endrick vai jogar, enfim, tem muita coisa legal que nos espera no jogo de hoje contra a Escócia.
3: Vini Moura!
4: Bom dia, Gomes! Bom dia pra todo mundo! Dia do jogo do Brasil é carnaval. Então é isso aí. Vamos só curtir o jogo, torcer pra seleção ganhar e vamos embora.
2: Isso aí.
3: Carol Freitas!
5: Bom dia, pessoal! Pô, eu fiquei feliz que a gente chegou e tá todo mundo bonitinho, olha.
4: Tá uma paleta legal, né?
5: Pô, tem que fazer uma foto depois.
4: É isso aí, pô, tá uma paleta legal. O Léo tá bem verdinho.
2: Verdinho hoje. Tá o time de verde contra o time de amarelo. Parece um passo a repasso. Pô, no segundo bloco... no segundo bloco é muito pedir pra ti a nossa música nova da Copa do MC Azenho ou não?
4: Não. Claro que não.
2: Tu
4: claro
2: gostou dele?
4: Eu gostei dele. Mas onde é que tá?
2: Tá no... Eu vejo no intervalo e te mando.
4: É, mas não me manda link.
2: Eu vou mandar bonitinho.
4: Isso. Vamos ver se eu acho os guris aqui, ó.
2: Estão na tela ali.
4: Eu vou abrir, tá?
2: Nos Estados Unidos, lá.
4: Eu vou abrir e vou descobrir onde eles estão, tá? Vamos ver.
3: Na Rafael de Velho!
6: A gente tá atrás do Hard Rock Stadium. Tá me ouvindo, né, ou não?
4: Tô ouvindo.
6: Ah, que coisa boa!
4: Descobri onde tá o de Velho.
6: Atrás do Hard Rock Stadium. Só que a gente não pode entrar no Hard Rock Stadium porque ainda não está aberto. Então a gente achou uma sombrinha pra dar uma aliviada nos 150 graus que estão aqui nos Estados Unidos. E ao meu lado, solta a vinheta aí.
3: Lele Bortolassi!
6: Fala, gurizada, é isso aí. As histórias reais que a gente está contando aqui tem dessas como está acontecendo agora. A gente veio tão cedo para cá que não está nem aberto ainda o estádio para a imprensa. Então a gente teve que improvisar um local aqui para mandar as notícias para vocês. Mas a nossa intenção de vir mais cedo para cá é porque a gente já tem a informação e já vimos in loco no trajeto para cá que o trânsito vai ser um inferno, porque tem algumas obras que afunilam o trânsito para cá, e como são esperadas em torno de 64 mil pessoas hoje aqui, imagina como é que vai estar esse trânsito depois ali das 2 da tarde, né? Vamos pecar pela prevenção.
4: E cadê o terceiro mosqueteiro?
2: Ali o Pederneiras, ali atrás,
6: tá,
2: ali, arrumando
6: tá montando,
2: tudo.
6: Ele tá montando outro equipamento ali, tá... Em seguidinha ele já vai ficar prontinho. O Bruxo tá correndo, cara.
2: Não, com giro de viamão, né?
4: Que noite agitada, hein, Lelê? Pô, fui olhar o Instagram, o feed, tá o Lelê de... Com a saia, que não é saia que fala, mas esqueci o nome.
2: Kilt.
4: E camisa da seleção brasileira. Cantando,
6: cara. No Scotland, no party. Cara, os escoceses, primeiro, tá? Minha percepção, tem muito mais escoceses do que brasileiro em Miami Beach, tá? E eles andam em blocos, né? E são extremamente simpáticos, todos. Cara, eles bebem o dia inteiro, ó. A gente começa a fazer a programação da manhã ali do hotel, passa, tem uma piscina no hotel que fica na frente da recepção, assim. A gente passa ali, cara, sei lá, 9 da manhã, os caras já estão ali tomando uma coisinha. E eles são realmente muito amigáveis, muito amáveis, muito gente boa. É um sotaque mais difícil de entender, mas eu fiz amizade com vários deles que estão ali no hotel. E aí uma hora eu mostrei pra eles o vídeo que eu fiz lá no domingo à noite, que tinham vários escoceses com camisa da seleção e o kilt. Aí eu brinquei com eles, me empresta pra fazer o programa amanhã. E o cara, tá, tudo bem, te empresto. Eles tentaram, na realidade, me arrumar, me arrancar uns tiros.

0: kit do jogo, porque eles não têm ingresso pro jogo. Diz, ah, eu te empresto o kit se tu me conseguir um ingresso pro jogo. Eu falei, não, não tenho, eu tô aqui trabalhando, né, bruxo? E aí, moral da história, eles me emprestaram ali só pra fazer um videozinho ali, brincamos ali. Mas o pior, Vini, é que naquele momento eu não tinha tomado nenhuma gotinha de álcool ainda, porque eu só começo a beber aqui depois que encerram os trabalhos, né? E eu tomo meu vinhozinho branco, conforme eu tô mostrando nos stories.
1: Eu gosto como do jeito que tu fala, como se fosse um favor. Eu só começo a beber depois que eu paro trabalhar.
2: Nunca bebe, então, pô.
3: Não, e outra, eu não falei
1: que o pré-requisito.
3: Eu só falei
1: que o pré-requisito de quem viaja.
3: Eu só falei que a noite estava agitada.
0: É?
3: Eu não falei nada.
0: É que também eu devo confessar que eu fiquei muito mais animado depois que eu descobri a máquina de gelo do hotel.
4: Nós a gente tá sabendo.
1: Ficou claro.
3: Wise, né? Wise.
0: Ai, se eu tiver.
3: Ah, mas o Lelê falou que tem mais escocês que brasileiro.
1: Isso me surpreendeu.
3: Mas assim, o euro, na comparação com o real, é quase elas por elas.
4: E qual é a distância da Escócia e do Brasil?
1: Não, peraí. Só deixa eu ajustar uma coisinha técnica com vocês. Tem um de vocês, talvez seja o Lelê, que eu tô vendo ele com fone. Tem um retorno voltando, Lelê. Então, ou tu bota o teu fone ou tu baixa o teu fone, porque ele tá do lado do microfone, eu acho que ele tá reverberando pra nós.
0: Sim. Tá, eu vou pegar o fone ali. Bota a vinheta do Rodrigo Asso que eu já
1: falo. Ele tá na mesa de vocês ou ele tá em outra?
5: Dois.
1: Achei.
5: Antes sempre.
0: Rodrigo Adams!
5: Salve, Rafa! Salve, Vini! Salve, Carolzinha, Leozinho, galera do Bola nas Costas. Cara, que loucura. Todo dia uma correria diferente, mas vamos lá, é dia de jogo. Nada pode nos parar hoje. Já estamos na área aqui, naquele pique que o Gordo Léo gosta, né? Cantor de escola de samba. Com a toalhinha sempre a tiracola aqui pra fazer.
4: Eu naveguei! E vou comer o cu do escocês. Eu naveguei! E vou comer o cu do escocês.
5: Calma! Acho que tá muito.
1: Tá muito cedo pra nós começar nessa.
5: Pra essa, né? Hora, é.
4: Tá, pra comer cu tá cedo. Arregar, 11h15 eu posso comer cu mais agora então. Mudou então? Rodrigo!
1: Calma, cara, calma, vocês estão
4: muito bem, tá? Brasil em campo vendo. É...
5: Dá tempo, Gordô.
3: Não, Gordô, eu tô contigo. Relaxa, eu tô contigo.
5: É óbvio que vocês estão juntos, estão sempre juntos. Se mamem agora aí.
3: Aí não, é que senão daí. Aí o cara larga essa aqui e fica todo mundo água, daí fica ruim o cara, né? O cara fica na água.
5: É bom, né, Vini?
3: Vamos se afogar junto, né?
4: Fala, Carol.
2: Eu ia dizer só que entrou um conteúdo muito bom que o Rodrigo Adams e o Rafael de Vério fizeram, perguntando pra galera lá. Qual jogador de outra seleção eles gostariam que jogasse na seleção brasileira? A gente publicou agora há pouco, faz 12 minutos, quando começou o Bola nas Costas.
1: E aí, qual foi?
2: E aí, achei muito ali. Bom que o filho do Ronaldo com a Milene não acompanha
1: o
2: muito
1: Ronald.
2: Futebol.
1: Ronald.
2: Não acompanha muito
1: o
2: futebol.
1: O DJ Ronald.
2: Fiquei muito impactado.
1: Eu tenho uma tese, Carol. Ele se faz de louco pra andar de ambulância. Porque ele sabe que vão pegar muito no pé dele, qualquer coisa que ele disser, porque ele é o filho do Ronaldo. Então ele paga de desentendido.
2: Pode ser. Tens uma boa tese.
1: Peraí, que tu fez alguma coisa no teu aparelho aí, de velho. Que teu som não tá saindo. Agora sim, tem que abrir o microfone.
5: Deu, e eu agora? Vocês me ouvem melhor agora?
2: Foi do Lelê.
1: Aí.
5: Agora deu, né?
1: Agora sim.
5: Aí outra, se tu tinha baixado outro volume.
3: Filho do Ronaldo, tu não aguenta mais também, né?
0: Tá. Só vamos dar uma viradinha aqui pro velho não ficar no sol aqui. Vem cá aqui, ó. Vem mais pra cá aqui, ó. Aqui, não.
3: Pro velho não ficar torradinho.
0: Não, meu, tu não tá entendendo. Esse sol aqui, o Batista não aguentaria. O Batista já teria ido pro saco.
4: O Alex Escobar ficou mal, né?
0: Tá, mas só pra
5: concluir... E ontem, trazer um bastidor que a gente viu, eu e o Diverio, a gente tava no Media Center, o Everaldo Marques também, cara, tava babando a gravata só no caminhar, velho.
1: Mas como que não vai, velho?
6: Eu encontrei ele, no jogo do Uruguai, que eu encontrei ele aqui no estádio, cara, no elevador, ele falou, bah, tava muito calor, tá difícil de aguentar. E hoje vai ser mais calor ainda.
5: Não, gurizada, trazendo pra nossa rotina, assim, sabe? Sabe aquele gauchão, janeiro, início de campeonato mesmo, aquela temperatura
1: que está... Lá em Bagé.
5: Meu, é terrível, cara.
1: Que tu fica na torcida visitante do outro lado da TV.
5: É um sol pra cada um, velho. É um sol pra cada um.
0: Pra concluir ali sobre os escoceses, cara, eu falei que eu tenho a impressão que tem mais escoceses que brasileiros, porque assim, ó, além deles andarem em bloco, eles nitidamente andam só com a camisa da seleção, sabe? Claro, tu vê uns caras meio branquelo, às vezes assim, com umas camisetas nada a ver, assim, talvez seja um escocês também. Mas que eu digo assim, cara, eles usam muito a camisa da seleção, sabe? Eles andam em blocos de pessoas e todos de camisa da seleção, tem uma camisa da seleção escocesa, o uniforme 2 deles, que tem muito aqui, que é uma cor tipo um alaranjado, assim, sabe? Um alaranjado meio rosa.
5: Ela é
0: assim.
5: Linda, cara.
0: É muito bonita, assim, até tentei fazer um câmbio ontem, mas o cara não veio na mim.
5: porque ela não tem a venda aqui, né? Se vocês olharem, principalmente as camisetas gurizadas, da... a Adidas cercou muito bem a Copa do Mundo, né? A Adidas,
1: sim,
5: ela
1: que é ela que é dela, né? É fácil.
5: Pois é, ela é a patrocinadora. Não, mas eu digo cercou muito bem, até com estratégia de marketing de bombar as duas marcas, né? Tanto a Performance, que é a marca. É, essa daqui, acho que é aquela clássica, né? Que tá na camiseta do Inter, por exemplo. Né? E aí tu tem a Originals, que é o Trifoil. O que que acontece? A Performance é a camiseta de jogo padrão que os juízes estão usando, e vamos falar a real, né? As camisetas dos juízes, animal também, tá tudo certinho ali. E o Trifoil é uma maneira de tu pegar um outro perfil de público que daqui a pouco nem é tão fã de futebol, mas ele quer tá engajado na parada e tal. Então, velho, o que a gente vê dessas camisetas por aqui, e essas que o Lelê falou, não tem a venda nos Estados Unidos. Tem as duas, aquelas que foram lançadas, a gente viu aí no Brasil também, a repercussão que deu. Então a Adidas, ela envelopou o campo de jogo de uma maneira que é incrível, velho.
0: É, e ô gurizada, vocês assim, todos aí da mesa sabem, todos pensam que nem eu, o Adams, o Diverio, a gente gosta muito de produtos relacionados ao futebol, não só camisa de futebol. Cara, isso aqui é pra enlouquecer, velho. É pra enlouquecer. A gente, eu até tomei como estratégia não comprar nada agora, nem pra mim, nem pra minhas crianças, nem pra vocês, que a gente vai levar uns presentes, porque a gente acredita que mais pro final da Copa a tendência é o preço baixar, né? Porque realmente tem uma coisa que a FIFA não se preocupa, é em colocar os produtos oficiais em preços que não são a nossa realidade.
7: Eu queria só saber do Diver em relação já a falar sobre o time do Brasil. Deve ter alguma... O que vai ter de mudança na seleção pro jogo de hoje, Diver?
5: O que vai ter de mudança na seleção brasileira no jogo de hoje? Que tu
1: acredita? Cara, acabei de lembrar, eu sonhei que o Brasil ganhava.
5: Só um pouquinho, o Gomes tá falando.
1: Desculpa. Vai.
5: É que o Diver tá sem retorno, gurizada. Eu tô traduzindo pra ele aqui enquanto ele tá conectando. Diver, o que tu acredita que vai ser a novidade do jogo de hoje?
8: Agora voltou. Oi!
1: Aí.
8: Boa noite!
7: Tá ótimo.
8: Será que vai ter gol do Rayan hoje?
1: Olha, o vovô atualizadíssimo. Aê!
0: Não, para um pouquinho. Vamos confirmar com o Carlo Ancelotti se o Rayan vai pro jogo. Diver, faz a pergunta pro Carlo Ancelotti, por favor.
8: Mr. Carleto, quem vai ser o substituto do Rafinha?
9: Bueno, bueno, saludo a toda a gente de Paraná.
1: Puta, é muito boa, meu.
9: Hoje nosotros estamos trabajando con la posibilidad de tenermos Raya, pero también Neymar.
1: Cara, es muy bueno.
0: Neymar por segundo tiempo, ¿no, profesor?
9: Sí, por algunos minutos, porque yo puedo jugar 90 minutos sin andar caminando.
7: Caralho, que imitação boa,
1: que imitação, parabéns. Boa, meu. Vá, ô, meu.
5: Meu, parabéns. É que vendo.
1: Tu achou. Tu tá grandão porque ele renovou, né? Ou seja, tu vai poder... 2030, até 2030.
5: Ô, Vini, eu te juro, eu pensei em comprar um terninho hoje, cara. Eu vim botar uma peruquinha branca
1: faz isso. Por favor, faz isso.
5: Vamos ver se no Walmart ali eu vou achar essa parada.
0: Ô, Vini, vou te dar um bastidor também pra galera, sabe? Sabe por que eu acabei fazendo aquele vídeo do Kilt ontem de noite? Porque a minha intenção era fazer o programa hoje de Kilt, entendeu? Ia surpreender vocês e a audiência. Só que como mudou a nossa logística, a gente teve que vir pra cá, pro estádio, mais cedo. Então, por isso que eu fiz aquele vídeo ontem, porque a gente queria surpreender vocês com isso aí, né? Assim como a gente trouxe o Carlo Ancelotti aqui, eu queria fazer o programa de Kilt.
1: E eu sabe que ontem a gente levou no Zona Total um como é que é? Fole? Eu me esqueci.
7: Gaita de fole.
1: O cara toca, ele foi de Kilt também e ele falou que se usa sem cueca.
8: Isso.
5: Era uma norma até a década de 60, mas a pergunta que fica aqui é: era o fiscal de badalo? Pra dizer, vamos ver. Vamos conferir. Tá de cueca ou tá sem cueca?
7: Era um italiano, Fabiano Mangiare. Ô, Diverio, o que vai ter de diferente no time do Brasil? Eu tô curioso pra saber.
1: Rayan.
8: Eu tô apostando que a diferença do time vai ser o Rayan. O goleiro vai ser o Alisson, Danilo, Marquinhos, Gabriel Magalhães, Douglas Santos, Casemiro, Bruno Guimarães, Lucas Paquetá, Rayan, Vini Júnior e Matheus Cunha. Pelo menos para começar o jogo. Depois vai entrar o Neymar em algum momento. E aí sabe como é que é, a torcida vai pedir e também vai entrar o Endrick em algum momento.
7: Ah, vou encher o saco do começo ao fim do Ancelotti ali, né? Dependendo de
8: ele
7: como tiver o jogo.
8: Isso, né? Ele disse como é que foi, que não sabia quem iam pedir mais, como é que é?
9: Já não sei que vão pedir mais, né? Partido do cedo, Neymar, Rayan... Ah, Andrade.
1: Porra, meu.
9: Se perceber, eu falo um pouco de português, falo espanhol e também francês. Pero quando eu falo francês, todo mundo habla francês, porque eu não sei falar francês.
8: Muito bom. Eu acho que essa vai ser a principal novidade da seleção brasileira, mas eu acho que vai ser o Rayan, tá?

0: pela resposta dele de ontem. Até a entrevista coletiva, que atrasou pra caramba, porque eles tiveram atraso do voo de Newark pra cá, por conta do mau tempo. A entrevista deveria ter sido às 7 da noite, começou às 9. Teve um grande, grande atraso da seleção brasileira ontem. Até ontem eu achava que ia ser o Martinelli, porque treinou, porque deu entrevista coletiva lá, no, lá em Morriston, e os treinadores gostam de botar quem vai jogar para dar entrevista, mas ontem, do nada, o Ancelotti disse que o Rayan poderia ser o substituto do Rafinha para dar o que ele chama de amplitude, ou seja, jogar bem, aberto do lado direito. Então talvez tenha ficado por aí, porque ele só falou do Endrick e do Neymar quando ele foi perguntado sobre o Endrick e sobre o Neymar.
1: Ótimo, então deixa só o carimbar, ó, porque... Vale.
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1: 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Rayan é o nosso lance bonito, a novidade de Carleto Ancelotti para enfrentar a Escócia hoje. Cara, eu interrompi vocês porque eu lembrei do nada, velho, que eu sonhei que o Neymar fazia um gol olímpico hoje.
3: Boa.
1: Olha a doideira, velho. E eu acordei pensando se eu tinha sonhado ou se era verdade.
3: Hoje é o dia da doideira, né?
1: E lembrei disso agora.
3: Tem abdução prevista hoje pro jogo.
1: Ah, é verdade. Eu vi, os caras fizeram o vídeo com o IA do Vini Júnior e do Neymar fugindo do campo enquanto veio um descovoador.
4: Tá um maluco, né? E olha que doido.
5: Terra de louco.
4: E olha que doido. Hoje é dia internacional do disco voador.
1: Ei!
0: Já chegou o disco voador?
1: Ei!
6: Tudo então, se alinhando, então, os astros.
1: Já chegou, tá apresentando o programa de amarelo.
3: Bah, não cabe.
4: Já se foi o disco voador.
3: Ai, ai. Não, eu ia dizer pra vocês também sobre a coletiva ontem. Ele tava nitidamente incomodado no início de estar ali naquele horário, né? Pelo fato de ter atrasado. Mas sabe aquela coisa do cara que, tipo assim, bah, foi se dando conta que não ia adiantar dar umas respostas curtas e tal, porque tem um protocolo que é, ele tem que dar meia hora de entrevista. Ele tinha ido ali, respondido 3, 4 e largado fora.
1: Uhum.
3: E aí, sabe quando o cara vai se dando conta, tipo assim, ó, bah, né?
1: Bah, pisei na merda, tem que abrir os dedos.
3: Já era, então eu vou dar atenção pra turma aqui, daí ele se aprofundou um pouco mais e foi quando ele entrou nos detalhes que o Diverio falou.
1: Chegou a entrega aí, gurizada.
0: Também.
1: Ó, chegou.
0: Foi um cara divertido.
1: Nós mandamos uma entrega pra vocês aí atrás.
3: Pô, obrigado. Água,
1: mandaram água?
3: Água e uma sombrinha, um guarda-chuva.
0: Gelo. Olha aqui, ó, uma coisa muito importante, talvez a gente amplie no segundo bloco, é que a Escócia não é boia dada, tá? É, obviamente, não é um time da primeira prateleira, mas pro Neymar estrear e tal, não vai ter ninguém pedindo autógrafo pro Neymar depois do jogo, não vai ter ninguém querendo a camiseta do Neymar, viu? Os caras vão salgar ele se precisar, vão liquidar ele na porrada se precisar também. Jogadores da Escócia todos jogam nas principais ligas, não são nenhum dos craques dos principais times, mas tem, por exemplo, o Robertson, né? Todo mundo sabe, do Liverpool, aquela coisa toda, né? McTominay, da Juventus, e o Tiadas, que joga no maior desses clubes todos, que é o Torino.
3: Não. E gurizada, nós temos
1: ai, meu Deus.
3: Nós temos um aspecto do jogo de hoje, que é o seguinte, né? É a última rodada do grupo e os jogos são simultâneos, né? Então, eu aposto muito hoje que o intervalo vai fazer muita diferença, porque certamente eles vão estar sabendo o que vai estar acontecendo.
7: Pois é, ontem
3: no outro jogo.
7: Essa pergunta foi feita para ele, Lelê. Ele negou que vão ficar conduzindo lá para saber, mas a gente sabe que é mentira, né? A gente sabe que é mentira, que eles vão estar sim sabendo, o radinho na gaúcha para ouvir, né, a nossa jornada. E porque assim, o Brasil hoje tem muita coisa que ele pode fazer ou perder, né? Por exemplo, se a gente faz um sonho, tá? Um 3-0, ele obriga automaticamente o Marrocos a fazer o quê? Meter 6 lá do outro lado?
3: 6 daí.
7: 6. Né? Então a gente sempre tem que fazer essa conta assim, do que a gente fez contra o Haiti e o que eles vão estar fazendo hoje.
3: É.
7: Isso vai ser o que vai definir a nossa classificação.
1: Mas e a Escócia toma pouco gol, né?
3: É isso aí, gente. Relembrando o que a gente falou ontem, nunca é demais repetir, que a Escócia, no último ano, nas suas partidas, não perdeu
1: e
3: nenhuma partida.
1: E o Marrocos também faz pouco gol, né?
3: Nenhuma partida por mais de 2 gols de diferença, a Escócia perdeu nos últimos 365 dias.
4: Fala uma coisa que a gente falou ontem, né?
1: Fala.
4: Também a gente falou de um cara que tá em franca decadência, né? Cristiano Ronaldo.
1: Ah, é, o Lelê, a audiência tem um pedido, Lelê, pra gente ir pro intervalo comercial, antes de eu dar um recadinho aqui. Eu preciso que tu diga como é que tá a fase técnica do Neymar, assim, porque tu falou do Messi, deu ruim. Aí ontem tu falou do Cristiano Ronaldo, ele fez 2.
3: Não, eu não falei, vocês pediram pra eu falar.
1: E o Neymar? E o Neymar, Lelê? Como é que tá a fase do Neymar?
3: O Neymar tá lomba abaixo, né, cara? Não sei nem por que tá aqui na Copa.
1: Ganhei uma Copa, porra!
4: Posso falar, tá bem, né? Habla de Casemiro também, por favor.
3: Casemiro já deu o que tinha que dar, né?

0: Já deu que tinha que dar, né? Casimiro legal agora é o
1: André. 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Vamos para o intervalo comercial. Tem mais Brasil e Escócia depois. Tem bolão.
2: Tem abraço de gol.
1: Tem abraço de gol, pode ter sempre que tu quiser. Fica à vontade, tá? Bola nas costas, já volta. Fica aí.
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1: 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De volta com a galera lá de Miami, de volta com o Bola nas Costas.
2: A gente tá nos extremos, né, cara? Porque os guris reclamando lá que tá 40 graus,
3: é, amanheceu térmica. Agora a coisa melhorou.
1: Amanheceu 3 graus
2: aqui. É, não. Cara, aqui no Rio Grande do Sul tá um absurdo de frio, cara. Sério.
3: Mas para um pouquinho.
2: 3 graus, Lelê.
3: Olha na live agora.
2: Não, agora vocês estão luxo. Agora meteram ali o guarda-sol, meteram aí a cadeirinha de praia, tá bonito. Para
3: o... Cara, o que aconteceu nesses 5 minutos de intervalo, não tem como explicar.
2: Que
3: só em palavras.
2: O que aconteceu?
3: Preciso de imagem. Vem cá, Vinícius, vem cá.
4: Tô aí, não.
3: O Vinícius. O Vinícius, que tá aparecendo aqui atrás da gente, fica aqui no meio aqui. O Vinícius tava ouvindo o programa. Olha só, ele é brasileiro, ele é de Caxias do Sul, tava ouvindo o programa, e quando a gente falou que a gente precisava de um guarda-sol e umas cadeiras, ele veio nos trazer, cara.
5: Inacreditável.
3: Ele tinha esse kit aqui dentro do carro dele, ele parou o carro ali na quadra e chegou aqui. Quando eu vi o cara vindo caminhando com um guarda-sol, umas cadeiras assim, ô meu, é inacreditável a audiência desse programa, rapaz.
4: Inacreditável, Leandro.
6: 7 anos aqui na América, né, todos os dias escutando vocês aí, né, desde lá do Brasil. Né? Morei 6 anos e meio aí na... 6 anos, vamos dizer, lá na Califórnia, em Los Angeles. E nos mudamos pra cá fazem 9 meses. E daí digo, não, vou ter que achar esses caras pra lá e pra cá, né? Aí eu vi, fui seguindo os posts, né, cara? Aí eu digo, ah, eles não vão parar lá no hotel hoje, né? Que eu digo, ah, o máximo vai acontecer eu ir na rua, lá no hotel, e botar o bandeirão atrás, né? Daí eu vi que eu vim escutando o rádio, né, e tal, né, o YouTube. E daí eu digo, não, o Lelê falou de guarda-sol e cadeira, não tem problema, eu tenho dentro do carro.
7: É da onde, cara?
6: Caxias do Sul.
7: E aí tu tá aqui morando há 9 meses aqui. É, né? A Carol Freitas gostou muito que tu é de Caxias do Sul. Tu é torcedor de Juventude, né? Que nem ela.
6: Verdade, não. Desculpa, Carol, não. Eu sou colorado, né? É.
4: Maior torcedor de Caxias.
6: Na verdade, eu tinha alguns traços de família de Caxias também, mas... Não, depois que teve aquele caicai do Caxias, eu larguei fora. Não, toda a família largou. Simpatizo pelos dois de Caxias quando estão jogando sozinho, mas depois...
7: Entendi.
4: Pô, mas que... É porque filial é, cara, só o Juventude. Caxias não é filial.
7: Agora eu vou falar um negócio bem sério pra vocês, assim. Esse tipo de coisa, ele emociona a galera. Cara, porque... Sei lá quantos mil quilômetros a gente tá de casa. Não tem nada a ver com o assunto. O cara tava na casa dele em Fort Lauderdale. Ele saiu numa quarta-feira... Pra vir nos dar essa moral aqui, ô Gurias, esse programa aí é muito grande.
3: Ele é incrível, assim, porque acho que o Diverio tocou num ponto muito legal, assim, porque vai fazer 3 semanas que a gente tá aqui, e toda vez que a turma que ouve o Bola vem falar com a gente, eles falam num carinho. Tanto que o Vinícius tava falando assim, pô, ô Adams, pai, eu sou deles, mostrou uma camiseta do Guinha Azul. Eu disse, ô meu, vou te falar uma parada. A nossa galera é tão foda, assim, que a gente nem dá bola pra isso. É óbvio que às vezes tem um murrinho ou outro que vem, xaropeia, mas 99% do tempo é esse tipo de cara, assim, que faz a gente matar um pouco da saudade da nossa família, né, cara? Porque isso aqui é um gesto de um familiar nosso, né? Tu te desprender da tua rotina pra vir aqui conhecer os caras que tu acompanha, que, querendo ou não, te aproximam da tua terra e tal. Canalhamente eles estão tocando a trilha do Chaves Triste.
7: Não tem problema, pode botar, porque
3: é bom. Mas mesmo, esse, cara, é o Bola nas Costas.
4: Não, e outra, tu falou, é o Bola nas Costas, né? Então, assim, tu sabe, a gente é canalha. Cara, não, o cara
3: só
4: manda...
3: pra fechar, vai, só pra fechar. O Potter tem uma frase que pra mim ela é o mantra, que é o que tinha que ser a frase do Bola, que defina. O Bola é foda, velho.
4: Não,
3: bola
4: e assim, ó.
3: É foda.
4: E os integrantes do Bola. Os integrantes do Bola são canalhas. Aí o cara me mandou um direct. Agora, olha assim, ó. Fala, Vini, tudo bem? Não dá pra mandar áudio, mas fui no jogo do Brasil com os amigos. Encontrei o Adams e o Lelê. Lelê resenha. Adams tá uma perna.
1: Então olha aqui, ó, pra homenagear nosso ouvinte de Caxias do Sul, o Vini Moura queria.
7: De gol, ele tem deve ter enchido o saco, Magrão.
5: Um abraço de gol inacreditável.
1: Hoje o um abraço de
3: sempre
1: gol...
3: Sempre tem 1%, Gomes, desculpa, não, vou pedir direito a resposta, né? Porque às vezes o cara não tá numa perna, velho. Como eu disse, tá um calor de 40 graus aqui. A gente tem entrega pra um monte de lugar, não é uma barbada o que a gente faz. E se fui perna, peço desculpas pro camarada. Diz pra ele me procurar, tá? E aí a gente vê, troca uma ideia, tá tudo certo. Isso,
7: ele comprou um tripé novo bem forte pra dar na cabeça.
1: Agora sim, pô, agora sim, caralho.
3: Tô tudo enchendo o cu de trago, o cara tá aqui, tá mal, tá suando pra um caramba. O Oliveira tá lá se derretendo todo, velho. E nós indo pra cima, velho. Ah, tia merda, louco. Vai beber teu trago e não encha a porra do meu saco. Pra puta, tia porra.
2: Cara, depois do abraço de gol, eu quero animar o Adams e o de velho.
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4: Isso é abraço de gol?
1: Abraço de gol.
4: Mandar um abraço de gol pro Mateu. Minha sogra pediu, manda um abraço pro Mateu, comprou um apartamento comigo, então um abraço pro Mateu.
1: Ah, tua sogra tá vendendo apartamento e aí quem compra ganha um abraço de gol.
4: É isso.
2: Que é uma bela promoção. Uma bela promoção.
4: É só que...
7: Um abraço de gol é pro Léo, meu filho. Léo.
1: Aí tu vai matar os
3: Vinícius, teu abraço. Bota a trilha agora.
6: Um abraço de gol pra minha família em Caxias, todos os amigos, que a saudade, como vocês falaram, sempre é muito grande. Paulo no cu a gente tem bastante, desculpa a palavra, né? Mas os amigos a gente tem saudade, Caxias também. Principalmente uma coisa que a gente não tem aqui: os rodízios de pizza e o nosso xizão.
2: E frio, né?
8: E neblina.
2: Não se acha. Frio não tem aí também.
1: Boa. É mulherada, aqui não é mulherada.
6: Frio mesmo. Também não tem.
2: Cara, Adas de velho, ontem encontrei MC Azenha.
1: Ah, é verdade.
3: É esse,
2: cara,
1: é que o MC Lobisomem mora muito longe, tá?
2: Então a gente tem o Azenha que
1: então,
2: é nosso.
1: Gordo Léo saiu.
3: Vamos nós.
1: Gordo Léo saiu pra caminhar aqui e encontrou um rapaz.
2: Mandei no bola microfone gravamos, pra vocês verem a carinha do garoto.
1: Gravamos pro Dois Gordos e uma madrugada, pro Dois Gordos e uma copa, tá? E aí a gente vai rodar em primeira mão aqui o nosso hit, esse aqui é nosso,
2: esse
1: tá?
2: Esse foi feito galera no freestyle.
1: De novo, não precisa cortar, é nosso, a gente gravou,
2: freestyle
1: tá?
2: Feito na Ipiranga, ele fez com os carros passando, vai!
9: Ó, ó, ó, ó! Ó,
1: Trancou. Tu me mandou o áudio trancado.
2: Não, tem que baixar todo o vídeo.
1: Ah, que isso.
2: Baixar todo o vídeo.
1: Não, mas tá baixado.
9: Ó, ó, ó, ó.
1: Vai ter que rodar pelo telefone. Não, vai ter que baixar pelo telefone.
4: O MC Azeia caiu.
1: Vamos ver se vai aqui. Pera aí.
3: Acho que a gente não pagou o cachê do cara, só pode rodar 10 segundos.
4: Bota a trilha aí.
9: Vini Júnior, tem o Neymar. Tá ligado? Vou dizer, olha só, vou falar. O Neymar é o patati, o Vini Júnior é o patatá. Tem o Neymar, tem o Ronaldinho. E daí, tá ligado? Lá o Zeca, não sou o Zeca Pagodinho. Vou te dar um papo. Rimou na hora, ganha um dinheiro, ganha aqui na ceia. É o Brasil! Oi, vem pra Copa! É o Brasil! Oi, vem pra Copa! Olha só, vou te dar ali um papo. Olha só que vou falar. Neymar o patati, Vini Júnior o patatá, não tá. Daí ela fala assim, ó, tá ligado? Ó, ó, Vini Júnior, feio pra caralho. Ronaldinho, feio pra caralho. E o Brasil? É bonito, bonito, bonito. Passa aí, madrinha. Passa aí, madrinha. É o MC da Zenha, tô saindo na TV. Ele mandou assim. Olha, eu vou falar. Porque o MC manda local o Neymar! É assim, com o Brasil tu canta assim, é o patati, é o patatá, é o patati, é nóis, entendeu?

0: Que coisa maravilhosa!
1: Meu, foi 10 da manhã, Raul Adams. 10 da manhã ele tava nesse pique.
2: Deu palavras aleatórias. E a
3: Zenha, naturalmente, é tabagista, né?
1: Não, tabagista, não. Tabagista. É mais que isso. Se fosse só tabagista, é ele tava bem.
4: O Vini Júnior é o patati, o Neymar é o patatá.
1: E o madrinha que ele fala é que bem na hora passou uma tia de bike ali na Ipiranga e ele fala: fala, minha madrinha! E volta ali, mano. Aí pediu dinheiro pra mim depois, eu não tinha.
3: Vocês falaram ali que não tinha Twitter, mas eu mandei um no Adega ali, que
0: mandou?
3: É um áudio.
0: Ah,
3: eu
0: não sei, aí,
3: mandei
0: deixa
3: ontem. Vê se vocês podem rodar pra mim, por gentileza.
0: Só um pouquinho.
3: Isso é uma pérola. Uma pérola falada num programa esportivo por um ex-jogador, que isso tem que rodar no Bola. Não é possível. Eu não posso ficar com aquilo só pra mim. Eu preciso dividir com vocês e com a audiência.
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0: Para a galera da GetNet e para a Solufix, que já foram citados aqui, mas a gente não tem problema em citar de novo. Tu quer contextualizar, Lelê?
3: O ex-atacante Miller, ex-jogador Miller, né? Andou falando umas palavras sobre um dos grandes fenômenos do futebol mundial, que é o Haaland, né? Então, roda o áudio do Miller falando do Haaland aí.
6: Bom, por favor. A maioria dos gols dele é dentro da área, né? Quer dizer, ele sabe finalizar, sabe cabecear. É o mínimo quando o atacante tem que fazer, sabe bem fazer, né? Então, quer dizer, eu falei essa frase uns 20 anos atrás e muita gente copiou. Que eu falo que o atacante, se ele sair da área, o gol não vem atrás dele. Então, o Haaland, ele fica. Ele é de área, ele fica na área, não sai. Ele não vem pro meio campo porque ele sabe que você vai passar vergonha. Então, ele fica no, na área, a bola chega e ele sabe finalizar. Então, eu acho que ele tem essa qualidade. Então, ele é um bom finalizador. E a bola chega. E chega com qualidade.
3: Isso bah,
6: é
3: ô meu, é eu vá, chegar, me desculpa.
6: Bola quebrada, bola mascada. A bola chega com qualidade e ele finaliza bem.
3: Pá, Lelê. Tá bom.
1: No agora frio da letra, no frio da letra, quando eu vi o post, eu também, eu te mostrei na hora, eu disse, bah, mas olha aqui que cara dura, velho.
3: Agora
1: mas o jeito que ele tá falando, ele não tá errado, velho. Bom, ele não tá errado,
3: ele falou
1: cara.
3: Que o Haaland é um jogador normal.
1: Tá, mas
3: ele começa a função a frase do Haaland, assim.
1: Cara, quantas vezes no Bola, quando a gente fala do Carlos Vinícius, a gente dizia, ó, meu, o pior Carlos Vinícius que tem ao longe da área.
3: Agora eu vou dar os
0: comparando
3: números.
0: Comparando o Carlos Vinícius com o Haaland?
1: Não. Tem que ter dois neurônios pra fazer essa comparação.
0: Eu tô dizendo
1: um exemplo de função. Tô falando exemplo de função, gurizada. O cara que é 9-9, ele tem que ficar na área.
3: Eu
1: o Haaland faz isso.
3: Vou dar os números do Haaland agora. Ele tem 25 anos. 427 jogos e 356 gols.
0: É, ele não é só um bom finalizador.
3: O Cristiano Ronaldo, com 25 anos, sabe quantos gols ele tinha? 160. O Messi, 279.
0: O Ronaldo.
3: Ou seja, aí eu já não tenho essa
1: informação. Acho que o Ronaldo até tem menos gols que os caras.
3: Não tem. O cara tem 356 gols em 427 jogos.
1: Mas isso diz
3: quase.
1: Lelê, 753 jogos tem na carreira o Miller. Sabe quantos gols ele fez?
3: Quantos?
1: 277.
3: Bah, meu, mas o Miller era um bom atacante, cara.
0: Não, ele diz que ele era bom. Não.
1: Eu não gosto dele como comentarista, mas ele era
0: um
1: bom atacante.
0: Qualquer atacante que faz 300, 400 gols é bom.
1: É.
0: Só que o
1: Haaland...
0: Meu, o Miller
1: é campeão do mundo, velho.
0: O Haaland tem mais 10 anos pra fazer gol, meu. O Haaland vai chegar nos 700 gols.
3: Rafa, ele não...
0: Então é isso que eu tô dizendo. 300, 400 gols... Bah,
1: ele vai passar,
0: eu tô chutando, tá? Mas...
3: vai chegar nos mil.
1: Ele chega...
0: Hulk,
1: Fred,
0: Luiz Fabiano, Richarlison... Todos os camisa 9 da seleção brasileira devem ter isso aí, velho. Só que o Haaland tem 25 anos, meu.
1: Não, ele é um fenômeno.
3: Eu acho que é fora de série.
1: O pensamento do Miller não é errado, cara. Quanto mais ele vier pra marcar, recompor, mais longe do gol ele vai estar. Tá. O mérito dele é estar tá perto do gol. É o atacante nato.
0: Mas ele tem um equívoco na fala dele, Adam, dizendo que ele só fica na área, porque quantos gols do Haaland a gente vê ele ganhando na velocidade a partir do meio campo
3: também. Ele disse que se ele voltar no meio de campo, ele vai passar vergonha.
0: Tipo assim, meu, ele tem uns... A gente cansa de ver o clássico gol do Haaland, onde o goleiro quebra pra ele no meio campo e ele ganha dos caras na corrida, assim.
3: Não, na força, na velocidade.
0: Exato, de uma forma. Fica até constrangedor pro outro jogador.
3: E às vezes até o Di Vério, que é centroavante, vai saber. Às vezes na técnica, porque às vezes, meu.
0: O jeito do Carlos Vinícius, agora de mim, tá bom?
3: O jeito de dominar do cara, ele já dribla, velho. O Haaland, ele muitas vezes, ele dá drible de corpo ou dá drible com domínio, que é coisa de centroavante classe A.
1: Ele é um animal, fenômeno, cara.
3: É um
1: fenômeno.
3: Centroavante, cara. É cometa. É um daqueles que aparece a cada 50 anos. Vamos parar com isso. O cara é craque.
1: É o Miller encher o saco.
3: Tá louco, gente. Vamos parar, cara. Ele pode levar essa Noruega longe na Copa do Mundo.
2: Sozinho.
0: E tu viu que ele falou que... ele falou, e contra a França, hein? E,
7: vamos perder.
0: Vamos perder. Nós somos
2: pra baixo. Eu gostei. Coitados, eu achei muito legal.
0: Melhores, isso. Não sei o que.
2: Eu achei muito legal ele se fazendo de morto pra andar de ambulância. Eu gostei, velho. Eu gostei muito.
3: Que não, isso, mas ele é um mosquito, não. Cara, esse aí tem tudo pra ser o jogo da Copa até agora, cara. França e Noruega. Tá? Tem tudo.
1: Eu não sei, Uruguai. Uruguai e Espanha é bom também,
2: hein? É, Uruguai e
1: Espanha. Uruguai e Espanha é bom.
3: Mas o Uruguai tá caindo pelas tabelas.
1: Só mais ele.
3: O que jogou até agora, não, a Espanha vai passar
1: mais cima. Mas ele tem que. Tá, o Uruguai tem que jogar a vida,
0: cara. Vocês querem que eu venha de novo?
1: Vem de novo.
0: É. Cara, sim, o Uruguai tá caindo pelas tabelas, mas nesse tipo de jogo eles crescem, cara.
2: Aham, uhum, cresce, vai ser só 3-0.
0: Ah, então tá, assim como foi Espanha e Cabo Verde.
7: Bom, eu ia dizer, a gente tá duvidando muito dos poderes do Vini, hein.
2: Cara, eu tô com o de Vere nessa, porque eu já falei isso, meu. Os 45 minutos do Yamal, velho, foram uma das coisas mais incríveis da Copa até agora, assim. É que ele só jogou isso, meu.
1: Tá, a gente não viu mais. Agora ele tem uma decisão.
0: A gente não pode enxergar hoje a Copa com obviedade. A Copa não é uma partida de Campeonato Brasileiro.
2: Mas eu não tô enxergando com obviedade, dizendo que um guri de 18 anos que só jogou 45 minutos vai acabar com o jogo.
3: É, ontem a gente...
0: Não, mas é obviedade tu achar que a Espanha vai passar por cima de Juro do Uruguai.
2: Não, não é a Espanha, é o Yamal.
3: Mas é que, cara, no fato de que as estrelas estão brilhando, Vini. E aí, e as nossas?
0: É. Tá, cara, mas olha...
1: O Vini Jr. fez gol.
0: O Vini tá bem.
2: Meu, o Vini tá fazendo gol pro jogo.
1: Ô, Guris, o resto é ruim, cara.
2: Se começa hoje 1-0 pra nós, gol do Vini, já me serve, velho.
1: O importante é vencer, cara. É Foda-se. Que nem a Espanha criou 18 chances e não fez gol.
0: Portugal
1: tem que vencer, brother.
3: A Inglaterra ontem, cara. A Inglaterra ontem amassou a seleção de Gana.
1: E não ganhou. E o que adianta? É melhor jogar mal e ganhar.
3: A Inglaterra botou bola na trave. O goleiro fez milagre.
0: A gente baba muito ovo dos caras.
2: Mas, cara, eu tô falando, Vini.
0: A Inglaterra fez o primeiro jogo. Ó, a Inglaterra empatou ontem.
1: Botou com Gana. Ainda roubaram de Gana.
0: Se é o Brasil empatando...
1: Não deram pênalti pra Gana.
0: Se é o Brasil empatando, tem que ver a crise que se cria no país.
1: Mas nós empatamos com o Marrocos.
3: Lá também.
7: Mas vai ter o bal nas costas da Inglaterra, então acho que eles não estão reclamando também.
0: Mas a gente fica dizendo, a Inglaterra, o Kane, e não sei o quê. Ai, não sei o quê. Cara, azar deles, mano. Vamos parar também de achar que tudo que os caras fazem é bom. A Espanha acabou contra Cabo Verde. Mas é que eu acho que
3: a Copa do Mundo tem esse efeito, Vini. A gente se permite mais admirar os outros do que como torcedor de
0: clube. Quem foi que a Espanha ganhou agora que o Yamal deu o show?
3: Mas
0: qual
3: foi
0: o time? Qual foi a seleção?
3: Vini, eu vou te dar um...
2: É a Arábia Saudita, não foi?
3: As seleções mais fracas...
2: Iraque, Irã, uma coisa assim.
3: Arábia Saudita. Mas, Vini, é uma frase que eu escuto com absoluta frequência aqui, de caras de todas as nacionalidades que eu converso. Onde estão os craques do Brasil? Os caras sempre perguntam isso, cara.
0: Mas beleza, mas aí é o Brasil com ele mesmo.
2: É que, de novo, meu, eu acho uma chinelagem, velho. Porque, meu, o Vini Júnior jogou bola nos dois jogos, velho.
1: Ele tá levando sozinho o time, Guris.
2: Sozinho, velho.
1: O time do Brasil é ruim, Guris. Vocês estão vendo de perto.
2: É isso?
1: É muito ruim. Quem tá fazendo alguma coisa é o Vini Júnior.
2: Não é
1: muito ruim, sim.
3: Não é, cara. É só o seguinte, ó. Principalmente os caras...
1: É que pra ganhar a Copa é muito ruim. Obrigado, cara. Comparado com essa primeira prateleira, com esses caras que a gente tá falando...
0: Mas aí,
1: se o Vini Júnior
0: fosse da Espanha, a gente já tá aqui falando. Ah, porque a Espanha tem Yamal, Vini... Não, a gente fica... É tipo assim, ele tá bem. Ele tá ok.
1: Síndrome de vira-lata. Já disse o Filipão lá em...
0: Se ele tivesse na Espanha, era
1: pá. Os dois e o Nelson Rodrigues lá atrás.
3: Tem uma diferença sobre a síndrome de vira-lata, porque os caras usam um argumento, e como eu tô dizendo, cara, são diversas pessoas, principalmente os caras de mais idade, que viram o Brasil nos anos 90, que viram o Brasil de 2002, esses caras mais nego velho que conversam comigo aqui, escocês, colombiano, o cara da Guiana que veio falar comigo, os caras todos falando a mesma coisa. Gente, eu me acostumei a ver o Brasil sempre com 3, 4, 5 fora de série. Os caras, os gringos estão dizendo isso pra mim. Sabe? E eles perguntam, e agora não tem? Eles falam assim, Vini Júnior, ok. E aí eles ficam perguntando, mas quem é o outro? Onde estão os craques em quantidade?
1: Tá errado, em 2002, Lelê, eu tava vendo um documentário e tava vendo uma matéria do Globo Esporte que faz um pré-Copa de 2002. A gente vai lembrar que o Filipão chega também num pique meio Ancelotti, faltando um ano e pouco pra começar a Copa do Mundo.
0: Perfeito.
1: Ele remonta todo o time. Ele aposta no Ronaldo porque ele confia nos médicos da seleção brasileira. E se o cara for lembrar a fundo, Não é assim a show do Brasil na Copa de 2002. Tem muita raça e muita vontade.
3: Mas olha as peças que tinha, Léo.
1: Eu sei, mas o time de 2006 no papel é muito melhor e não ganhou. Mas
0: também tem que levar em consideração que tudo mudou também a partir do título. Os caras já eram pica, Isso,
1: mas transforma os caras.
0: Tudo também se transformou depois que os caras ganharam.
2: Essa semana, o EC não tivesse sido campeão, tava todo mundo comendo o rabo do Filipão, porque não levou o Romário e o Kleber ser titular.
1: Claro que sim,
3: mano. Olha aí, olha os caras chegando aqui.
1: Chegou da turma, Lelê.
3: Aqui, ó, vamos lá.

0: What's your name?
1: Hey, Logan.
0: Where are you from?
1: Scotland.
2: What? Essa é a camiseta, guys.
0: Yeah, this jersey is really, really nice.
1: Thank you.
0: This is a away jersey, no?
1: Yeah.
0: What's your name?
3: Derek.
0: Derek.
3: Yeah.
0: My boy.
3: My boy. Yeah.
0: What are you feeling before the game tonight?
3: I feel a bit nervous.
4: My boy.
0: Nervous.
3: Yeah. Putting a great team, Brazil. But we're Scotland.
0: You believe in a Scotland win or no?
3: That's a big ask.
0: No. The answer is no.
3: That's a big ask. But no, I think we'll do okay.
2: And you guys support what team in Scotland?
3: Football team. Yeah. We're Rangers fans.
0: Ah, Rangers fans.
2: Rangers. Awesome.
3: Yeah, we're Rangers.
5: Pergunta se eles estão de cueca. Pergunta se eles estão de cueca.
2: We have a question for you guys. It's true.
0: Under the kilt.
2: You use underwear?
0: Another cloth under the kilt or nothing?
3: Traditionally, no, because we've hired it from a shop. You have to. So we do have something on because it's not our own kilt.
0: But the wind for under and the
2: nice
0: balls.
2: Nice legs.
0: And the balls.
6: Ele explicou, viu? Yeah. Oi. Que é alugado. Eles têm que usar.
0: A roupa íntima.
5: Normalmente eles não usariam, mas como não é deles, eles estão usando.
2: Sim, sem mostrar o badalo.
0: Ok. Thank you guys.
5: Não, bolão, pede o bolão. Vamos pedir o bolão deles. Espera aí, segura aí que eu vou botar a vinheta aqui. Segura aí.
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5: Brasil e Escócia, hoje 7 da noite, e o Bolão do Bola é pra Tintas Killing. Quem entende, pinta com...
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5: Inacreditável! Começando pela galera lá nos Estados Unidos.
2: Vamos com os escoceses aqui.
0: What's your prediction for the score?
3: 2-1 Brazil.
0: 2-1 Brazil. And you?
1: I'm saying 1-1.
2: One.
0: Ok,
2: thank you guys, have a good day, bye bye.
0: 2-1, o nego velho falou 2-1 pro Brasil.
2: Eles são muito sangue bom,
0: são muito,
2: eles são muito sangue bom, cara.
0: O nego velho falou 2-1 pro Brasil.
5: Ai,
0: e o Brasil falou 1-1, né? É isso aí. Eu vou dizer 1-0 pro Brasil.
5: Eu
2: tiveram
5: também, 1-0 pro Brasil.
2: Eu vou acreditar que hoje a gente vai fazer diferente, vai ser um 3-0 Brasil.
0: O Vinícius aqui, o homem que nos salvou do sol aqui.
5: Boa.
10: Cara, eu acho que um 2-1.
0: 2-1, Brasil. Cara, tá mais valendo. Uma vez, qualquer muito tá obrigado pela tua atitude com a gente, cara. Tu representou hoje, cara, uma audiência que realmente nos faz muito feliz, cara. Obrigado mesmo.
10: Sempre às ordens, nós somos gaúchos todos, a gente é muito bairrista. Continuo cultivando esse bairrismo nosso aqui nos Estados Unidos. E é isso aí, o churrasco melhor que tem é o chimarrão, é nosso.
2: Valeu, mano, velho. Obrigado pelo carinho com a gente aí. Tamo junto, tá bom?
5: 3-0, 3-0 o meu placar também, o mesmo do Adams, 3-0 hoje.
11: O meu é o mesmo do Lelê, 1-0 Brasil, jogo não tão fácil e é isso.
12: 2-1 pra mim.
3: 5-0 pro Brasil.
5: 5-0.
2: E lá, vamos botar o do Marrocos pra gente ver o que vai dar então.
11: Ah é, tem Marrocos e Haiti. Cara, eu acho que 2-1 Marrocos.
5: 2-0 Marrocos, 2-0.
0: Os haitianos vão segurar a onda pra nós porque eles gostam da gente, 2-0 pro Marrocos.
3: Isso aí, entendi, Lelê, 1-0 Haiti.
12: 2-0 Marrocos.
2: De velho.
5: 4-0 pro Marrocos, vai ser nos cartões.
2: Opa!
0: De velho gosta de emoção, né, cara?
5: Foi todo mundo?
2: Foi todo mundo aqui,
5: então, por exemplo. Então, faltando 3 minutinhos e meio pro meio-dia, precisamos de novo, né? Precisamos ir pro fim do programa. E um dos melhores encerramentos de programa foi dia de jogo do Brasil, com uma trilha sonora. E é óbvio que os guris lá dos Estados Unidos, eles vão fazer valer de novo, né? Eles vão fazer de novo, porque olha quem tá de volta.
13: É,
5: deu sorte, né? Paqueta deu sorte.
13: Nem...
5: Trancou.
13: A Copa do Mundo, nós vamos ganhar. A Copa do Mundo, nós vamos ganhar. Ho, ho, ho, ho, ho. Mais um gol do Vini Júnior. Tá, tá, tá, tá, tá, tá. Mais um gol do Paquetá.
3: Deixa nos gurilar, vai disputar.
13: Mais um gol do Neymar. É Vini Júnior, Paquetá e Neymar. A Copa do Mundo, nós vamos ganhar.
3: Oh, vem enlouqueceu.
13: A Copa do Mundo, nós vamos ganhar. Ho, ho, ho, ho, ho. Mais um gol do Vini Júnior.
5: Quem não tá na live tá perdendo.
13: Mais um gol do Neymar. Eu mando na Flexa. O Brasil vai conquistar o Hexa.
5: Que coisa maravilhosa! Esse foi o Bola nas Costas. Nós vamos ficando por aqui. Obrigado pela parceria, pela companhia.

0: Vamos, Brasil! 7 horas da noite, Brasil e Escócia lá em Miami. Os guris seguem dançando, achei maravilhoso. Eu vou botar de novo,
1: Mais um gol do Paquetá.
0: Olha ali. Opa, mais um gol do Neymar. Mas o Adams tá bem, meu, olha ali.
1: É Vini Júnior.
0: Tamo com o gingado. Olha meu cameraman.
1: A Copa do Mundo, nós vamos ganhar.
0: E o velho com o guarda-sol.
1: Nós vamos ganhar. Mais um gol do Vini Júnior.
2: Quer dizer que não tá bebendo.
1: Mais um gol do Paquetá.
0: Esse foi o Bola nas Costas. A gente vai ficando por aqui. Vem aí o Discorama com o Alexandre Fetter. Vamos, Brasil!
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4: Vem comigo, te dou uma carona pela perimetral, chamando a atenção para alguns pontos com trânsito um pouco mais carregado. É o caso da Aparício Borges, no sentido Zona Norte, próximo da Academia de Polícia, assim como no trecho da Tarso Dutra, durante boa parte da sua extensão também no sentido Zona Norte. 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
21: 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Meio-dia e 4 minutos. Bom início de tarde de quarta-feira, meio de semana. Solzinho voltou no sul do Brasil.

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0: É a Rihanna e o Neo abrindo a viagem do Discorama nessa quarta-feira aqui na Atlântida, no oferecimento do Sicredi. 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

Legião Urbana, por enquanto, faixa do primeiro álbum da Legião Urbana, tocando no Discorama. Meio-dia, 10 minutos. Segue a viagem com o som do Audioslave. 1 da tarde tem o Pretinho Básico.

meio-dia e 15, tocou o sinal da Atlântida. Audioslave, Like a Stone, tocando no Discorama. Hoje é aniversário do baixista e vocalista da dupla britânica Tears for Fears. O Kurt Smith está fazendo 65 anos. Parabéns, saúde e vida longa, tu me fez muito feliz nos anos 80. E segue fazendo. A história do Tears for Fears. Tenho todos os discos em vinil, em CD, tudo baixado no Spotify. Sou absolutamente fã. 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

Esse som do Outfield me lembrou muito o verão. Ei, que saudade do verão. É a cara do verão esse som. Imagina, indo pra praia agora com esse somzinho rodando no carro. Pega tua cadeirinha, abrir na areia. Ficar ali, curtindo um solzinho. Dar um mergulhinho. Ah, tomar uma coisinha. Corpos bronzeados. Energia lá em cima, energia do sol e do calor não tem igual. Vamos fingir, meio-dia e 22, que a gente tá no verãozinho, então, nesse restinho de bloco do Discorama. Depois do The Outfield, Your Love, pedido de ouvinte que vem de Blumenau. A gente ouve ou

Esse som é uma maravilha. É esse magrão num conversível vermelho na estrada no verão, sendo feliz, ouvindo música. Meio-dia e 26 minutos. É o Disco Hora Maratlântida. Chega a viagem. Fingindo que estamos no verãozinho. Smash Mouth.

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2: A próxima sexta-feira vai ser mais um dia de bastante frio em Porto Alegre nessa semana. A mínima vai ser de apenas 5 graus, com a máxima não passando dos 18. 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
14: Todo mundo tá ouvindo o Discorama. Segue a viagem. Hoje é aniversário de um cara que eu sou muito fã. É o Mick Fury.

espetáculo. Teve uma época da minha vida lá nos anos 80, 1981. Eu era completamente apaixonado por uma colega da aula. E ela não tava nem aí pra mim. Ela gostava dos caras mais velhos. Eu tava apaixonado por ela, mas ela não tava apaixonada por mim. You Were In Love With Me, Mick Fleetwood, aniversariante de hoje, fazendo 79 anos, baterista e um dos fundadores do Fleetwood Mac.

possível que só eu me emocione com essa música. Paul McCartney, final dos anos 70, com a banda Wings. A outra banda do Paul, depois dos Beatles. E o clássico Mull of Kintyre, que é um cabo que fica na Escócia. Cabo é um pedaço de terra que avança mar adentro. Então é uma homenagem.

baita musicaço do Ben Harper, Diamonds on the Inside. Muito apropriada para os dias atuais, a busca pela autenticidade, pela valorização da riqueza interior do ser humano, que na real só busca o que é material. Segue a viagem!

Maia, Your Body is a Wonderland. No Discorama da Atlântida. 10 minutos para uma da tarde. O Discorama parte de Porto Alegre, no sul do Brasil, para o mundo inteiro. 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Baita som do Suede.

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0: delicioso nesta tarde de quarta-feira. Jogo do Brasil, logo mais às 7 da noite, 1h03. 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Muito boa tarde, Rafinha Menegazzo.
1: Que baita tarde, Alexandre.
0: Tudo bem contigo?
1: Olha, melhor estraga.
0: Pô, que coisa boa.
1: É isso aí.
0: Tamo lindo. 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Léo Oliveira, boa tarde.
2: E aí, Alejandro, tudo certo?
0: Tudo bem contigo, amarelinho pra ti, porque já chegou atrasado. 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Em Miami, no sul dos Estados Unidos, no delicioso estado da Flórida, estão eles, a dupla dinâmica da Atlântida na Copa do Mundo, matando a pau na sua cobertura, entretenimento puro, Rodrigo Adams e Lelê. Boa tarde, queridos. Como é que é, Adams? Tudo bem, mano?
3: E aí, alemãozinho querido, gurizada do Bola. Vamos de novo, tá muito quente aqui. Gurizada do Pretinho Básico. Tudo bem com vocês aí?
0: Tudo maravilhoso, irmão. Especialmente enxergando vocês aí nessa delícia de lugar.
3: Mano, a gente teve que vir pra dentro de uma lanchonete, porque assim, a sensação térmica passou dos 40 graus agora.
0: Tô ligado,
3: tá inacreditável, certo, Lelê?
4: Certo, certo. É, cara, a gente tá aqui no entorno do estádio do Hard Rock Stadium e a gente entrou aqui numa lanchonete que tem, que é um pré-jogo, assim, né? Já, as pessoas, a gente já vai vendo pelas janelas aqui os seios dos brasileiros. Uma lanchonete clássica daquelas americanas, né, Fetter? Pra quem tá vendo na live,
0: claro.
4: Aquele visual clássico de lanchonete, porque a gente se deu ao direito de vir curtir aqui um pouco o ar-condicionado.
0: Boa.
4: Porque realmente, cara, o calor hoje aqui, ele tá, é o pior dia de calor.
0: Só não esqueçam de consumir uma coisinha aí pra não serem expulsos.
2: Pede um rango aí durante o programa. Não,
3: tá
2: aí,
3: ligado.
4: Tá tudo alinhado.
2: Tudo na conta do Alexandre.
4: Tá, mais bom. Do que isso, né? A gente tá tomando. Hoje estamos abusando da água, dos isotônicos,
0: certo.
4: E tal, porque realmente.
1: Não, hoje é dia de ceva,
4: o calor.
2: Ceva,
4: né? Pra nós não, né, Rafinha? Só depois do trabalho, né?
3: Que hoje é dia longo. A gente vai ver de maluco com insolação e tragoléu hoje, não vai ser pouco. Que
0: privilégio. Tá bem, queridos. 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
2: Fala, Alexandre, boa tarde.
0: Boa tarde. Baixe o aplicativo, tudo lindo, obrigado. E contigo?
2: Tudo ótimo, 100%.
0: Ótimo. 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É o Pretinho Básico de 24 de junho. Hoje é o dia de São João, não é?
2: É hoje, né?
0: Dia de São João e também dia... Não.
2: Sim.
0: Que não.
2: Pura Sim. coincidência, ou não?
0: Não acredito que hoje é o dia do disco voador.
2: E ele vai estar onde?
0: Voando.
2: Não, aqui. Não, ele já... vai estar lá no Jogo do
0: Será
2: Brasil.
0: Será que vai,
2: hoje,
0: cara,
2: é o dia da abdução em massa.
0: Ah, cara, eu vou falar uma coisa séria pra vocês, cara.
1: Isso, mano.
0: O né? que é chato?
1: Essa mina vai abduzir no jogo, mas vai se cagar.
2: Calma,
1: mano.
2: Calma, tu não sabe.
1: Tu acha que vai acontecer?
2: Eu não sei.
0: Rafinha,
1: fala,
0: eu
1: Alexandre.
0: Acho de extrema irresponsabilidade uma pessoa que ninguém sabe quem é, de onde é que saiu e vai pra onde, chegar nas redes sociais, que hoje é fácil tu viralizar. Qualquer merda que tu fala na rede social hoje viraliza pra milhões de pessoas. Eu acho muita irresponsabilidade que a pessoa venha nas redes sociais dizer que durante o Jogo do Brasil em Miami vai rolar uma abdução em massa.
1: E uma pinta não ia morrer, ela falou.
0: Uma coisa que há 2000 anos não acontece.
1: É, cara, bobagem, tá? Isso.
0: Mas, ao mesmo tempo, pô, eu adoraria que acontecesse.
4: Pô,
0: e nós... eu me colocava à disposição, inclusive, pra ir junto.
4: E nós poderemos ter, fazer relatos ao vivo daqui sobre isso, né?
2: Mas, pode ser um dos abduzidos.
4: Mas claro. Né? Mas não teria nenhum problema também.
3: É porque o tempo é uma questão também de entendimento. Daqui a pouco a gente é abduzido e a gente fica fora 10 segundos, o que pra nós pode ser uma eternidade, a gente voltar aqui e contar amanhã nos destaques. Imagina que legal.
0: Verdade, Adams.
2: Ou o cara toma o tragoléu,
0: boa tarde.
2: Ou o cara toma o tragoléu, volta segunda-feira e fala:
1: Fui abduzido.
2: Volta numa manguaça.
0: Então vamos dar aqui nos destaques do Pretinho aí da Pena. Boa tarde.
2: Boa tarde, meu irmão. Como é que
0: tu tá? Bem bonito esse teu casaco.
2: Obrigado.
0: Da CBD aí, ainda, Pena?
2: 78, Copa que nos roubaram.
0: Bonitaço, bonitaço.

0: Doutores Felipe e Pamela, não sabemos de onde são, né? Não sabemos de onde são. Tô falando contigo, meu irmão.
1: Não, foi o Léo que separou, por isso que eu
0: falei. Ah, foi o Léo, desculpa. Não sabemos de onde são, né, Léo?
2: Eles não mandaram?
0: Não mandaram.
2: Tá, a gente não pode inventar nada.
0: Não, não pode. Tá certo.
3: É do Brasil.
0: Não sabemos. Não sabemos. Infelizmente, não
2: aquele
0: sabemos.
2: Aquele mato pode
0: não,
2: ser qualquer lugar do mundo. Por quê?
3: Aquele piso ali é Brasil.
0: Tu acha?
3: Claro. Onde tá a branquinha, né? Não a grama. Isso é Brasil. Interior do Rio Grande do Sul.
2: Ah,
3: é
2: a parede com um pouquinho do chapisco ali. E aquela quintinha.
3: Ele começou com dinheiro. Faltou grana, ele parou de fazer.
2: E é isso. Aí tu começa, depois tu pinta com a.
3: E aí prioriza e pega a ração super pro gatinho, né?
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3: É o time, né?
0: É o time perfeito, né?
3: Querendo ferrar o âncora do programa.
0: Eles querem.
3: Eles querem!
0: Oh. Ouvinte aniversariante, ela é de Blumenau, a Joanilde Vaz.
2: Não tá fazendo pouca idade, né?
0: Joanilde Vaz tá fazendo... Ela é aposentada de Blumenau.
3: Imagina, 14 aninhos.
0: E tá fazendo 60 aninhos.
3: Ah, pô, não, mas é uma nova. Uma mulher nova.
0: Mulher 60 nova, 60 anos. 60 anos. Porra, eu tenho 60 anos.
3: Tu tem 60
0: anos,
3: tá bem de saúde?
2: Você é milf.
3: Tem uma correção do milf aqui.
1: Ah, o Fetter é milf?
2: O Fetter não, porque ele é...
0: Não,
2: ele
0: eu sou filf.
2: Ele é pilf.
1: Vou te chamar de milf.
0: Ai. O aniversariantes famosos. Olha isso.
1: Mas tu não fala que tu é a gestão materna? Eu tenho milf.
2: Ah, aqui na rádio tem milf, então.
0: É, tem a nossa milf. Pode ser, tá bem, eu aceito. Aceito qualquer coisa, real, cara. Tô numa fase da minha vida que, cara, eu tô aceitando.
2: Vindo pro bem, não tem problema, né?
3: Até dar o rabo tu vai dar.
0: Tá de boa, cara.
2: Depois de uma idade, pode dar.
0: Se tu me convencer no argumento, eu vou.
1: Primeiro.
3: Ah, eu não botei esse argumento.
2: Eu acho que tu tinha que liberar um dia.
0: Só que daí eu vou ter que falar com a minha mulher, né? Pra saber se ela vai liberar.
1: Ela libera.
0: Libera,
1: tu. Eu já falei com ela.
3: Ela vai dizer pra tu emprestar, pra tu não dar.
2: É, empresta.
0: Lionel Messi tá de aniversário hoje.
3: Merece.
0: O extraterrestre Lionel Messi fazendo 39 anos.
4: Esse não vai ser abduzido, né?
1: Não, ele é de lá.
3: E não tá mais decadente, né, Lelê?
4: Olha, cara, ele tá aproveitando uma boa fase, tá fazendo bons gols.
3: Ainda
4: né?
3: É hoje no Betinho
5: Básico, o Boquinha de Cemitério vai falar o que ele pensa sobre Endrick e Vini Júnior.
2: Bom, o Boquinha ontem criticou ali o Cristiano Ronaldo, dois gols ali.
0: Adam, se tu botar o teu microfone um pouquinho mais perto da tua boca, eu agradeço.
3: Não, até o final.
0: Porque daí a gente pega a tua voz e não a ambiência. Obrigado.
2: De nada.
3: Vai tomar. Isso, mais um amarelinho.
0: Vai tomar mais um amarelinho.
3: E se ele for expulso, ele vai pra rua e sai do ambiente ali. Isso. É isso aí.
0: Ele vai lá 40 graus.
2: Vai jogar Sonic ali se ele for pra rua.
0: Vai pros 40 graus se for expulso.
3: Vai sair da hamburgueria aí.
2: Mas agora vai ser o padre Marcelo Rossi no programa. Não fala mais nada.
0: Próximo aniversariante. Olha como vocês não dão bola pra isso. Eu falo pra vocês. Vocês não acreditam.
1: Olá, terráqueos.
0: A conjunção astral, o mapa astral. Hoje também é aniversário de Juan Román Riquelme.
1: Vamos ligar pro Edu Conte, o Edu Conte, eu tô com saudade dele.
0: Outro craque argentino fazendo 48 anos.
2: Querem matar ele no Boca, né?
1: Querem.
2: Como presidente,
1: dizem que
2: tá fazendo de cacaca.
1: Tá é o pior presidente da história do Boca.
0: Que pena.
3: Mas como jogador, ele foi um monstro.
2: Atolou o Grêmio até o...
3: Jogar é uma coisa, ser diretor é outra.
2: Em 2007, o Grêmio que sofreu com esse louco.
0: Meu nosso Deus. Amigo Marcos Chiesa, o Bola. Aê. O Bola do Pânico, o Bola do Ticaratica. Tá fazendo hoje 59 anos. Queridão, um grande abraço, Bola.
2: Comemoraram as melhores risadas. 5 anos de podcast, fizeram uma festinha.
0: Mesmo? Já?
2: Tem 5 anos.
0: Cara, eu lembro, então, faz 5 anos.
1: Que tu é convidado
2: e não vai.
0: Não, aí faz dois. O Carioca me falou, cara, eu tô botando um podcast aí e tal, né? Ticaratcast e tal. Eu falei, arruma esse nome aí, velho. O nome não é legal. Ninguém vai marcar o nome. Porra, marcou demais o nome.
2: Aí ficou o Tica, né?
0: Tica. É o Ticaracatica. Ticaracatica.
1: Ticata.
0: O nosso ouvinte, aliás, olha o nosso ouvinte, o músico Kurt Smith. Ele é um dos caras do Tears for Fears.
1: Eu acho que ele não é nosso ouvinte.
0: Não é. Eu me enganei com o nosso ouvinte aqui. Desculpa. Ele tá fazendo hoje 65 anos, o Kurt Smith. Ele é baixista e vocalista do Tears.
2: É uma boa banda, né, Gavi?
3: É uma boa banda.

0: Anda e dá uma puxada ali, uma das
1: Botox, melhores bandas dos anos 80, uma das mais importantes bandas dos anos 80.
0: Isso é música, é cheiro bom e bebida boa. É festa assim.
2: Não tem ninguém com o nome sujo no Serasa.
0: Tu não entra Nike Shox numa festa do Tears for Fears.
3: É cheiro de boutique, né?
0: Não tem
2: Malbec.
0: Não tem.
1: Estileta. Tá de aniversário hoje também o cara que é baterista e um dos fundadores da banda Fleetwood Mac, que leva o sobrenome dele junto, Mick Fleetwood. Fazendo 79 anos o Mick Fleetwood.
0: Que estileira, parece um
1: baita batera. Baita batera.
4: Deveria ser o Fleetwood Mick.
1: É, Fleetwood Mick. Boa. E por último.
0: Outra boa banda, né?
1: Baita banda. O Peter Weller, o ator Peter Weller, tá fazendo 79 anos hoje.
0: O Robocop tá vivo.
2: O Robocop, cara.
1: É o Robocop.
2: Clássico dos anos 90.
0: Quem nunca viu, né?
3: Murphy.
0: O Murphy, é.
1: Muito bem, eram esses os aniversariantes de hoje, 1h15. Oh, tem uma moça tirando foto de vocês aí, atrás de vocês aí, Lele e Adams.
5: E ela tá comendo bastante, Adams.
3: Tá assim, né? Tá com fome. Tá,
1: ela veio pedir umas informações ali.
3: Em espanhol.
5: Ela é americana? Espanhol.
1: Não, ela fala em espanhol. Latina. Ela pediu informações e eu dei informações.
2: Ela é espanhola?
1: De português aqui dentro do que eu sei, né,
3: cara? Lele Torto tá impossível. Aqui, ele dá informação em New Jersey, dá informação na Filadélfia. Agora, ele é local em Miami. Ele é local em Miami.
0: Você já tava perguntando. O cara do cartaz tava perguntando de ti. Cadê o Lele?
1: É.
2: Cadê o Lele?
1: Estamos aí pra desbravar, né, cara? Estamos aqui pra viver. Vocês estão dando show, cara. Vocês estão dando show. Podem ter certeza disso. Fiquem bem tranquilos. Vocês dois estão dando show.
3: Obrigado,
2: Alexandre. Já beijaram na boca ou não?
1: Como assim, cara?
2: Como assim? Não, night?
1: Não beijaram ninguém na boca aí?
2: Não beijaram ninguém.
1: Ainda não?
4: Na boca.
3: Mais perto que eu cheguei foi de beijar o Lelê na boca.
1: Bom, é beijar na boca.
2: Mas no código de ética...
4: O Rafinha ensinou a gente.
3: Não, tem compliance.
2: Quantos quilômetros?
0: Compraram já alguma coisinha que desse pra consumir?
3: Mas pior que não, Rafinha.
1: Não, Rafinha. Tem uma coisa, Rafinha, que... Tem uma coisa, Rafinha, que a FIFA capricha...
0: O quê?
1: É nos preços dos produtos oficiais, cara.
0: Muito caro.
3: Comprei esse boneco aqui, ó.
1: É meio tenso, assim.
3: Cara, eu compro umas coisas mais baratinhas, galera.
1: Eu tô na estratégia de esperar a Copa chegar um pouco mais pro fim, né?
5: Xing-ling, Lele, traz pro mestre, faz favor.
2: Qualquer coisa.
5: Eu quero a camisa do Messi.
3: A informação que chega é que vai acabar os produtos.
1: Ah, sim,
3: né? Eu comprei esse boné aqui, turma. Eu comprei no jogo da Filadélfia ali. Cara, foi salgado. Eu comprei porque eu pensei assim, pô, boné ainda o cara vai usar na praia, pode usar em vários ambientes. A camiseta daqui a pouco ela vai desgastando, o cara pega um pouco de peso e tal.
0: Mas ruim o boné, feio pra cacete, velho.
3: Pô, achou, velho. Pô, bonézinho massa, bandeira americana. Olha aqui os detalhes, ó.
1: Massa,
3: olha,
1: bonitaço o boné. Bonitaço.
2: Ah, bonito o boné.
0: Tô brincando, Adas, tribunito.
1: Bonito o boné, bonito.
0: É que
1: boné.
0: Da live não, dá pra ter a noção.
2: Mas quanto pagou no boné?
1: Mas isso é um aspecto realmente impressionante aqui da Copa, assim, que além do valor muito caro dos ingressos dos jogos, né? Aliás, tá um desespero pro ingresso pro jogo de hoje aqui. Os produtos oficiais da FIFA, cara, eles são realmente de preços bem salgados. Mas enfim, né? É uma entidade que busca o lucro, né?
3: A gente vai tentar ver uma situação que a gente ouviu falar, mas não conseguiu verificar ainda por causa da correria. Mas as lojas da Adidas, pra quem tem a credencial da FIFA, como nós, eles dão 30% de desconto. Daí... Aí começa a ficar bonito.
0: Gift, Adams, traz um presente pros guris.
3: A gente vai levar presente pra todo mundo, a gente vai pedir depois na
0: inauguração. Não, me vem com chaveiro e coisa de geladeira.
2: Aí, mano, e caneca. Caneca e rima, eu tô legal.
1: Não. Ô, Rafinha, hoje mesmo eu comentei com...
3: O Rafinha é uma vantagem, Rafinha... eu posso ir no setor infantil e comprar.
0: Claro!
1: Hoje mesmo eu comentei com o Adams que a gente entrou aqui no Walmart, né?
0: Claro.
1: É um supermercado gigantesco aqui. E ali a gente foi pegar umas águas, uns isotônicos e tal. E muitos produtos
0: frango,
1: da FIFA
0: Lelê,
1: ali
0: frango legais, assado é muito barato.
1: Produtos legais da FIFA ali em quantidade maior, com preços mais acessíveis, porque eles não são dentro do estádio, né?
3: Sim.
1: Até falei pro Adas, pô, essas camisetas que é gurizada ia gostar.
3: É que o que tem dentro do estádio, 90% é com a assinatura da Adidas. Mas, por exemplo, o jogo de hoje, na loja da FIFA tem camiseta da seleção brasileira. Cara, e tão vendendo a roda. Ela tá 129 dólares, mas ela tem uma parada que, pelo que eu sei, não tem no Brasil por enquanto, que é o patchzinho que os jogadores estão usando da Copa do Mundo.
0: Pra mim pode ser até falsificado, viu, Adams?
1: Tá bem.
3: Então, mas ainda já sabemos onde
0: tem. É só a intenção de tu trazer alguma coisa pros teus amigos, não importa o presente.
2: Me traz um sanduíche.
1: Vamos dar-lhe nos destaques do Pretinho aqui agora. Casal vende serviço de... Abre a...

0: aspas, assistência para homenagem à Troa, fecha aspas, por 3 mil reais.
1: Esse casal aí da tela, eles chegaram à conclusão, os dois eram profissionais do sexo separadamente. E eles descobriram, que a demanda por pessoas solteiras, sejam homens ou mulheres, que buscava fazer uma experiência a três, era muito maior.
2: O cara é muito feio, desculpa te interromper.
3: Não, eu não acho ele.
4: Mas ele feio. Pode ter o Gary Gary, né?
2: Ah, não, tem ali.
1: É, normalmente, quando a pessoa é profissional do sexo, não é muita beleza.
2: Mas eles são profissionais dos filmes, né?
0: Cala a boca, deixa o cara falar.
1: Eles faziam filmes adultos, mas também estavam atuando de maneira individual. E aí, eles resolveram começar a cobrar 400 euros a hora pra que tu te relacionasse com eles. Dá um total uns 3 mil reais, mais ou menos. E aí, eles descobriram que muitas vezes tem pessoas que só querem assistir eles transando. Então, eles transam entre eles, a pessoa quer fazer homenagem. Só que aí chega na hora do vamos ver, a pessoa fica com vergonha.
4: Cola platinada.
1: A pessoa ali, fica tímida, a pessoa não tem intimidade.
0: Certo.
1: E eles têm uma série de regras, né? Porque eles são um casal na vida real. Então, a regra número 1 é: ninguém fica pra tomar café da manhã.
2: Não. Tem um lanchezinho.
1: Que aí é muita intimidade.
0: Claro,
1: muita
0: proximidade. Claro.
4: Tá, mas homenagem, normalmente as pessoas acabam dormindo e acordam juntas?
1: É, ele disse que é
2: só pagar o pernoite.
0: Quer dizer, acho que
1: como
0: não.
1: Como é que é quando fez, Alexandre? Na regra deles também, a pernoite é proibida. E é proibido que ela faça carinhos de maneiras afetivas.
4: E tapão.
1: Aí pode.
0: Cafuné não pode.
2: Conchinha não pode.
1: Conchinha é proibido também.
4: Tapão bem do lado da orelha do magrão.
1: Outra coisa, sejam homens ou mulheres, ao entrar no quarto, precisam escovar os dentes.
4: Ah, importantíssimo.
1: Boa, hein? Porque eles falaram que eles descobriram que os tabagistas gostam muito de homenagem.
0: Ah, é?
1: E eles, nenhum deles é tabagista.
4: Já dá uma brochada daí, né?
0: É que daí quando tu sente o cheiro do cigarro, aí acabou tudo, né? Pode ser quem for. Imagina quem tu quer. Se fumou, acabou. Não tem.
2: Não tem.
1: Tu fuma, Alexandre?
0: Eu não.
1: Eu tô bem.
2: Olha pra mim.
0: Quê?
2: Não, essa frase tua eu não vou contigo, graças.
0: É que tu pode falar por ti.
2: Paola Oliveira,
0: e eu por mim.
2: Fumando um cigarro.
0: Nem pensar.
2: Oi, Alexandre.
0: Nem pensar.
4: Vamos fumar um show.
2: Fumar um cigarro,
0: Alexandre. Cara, nem pensar. Lamento, cara. Isso aí é. Como é que eu vou te dizer?
4: É um particular teu.
0: Quando,
4: né?
0: É uma coisa assim, é teu, tu tem convicção daquilo.
2: Tu não fumaria um cigarro com a Paola Oliveira?
0: Não.
2: Nem fumar. Se ela botar
0: na
2: mãozinha, no pezinho,
0: nada,
2: o cigarro.
0: Nada.
1: Se ela tiver quase.
0: Nada.
4: Se ela tragasse por outro lugar.
1: Que isso?
0: Que isso?
2: Aí, geral, a risadinha já entregou. Pela orelha.
0: Brabíssimo.
2: Pelo nariz.
0: Achei brabíssimo. Foi muito forte.
2: Mas ninguém entendeu.
4: Coisa muito pior.
1: Não, deu pra entender, ficou bem claro.
0: Ficou bem
1: claro.
2: Mas a criançada não entendeu.
0: Ficou bem claro, aliás, já vi filme sobre isso.
2: Eu também.
0: O Bill Clinton gostava disso, né, Fê? Oi?
5: O Bill Clinton gostava de um charutinho.
0: É verdade.
4: Sem gelo.
5: Pô, verniz diferente, assim.
2: Falou de homenagem, o Lelê não apareceu. Achei que o Lelê vinha com...
5: Pô, tô só ouvindo,
4: ele
5: né,
4: tá
5: cara?
4: Ele tá esperando o lanche, né? Ele tá com fome.
1: Não. Ele tá ansioso, não, ele tá olhando pra cozinha ali.
4: Roendo as unhas, o Lelê tá...
5: Não, eu tô tranquilo. Gente, eu tô muito tranquilo, sabe?
2: 400 euros.
5: Eu tô vivendo o extraordinário na Copa do Mundo.
4: Vai até dormir agora, né?
0: Olha, DJ brasileiro cria hit da Copa com ajuda de inteligência artificial e já ultrapassa 1 bilhão de reproduções.
4: Coincidência, né?
1: O quê?
4: Não, foi o Gucci.
0: Tu me mandou, exato.
1: Cara, essa música, ela tá muito viralizada e com certeza você já viu essa trend, que é a trend das poses dos jogadores ali.
4: Sim,
1: que
4: sim.
1: Tem todos os jogadores fazendo a sua comemoração. Esse cara que fez essa música, ele é um mineiro, é o DJ Maia, e ele, junto com a inteligência artificial, ele tinha 40 mil seguidores, agora ele tá com milhões de seguidores. Essa música bateu 1 bilhão de plays só no Spotify.
5: Ah, mas na boa, não é por causa da música, vamos dar morta, né?
1: É
5: por causa das minas que estão fazendo a parada, velho.
4: É a trend. Não, é isso aí.
1: Eu sei, Adams, mas ele acertou a trend. É isso que eu tô querendo dizer.
5: Claro.
1: Hoje, o que todo músico quer? Que todo músico quer que sejam homens ou mulheres virar trend.
2: Essa é a música da Copa pro Brasil.
0: Informação.
1: Ele virou a música da Copa.
0: Informação.
1: Informação, Alexandre Ferreira.
0: O Listen Maia, é assim que ele se arroba no Instagram, tem 50.900 seguidores.
4: É que tem uma...
1: Acho que é TikTok.
4: Uma americana que tá fazendo essa trend com todos os times, já viu?
1: E usou todos os times. Só que todas as músicas são dele.
4: Sim, sim.

0: Ele usa a música e faz a trend de todos os jogadores.
1: Exatamente.
0: Cada posição que ele fala. Da Noruega, da Alemanha,
1: Argentina,
0: até da Itália, da fez que nem na Copa tava.
2: Mas o negócio é engajar.
0: Azar. Não, e ficou muito legal, na real.
2: Tinha coisa do pretinho, Rafinha! Aí falou.
0: Daí faz o quê?
2: Um amarelo,
0: Rafinha, amarelo.
1: E mas... então o DJ Maia, como bem disse o Léo, ele é a música da Copa. A gente sempre fica tentando antecipar, fica todo mundo tentando produzir. Ele deu uma entrevista dizendo que ele passou 15 vezes na inteligência artificial a música, que ele é DJ e que ele usa as mixagens dele na inteligência artificial para melhorar as músicas dele. Então ele diz que são 3 ou 4 batidas de músicas dele diferentes e que ele foi treinando a inteligência artificial para ajudar ele. E hoje ele tem outras 17 músicas, como bem a gente tava falando, de outros países. Japão, né? Argentina, Alemanha, Portugal, etc., que também estão viralizando nos respectivos países. Uhum. Então ele achou uma fórmula, replicou esta fórmula para outros países e ele está viralizado no mundo inteiro, o DJ de 31 anos, Guilherme Maia.
3: Muito bem. Legal, não sei se apareceu pra vocês aí, Fetter. Pra gente aparece aqui um vídeo também da inteligência artificial, que é o Ancelotti aplicando uma caneta de 100 miligramas no Ronaldo Fenômeno. E aí o Neymar atrás, o Casimiro e o Paquetá. Olha aqui, cara. Eu vou botar na tela, dá pra ver, olha aqui. E o gordo ofegante. Mas se o Fofoio perde 10 quilinhos, a gente vai muito grande, cara.
0: Muito grande. Vá.
4: Ali. Muito bom.
5: Tá bem, foram estes então os destaques do Pretinho Básico para este dia de São João, 24 de junho de 2026. Logo mais 7 da noite tem Brasil e Escócia na Copa do Mundo. E a nossa equipe, obviamente, vai estar lá fazendo toda a cobertura, trazendo todo toda a repercussão do jogo nas nossas redes sociais. Dá uma girada na mesa aí, bota uma pra nós, Rafinha.
0: E excepcionalmente hoje, Rodrigo, Adams e Lelê, o pós-jogo a gente vai abrir aqui pra Atlântica pra eles trazerem, né, Pedro? O pós-jogo do Brasil.
4: Tá, mas 9 da noite é a hora do Brasil.
1: Beleza, a gente opera.
4: Beleza, então
0: eu tô aqui. Então
3: tá, valeu, Rafinha.
0: Tu precisa de mim?
3: Sonho, tu tá me realizando.
0: Eu tô aqui.
4: Então tá, combinado. A gente troca a voz do Brasil. A gente troca a voz do Brasil pra 10 da noite e aí vocês ficam das 9 às 10 repercutindo o jogo, combinado?
0: Não, acho que cara, tá
4: tranquilo. Fechou. Rafinha, vou te dizer uma coisa, tá? O jogo é às 6 horas da tarde aqui, 19 horas aí, tá?
0: Ah, não vai dar então.
4: Vai terminar às 8 daqui. O jogo. Puta. Muito provavelmente antes da meia-noite a gente não sai do estádio. Então, se vocês quiserem nos usar durante todo esse tempo, fiquem absolutamente à vontade. A gente tá aqui pra trabalhar.
0: Mandem vídeos, tá? Mas vamos numa piada aqui, Lelê, presta atenção.
1: Arregou então?
0: Não, eu tô em casa, velho. O Sandrinho foi procurar um mestre.
1: Ah, já vim.
0: As crianças adoram o mestre Alexandre, pois queriam um conselho pra jogar no jogo do bicho. Aí vem o Sandrinho.
6: Mestre, eu sonhei que um cavalo me comia a noite inteira.
4: Meu Deus do céu!
6: O que eu jogo? Não, o que eu jogo no jogo do bicho?
0: Eis que o mestre, com toda a sua sabedoria, responde. Sandrinho, joga o rabo fora!
4: Ai, que loucura! E tu, Ivan, tem uma piada?
2: A menina.
4: Aprendeu, Ivan!
2: A menina, com seus 20 e pouco aninhos, tava com a mamãe dela. Foi o primeiro namoradinho. Aos 20 e pouco aninhos, ela conseguiu o primeiro namoradinho. Mamãe, tô namorando. Eu já até beijei ele. Aí a mãe falou, no duro, minha filha. Ela, não, na boquinha.
0: A produção tá liberou.
4: É jogo da seleção hoje, né?
1: Hoje
4: pode, hein?
0: Bah, e hoje o Pretinho das 8 tá podendo derreter. As crianças já tudo vão ter saído da aula.
2: Claro, sai cedo hoje.
1: Vai tá todo mundo.
0: Nós também não, não?
4: Vamos derreter.
1: O clima do jogo.
0: Não, eu digo, nós vamos até às 19, né?
4: Óbvio, né, cara?
0: Jamais imaginei sair antes pra ver o jogo, bem capaz.
1: Jamais imaginei que seria reprise.
4: De jeito nenhum. Vocês estão de brincadeira.
0: Não, eu tô afirmando.
4: Pretinho, 6 da tarde, ao vivo. Com
0: obrigação.
1: Inclusive, nós vamos até 7 e pouquinho.
4: Não, vamos até 7 daí. Né?
0: É, 5
4: o programa é das 6 às 7.
0: Das 5 para 7. Então
1: pode começar um pouco antes.
0: Deixa eu ver, em 10 minutos eu chego em casa pela Ipiranga ali. Vai estar vazio.
1: Não, tu mora em Viamão, cara. Não tem como chegar em 10 minutos.
2: Não. Tu não conhece ele.
4: Ah, não, ele tem.
1: Ele comprou um avião?
0: Eu tô com moto.
3: Sim, ele é anão.
1: Ele comprou um helicóptero?
4: Piada do Josias. Josias tava andando pelo centro da cidade quando tropeça numa lâmpada velha.

0: Ele pega a lâmpada, dá uma esfregada e... Uá! Aparece um gênio.
1: Eu sou um gênio. Cê tem direito a 3 desejos.
0: O gênio também era meio mineiro.
1: Aí Josias pensou um pouco, pediu... Tanta mão, quer uma sacola de pão de queijo?
0: Aí o gênio... Uá! Estalou o dedo, sacola cheia de pão de queijo. Josias comeu tudinho e o gênio...
1: E o seu segundo pedido?
0: E o Josias...
2: Agora eu vou querer uma roda de queijo de Minas.
0: Uhum. Apareceu e ele mandou ver no queijo. Aí o gênio apertou.
1: E o último pedido, só?
0: A multidão ali olhando, o Josias coçou a cabeça... E tascou-lhe.
2: Eu vou querer uma mulher gostosa, bonita, cheirosa.
0: Aí o gênio arregalou o olho e pediu, mas...
1: Eu pensei que você ia querer mais queijo.
0: E o Josias...
2: Eu queria, mas aí me deu vergonha de pedir.
0: Esse ano eu acho que a gente já contou umas 5 vezes essa.
3: Não. Essa semana eu não lembro.
0: Essa semana não?
3: Pô, já é quarta.
0: O que que tu traz pra nós aí, Lelê?
4: Boa tarde, PBs. Aqui fala o Gustavo de Manchester. O Gustavo é...
0: Ah, é assíduo,
4: meu namorado. Né? Vendo as reações do Adams e do Lelê rindo aleatoriamente na rua com fones de ouvido, ele tá falando das transmissões em live que a gente tá fazendo aqui, porque a imagem fica na live e vocês ficam falando esse monte de bobagem aí, a gente fica rindo aqui, é claro, né? Enquanto pessoas passam sem entender muita coisa, pensando que são loucos, é exatamente o que eu e vários ouvintes relatamos diariamente, o que é acompanhar vocês estando em público. Hoje eles estão sentindo um pouco do que é ouvir pelo Spotify e rir aleatoriamente e se passar por abobados aos olhos dos que não entendem o que é ser um fã do PB. Vocês são nossa alegria todos os dias, sem exceção. Vida longa ao PB. E assim, Alexandre, eu quero pegar o gancho para falar de um acontecimento que rolou no programa anterior aqui, que é só pro Rio Grande do Sul, Bola nas Costas, que a gente tava fazendo aqui, do lado aqui dessa lanchonete, onde a gente tava na rua, a gente tava de frente pro estádio, porque ainda não estavam abertos os portões do estádio pra imprensa, então a gente fez da rua, e tá muito calor aqui. E a gente falou no primeiro bloco do programa que a gente precisava de um guarda-sol e umas cadeiras, né, que seria interessante. Vocês acreditam que no intervalo do programa apareceu um ouvinte do Bola nas Costas, um brasileiro que tá aqui de carro, Vinícius, com duas cadeiras e um guarda-sol e água pra nós, cara.
0: Que maravilhoso. Não, isso, cara.
4: Aí eu acho que realmente a gente vira uma chave, né, cara?
0: Vira.
4: Porque isso aí mexe com uma parte assim, cara, eu não consigo nem transmitir em palavras o que eu senti no momento, cara, porque a gente tá muito longe de casa. O Vinícius tá aqui com a gente também, é um brasileiro que ele tava me contando a história dele. Ele veio pra cá com $1,000 no bolso pra tentar a vida.
5: Tem 300
4: aqui,
5: agora.
4: É, a gente tá mostrando ele aqui na live aqui. Mas esse aí, tipo de carinho, cara, a gente receber esse carinho aí, a gente tá acostumado a receber perto do estúdio da rádio, da nossa cidade, ok. Mas aqui do outro lado do mundo, o que aconteceu hoje, cara, eu nunca mais vou esquecer disso.
0: Que demais.
4: Fiz questão,
0: né,
4: de dividir com a audiência.
0: Ô, cara, deixa eu aproveitar, Adams, rapidinho, deixa, claro, eu aproveitar, Lelê, e te dar uma dica valiosa, riquíssima, porque eu acompanhei olhando o Bola pelo YouTube tudo o que aconteceu nesse momento aí. Ele chegou com as cadeiras, com o guarda-sol, bandeira e tal. E depois tu ficou te papagaiando com o guarda-sol no meio da rua, Lelê. Lelê, não, isso final, é, né, proibido, Lelê, aí. Sério? É proibido. Tu correu um risco gravíssimo de ser interpelado pela polícia e levado para uma delegacia para dar satisfações de o que que tu tava fazendo no meio da rua, correndo um risco de ser atropelado.
5: É, meu, na próxima
0: porque aí não é aqui, cara, né, Lelê? Aí não é aqui, né, Lelê?
6: Não, o problema não é o guarda-sol, meu, ele tá no meio da rua.
0: Isso.
5: Ah, tá.
0: Isso. Mas enfim.
3: E é ruim tomar a dura dos canos aí, Lelê.
0: E eu preciso de ti aqui, né, Lelê?
6: E o pior, então, e o pior é que chegou um outro ouvinte que volta e meia manda recado pra gente aqui, que é o Gil Lage, que é de Miami também, que me perguntou, cara, os guris estão com sede, me diz onde eles estão que eu vou levar legal, água pra eles.
5: A gente recebeu muita mensagem ali também, a gente viu depois do programa, é assustador, cara. E, meu, tem um detalhe, Fetter, que, bah, é muito triste dividir com vocês, e eu sei que tá aí no pretinho uma galera que ama fazer rádio. Rádio na essência. A gente tá fazendo rádio porque a gente não tem o retorno da imagem de vocês aqui. Uh-huh. A gente tá tentando perceber através da voz, do tom da risada, né? Sim. Então, assim, aquela coisa do estúdio, de se olhar, saber que vai tomar uma empulhada ou que vai empulhar alguém, a gente não tem, então a gente voltou a fazer rádio na essência mesmo.
4: Mas, e ô, Fetter, um outro breve relato que o Rafinha falou aí de tomar ruim da polícia. Eu e o André Gonçalves, que é um dos responsáveis pela parte técnica aqui, no aeroporto da Filadélfia, a gente tomou uma jirica geral nas mochilas, mesmo com o credenciamento que nós estamos usando lá no pescoço o tempo inteiro. As mochilas identificadas da RBS, eles perguntaram o que a gente estava fazendo, a gente disse que estava, sim, fazendo a cobertura da Copa do Mundo. Eles não quiseram nem saber, cara. Eles abriram todas as mochilas, pegaram todos os equipamentos, botaram no detector de metal de novo. O cara até arrebentou a alça da minha mochila ali. Ele
3: tapão daí.
6: Ah, o cara estourou a tua.
4: Estourou ali a alça da mochila, dificultou a logística do velho. Mas passamos tranquilo, mas é que realmente assim, cara, eles não interessa que tu tá com o crachá da FIFA.
0: Claro que não.
4: Né? Não tem.
0: Porque não quer dizer nada.
4: Tu vai ali, né? Revista com cachorro. Nossa, uma loucura.
3: Mas zero medo, né, Lelê? Zero medo. Não
0: zero
3: deve,
0: medo.
3: Né?
0: Não deve, não
3: zero.
0: Teme.
3: Zero, claro, zero medo. Mas um troço legal, agora, Feta, não precisa ficar, né, Victor, nesse dia ali com o mestre. Mas fechou o microfone ali.
0: Sim,
3: né?
0: Sim, para respeitar os colegas, já que vocês não conseguem respeitar, eu preciso fechar.
3: Tu tem razão. Não. Mas não, vocês não. É vocês, todos nós.
0: Não, tu mais, desculpa.
3: Eu mais. Mas há muito tempo a gente, com todo respeito, assim, a nossa base é Porto Alegre, mas há muito tempo a Atlântida não é uma rádio de Porto Alegre só, no bons ouvidos. A gente já ultrapassou, cara, o podcast, a ATL TV e tal. Tem gente que nos ouve no mundo inteiro.
0: É claro.
3: Então, assim, isso aí que vocês relataram, nada mais é do tamanho que a rádio é há um bom tempo, entendeu?
4: Perfeito, Rafinha, perfeito. É que é muito... A sensação, Rafinha, é muito, muito louca, porque claro, a gente faz rádio dentro... Né? Esse estúdio que vocês estão agora, ele é uma sala de, sei lá o quê, 20 metros quadrados, mais ou menos,
0: tipo,
4: né?
0: Isso.
4: E a gente passa o tempo inteiro aí fazendo rádio para o mundo inteiro, ok? Então, a gente tem a nossa realidade, o nosso entorno, nosso deslocamento para casa, os amigos, beleza, tá, 50 metros. Aí a gente tá aqui, cara, a, sei 70. Lá, 10, 20 mil quilômetros, não sei quantos quilômetros a gente tá de casa.
3: Mais
4: e
3: mil.
4: A gente é abordado, cara, na boa, mais de 10 vezes por dia. Com as pessoas nos abordando na rua.
3: Isso
4: aconteceu em Nova York, isso aconteceu na Filadélfia, isso aconteceu aqui em Miami, sabe? É bizarro,
0: muito
4: cara.
0: Muito legal.
4: É bizarro.
5: Vai a Jaraguá pra tu ver.
3: Isso. Não, Jaraguá as pessoas Jaraguá não reconhecem também. Só não vão no show, mas gostam da gente.
0: Ó, tem um e-mail aqui, aliás, tem dois. Primeiro, é verdade, tem baguncinha no hospital.
3: Ah, pois
0: olha aí, ó, viu? E o claro segundo, um toque para o Rafinha.
5: Então vocês querem. Toque para o Rafinha.
3: Ah, eu aceito as críticas, né?
0: Aceita?
3: É um novo ano pra mim. Tá vindo uma maturidade muito
6: em
3: grande.
6: Em junho?
3: É o segundo semestre, né?
4: Tá vindo. Nós vamos levar uma maturidade daqui pra ti.
0: Boa tarde, pretinhos. Não sei qual horário vai ser lido, mas só peço...
6: 1h36.
0: Obrigado. Que seja lido pelo ilustríssimo Fetter. Ah, não, desculpa, errei.
3: É foda, se sou eu é porque não leio antes.
0: É, sabe o que
6: tava
0: é?
6: Quieto.
0: Sim, não, é verdade. É que eu tava tentando só minimizar o dano que o e-mail vai te causar.
6: Opa,
0: eu tava tentando escolher as palavras aqui, mas
3: olha só, a minha inteligência emocional tá em dia. Eu vou aceitar. A gente tem que aceitar, a gente não agrada a todo mundo, Alexandre.
0: Oh. Tá, então eu vou ler ipsis literis, tá bom?
3: Eu posso responder do jeito que eu quiser também, né?
0: A inteligência emocional dele tá tranquila.
3: Ela muda conforme o e-mail.
4: Um novo ano, uma maturidade então, tá chegando, né?
0: Quem manda aqui é o Nando Valim, aí eu vou ler então na íntegra, sem mudar nada.
3: Oi, Nando. Tá? Tudo bem, vou ouvir.
0: Não sei qual horário vai ser lido este e-mail, mas só peço que seja lido com o ilustríssimo Fetter e o ignorante do Rafinha.
6: Mas aí foi pesado mesmo.
0: Bom, mas aí é que tá, eu queria mudar a palavra, vocês incomodaram, eu não consegui, então tá, estou lendo bem, na íntegra.
3: Tá tudo bem, o Valentim.
5: Valério.
0: Valim.
5: Valério Doce. Valim.
0: Ontem, no Pretinho das 18, entrou um assunto sobre profissões que mais têm divórcio. Até que os técnicos em enfermagem foram pautados e então começou a desgraça. Várias opiniões sem sentido, várias falas desnecessárias. Entendo que muito disso se dá pela cultura introduzida no nosso cotidiano, em filmes, séries, histórias, novelas, mas confesso que me senti desconfortável. E o único que conseguiu se manter idôneo, neutro, para variar, foi o Fetter.
6: Aí eu?
3: Cara, tu tá ouvindo o que ele escreveu? Ele te citou?
5: Eu tinha sido expulso.
7: Eu não tô nessa marca aí.
0: Agora, o ignorante do Rafinha, pra variar. A segunda...

0: Primeira vez eu achei já
1: cara, pesado. Eu queria tentar maquiar, mas vocês não querem.
2: Não.
1: Soltou...
3: Ipsis literis.
1: Obrigado, Lelê. Soltou falas desnecessárias. E a fonte, como sempre, foi... Vozes da sua cabeça.
2: Mentira, Grey's Anatomy. Porão. Eu trouxe uma série.
1: Grey's Anatomy é ficção científica.
2: Baseada na vida real, né?
0: O cara pegou a série de fãs. Marcos Afundo, onde é que tu viu o Titanic?
1: Indignação.
3: Não, para, eu gostei do... Mentira, eu trouxe dados de uma série.
2: Exato. Caralho. A ficção é baseada na vida real, cara. Esse
1: não, padrão, cara, não é.
2: Muita coisa é, tu sabe, tu é tentando também, tu é maluco que nem eu. Tá,
1: cara,
2: segue o e-mail,
1: não
2: cara.
1: Me bota na tua barca furada, cara.
2: Alexandre.
1: O meu barquinho tá aqui navegando na boa.
0: A gente se conhece há mais de 30 anos. Eu naveguei.
1: Rafael.
2: Eu já te conheci dentro de hospital também.
1: Rafael.
2: Fala.
1: Rafael.
2: Tá, vamos aí. Tu vê
0: já
2: só que eu tô na boa.
0: Dentro de hospital.
2: Cara. Já passou mal. E aí ele falou que eu ouvi vozes na minha cabeça.
1: Um dia eu só não vou vir e vou dizer, cara, um abraço pra vocês. Eu só
2: fui
1: não
2: abduzido.
3: Não, tem que cobrir,
1: eu só
3: cara.
1: Não vou vir, cara.
3: Não, tem que falar comigo.
0: Eu tenho pra mim o
3: dia. Fala comigo.
0: Se fosse uma vaquinha, um bolão aí, eu botaria 13 de abril de 27.
1: A indignação se dá porque sou marido de enfermeira. Sou casado há 19 anos. Estou no meio deste mundo desde que ela começou como técnica em enfermagem.
2: Tu é um cara de sorte, mano.
1: Temos um grupo de amigos que se formou pelo trabalho dela, pessoas idôneas que jamais aceitariam tal afirmativa de que hospitais e ambientes com a profissão que salva vidas é só putaria.
2: E ninguém falou isso, agora eu vou ter que só corrigir e o X9 aqui que gosta de ir no YouTube, ele pode pegar. Ainda falei, não podemos generalizar, mas é um ambiente onde a gente recebe vários e-mails que acontece alguma baguncinha. Não podemos generalizar os profissionais da saúde. Eu falei isso e tá no YouTube.
1: E eu posso contrapor o amigão aí, Fetter, porque eu, na prática, tomei uma guampa de uma namorada que estudava, ela era tecnóloga, técnica de
3: enfermagem. Eu tomei uma guampa de uma nutricionista de hospital.
2: Não, mas o Fetter tem razão.
1: Senhores,
3: um cardiologista.
1: Senhores, a guampa que nós tomamos, ou a guampa que as pessoas tomam, ela não se dá em função da sua profissão.
3: Claro que
1: não. Não! Ela não, se claro dá em função não. Do seu caráter.
2: Mas é que a muito gente recebeu bem. Vários
4: cara
2: relatos.
4: O cara ter dinheiro, o cara ter mais um pinto maior que o teu, o cara ter mais vontade de dar carinho na moça.
2: Aí, agora ter... expulsão, né? Aí vai sentir um calorzinho de 40 graus.
0: O calor da hora!
2: Tá, vai o Valete, tá, segue no e-mail ali.
0: Meteu essa. Vai pra contadora, Riachuelo.
1: Quando vocês quiserem, eu continuo.
3: O Felipe Melo nunca sabe que tem amarelo.
2: Tu vê que eu aceitei o ignorante, mas ele não ouve bem, ele não interpreta bem. Tem uma mulher enfermeira, parabéns, sorte a tua, mas a interpretação do programa ele não pegou. Vai, Valete.
3: E cuidado com o chifre.
1: Como em toda profissão, existem exceções, Rafael.
2: Claro.
1: Tem pessoas que realmente usam disso, mas não dá pra generalizar.
2: Porã, pegou um monte de mina só porque trabalhava na rádio.
1: E pra...
0: Errado ele não tá, errado
4: isso
0: ele não tá.
4: Pra expulsar, falar do cara que não tá aqui, meu.
1: E pra finalizar, Rafinha.
2: Fala, irmão.
1: Tua esposa é advogada, né?
2: É, advogada.
1: Eu sou do meio jurídico e posso te falar que mulheres advogadas... também se separam, e muito pelo mesmo motivo que você alegou sobre enfermeiras e médicos.
2: Então eu repito, escritório de advocacia deve ter uma baguncinha. É, não podemos generalizar, mas deve acontecer.
1: E é o que ele acaba de dizer aqui, ó, pra acabar o e-mail. Então quando for dar opinião sobre algum assunto, não generaliza, mano. Pesquisa, traz fontes, não ouça as vozes malucas da sua mente. Eu te adoro, adoro vocês, ouço sempre. Nando Valim.
2: Valim, eu falei, não podemos generalizar se tu não consegue
3: foi
2: interpretar
3: bem,
2: isso, garoto. Tu não
3: garoto,
2: entendeu o programa, garoto. Irmão. Ah, tu pode ser traído em qualquer profissão, é óbvio. É óbvio.
0: Isso
2: eu
0: é
2: já
0: verdade.
2: Fui traído e fazia móvel, tava sempre na rua. Provavelmente eu saí da casa da mina, ela me matou uma guampa. Acontece.
0: E é sempre assim. O cara toma guampa e quer, eu tomei uma
2: é a última a saber.
0: Isso aí. Eu tomei muita guampa nessa vida, louco.
2: Mas é isso, né,
0: cara,
2: Alexandre?
0: Da contra-vipa.
1: Ah, é só dar voz pra audiência, não, né? O cara tem que ter o direito
2: e
1: de se expressar, né?
2: E a gente tem que saber aceitar os e-mails,
1: exato,
2: né?
1: Que nem tu aceitou tranquilamente
2: o e-mail. Eu
3: achei que ele aceitou tranquilo.
2: Eu só contrapus.
1: O que que eu falei?
2: Eu senti uma ironia.
3: Eu também senti.
1: É a cabeça de vocês daí.
2: Nossa cabeça é maldosa mesmo.
3: Eu sou bem maldoso.
1: Isso aí, maldoso.
2: Eu queria dar um recado, Alexandre.
1: Qual recado?

0: quer dar, Rafinha?
1: É um recado, não, um convite, na verdade.
2: Convite, Rafinha. Do Rafinha.
1: No próximo dia 3 de julho, a gente vai fazer mais um grande encontro com a Daguedes Comunidade Jiu-Jitsu e Ultraman no Bar Opinião, em Porto Alegre. Vamos reunir pela segunda vez um encontro histórico. Aliás, a comunidade fez um novo tema de inverno na Atlântida. Assim.
0: Verdade, né? O Mano mandou
1: uma
0: ontem.
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1: Pô, que legal isso aí.
0: Um abraço,
1: cara,
0: pra galera do Banrisul. Olha o meu copo térmico aqui do Banrisul.
1: Isso é um brinde legal.
0: Isso é um brinde muito legal. Muito legal. É, 15 pras duas, tocou o sinal da Atlântida. Bota uma, Adams.
3: Um acalento para o Rafinha.
2: Um acalento.
3: Boa tarde, bebês. Tudo bem com vocês? Espero tudo que bem, sim.
2: Tamo legal.
3: Passando pra dizer o quanto eu admiro o Rafinha. Cara batalhador.
1: Cheira bem isso aí.
3: Muitas vezes incompreendido, mas temos que concordar. O homem venceu na vida. Tenho 30 anos, entre vitórias e derrotas, lutando para vencer, tornar minha família próspera e me espelho muito no Rafinha. Acompanho o Pretinho Básico desde o início e eu sei da caminhada dele. Brilha, Rafinha! Quero agradecer também o Lelê, que me deu um apoio quando meu pai faleceu. Tu é top, Lelê. E Gomes, aproveita para mostrar que você leu o WhatsApp, pois essa mensagem está sendo escrita pelo mesmo. Abraço e obrigado por me acompanharem todos os dias. PS, faço um freela em um ônibus de empresa com 29 passageiros e ao longo de 2 anos arrecadei mais 29 ouvintes pra vocês. Quem manda pra gente esse e-mail aqui não se identifica, mas acredito que seja alguma coisa WhatsApp, porque ele diz aqui, né?
2: No WhatsApp.
3: Quem manda a mensagem é ele, é.
0: Ô Alexandre.
4: Fala, Lelê. Só rapidinho pegar a palavra do Magrão, que acabou de entrar na lanchonete aqui com a camisa do Inter. Como é teu nome, cara?
5: Júnior.
4: Da onde tu é?
5: Sou daqui mesmo.
4: Daqui mesmo?
5: Sou do Paraná, mas tô morando aqui faz 10 anos já.
4: Colorado?
5: Colorado.
4: E veio com a camisa do Colorado no jogo. Veio pro jogo. Tem ticket?
5: Não tenho.
4: Oh, só veio
5: pra metade da galera. Pô, até queria, né? Mas 3 contos, ingresso aí, não tá dando, né?
4: Tu é do Paraná e com a camisa do Inter, tu conhece o Pretinho Básico, então?
5: Um pouquinho, né?
4: É, tá ao vivo no Pretinho Básico.
5: Um pouquinho.
4: Manda um abraço pra galera, então.
5: Pô, abraço aí, galera aí. Os caras são fera aí, tamo junto. É nóis.
4: Valeu, irmão. É nóis. Pô, cara, é mais uma das coincidências, né? O cara tá aqui, entra de camisa do Inter aqui.
3: Mas mostrar um bastidor pra vocês que estão acompanhando a gente através de áudio e vídeo na TLTV. A gente montou um mega hub do Grupo RBS dentro dessa lanchonete. Lelê, vai descrevendo enquanto eu vou mostrando pra turma aqui, ó.
4: É, porque como a gente explicou, né, que a gente veio muito cedo pro estádio hoje, Alexandre, porque tu sabe que o trânsito aqui não é dos mais tranquilos.
0: Não
4: e tem muita obra no caminho do estádio. Então, como os guris já passaram
0: o a diferença, ontem, desculpa, Lelê, só um comentário rápido. A diferença entre as obras aí em Miami e as obras aqui em Porto Alegre é que aí eles acabam as obras.
4: Ah, sim.
0: Aqui é perpétua, é pro resto da vida a obra.
4: É mais rápido. Então a gente resolveu pecar pela prevenção, né? A gente veio bem mais cedo pra cá, mesmo antes de abrir o centro de mídia. E aí nós estamos nessa lanchonete aqui, lateral ao estádio. E ali no fundo, o Adams está mostrando, está o sala de redação ao vivo também.
0: Aqui,
4: né? Com os nossos grandes amigos. Dos comunicadores, a parte técnica toda gentilmente cedida pelo pessoal da lancheria aqui, né? E como eu disse, é uma lancheria ao lado do estádio.
0: É de brasileiros, é um a Sony Killer, né?
4: Não, não é de brasileiros aqui, né? Não é de brasileiros, não, é de americanos. Mas eu tô dizendo assim, é muito perto do estádio, muito perto dos portões, porque como um jogo de Copa do Mundo, os acessos são mais restritos ao estádio, né?
0: Claro.
4: Tem muitas ruas bloqueadas. Mas aqui, quando a gente chegou aqui, não tinha ninguém. Agora já tem aqui aproximadamente uns 20 brasileiros aqui dentro. Já entraram outros caras também, porque aqui é um aquece pros jogos que acontecem aqui no Hard Rock Stadium. Que, aliás, né, Fetter, não é só um estádio de futebol. Ele também tem a Fórmula 1 aqui, né, no estacionamento.
3: Acontece o Miami aqui. Open de tênis.
4: Miami Open de tênis é aqui, então é um complexo esportivo.
3: E o Miami Dolphins é a casa deles, onde eles jogam as competições, né? Então eles adaptam isso pra tudo que precisar. Já teve o UFC, teve um monte de coisa aqui. E a gente vai estar mostrando isso hoje no show de banda. A gente vai estar mostrando isso hoje nas redes sociais do Bola, cara. Isso é muito legal, porque aqui é um lugar em que o pessoal vai conseguir ficar concentrado no mesmo espaço, assim, no pré-jogo. Então a gente vai estar trazendo muito conteúdo bacana pra turma ali.
0: Muito bem, queridos. 11 minutos para as 2 da tarde. A gente vai ali, faz um rápido show de intervalo, café, xixi e já voltamos.
1: É, os guris tem que consumir alguma coisa ali, né? Bico seco.
4: Vou pedir uma batatinha.
1: Uma costelada.
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0: 4 minutos para as 2 da tarde, estamos de volta com o Pretinho Básico ao vivo para todo mundo. Muito obrigado pela sua audiência, você que nos escuta em Miami, você que nos escuta em São Paulo, você que nos escuta em Erechim, você que nos escuta no mundo inteiro. Brigadaço pela sua audiência. Ivan, bota mais uma para nós aí, Ivan.
36: Olá, então. Olha só, olha, não vai? Mosca?
0: Mosquito? Matei um mosquito no microfone.
36: O Rafinha, ele tava no bar tomando uma cervejinha, jogando baralho com os amigos.
0: Baralho?
36: Baralho. Quando de repente chegou o mendigo todo maltrapilho, com a barba enorme, e aí o Rafinha falou: cara, vem aqui. Quero falar contigo. Tu. Quer uma cerveja? E o cara falou, o mendigo falou: não, eu não bebo. Quer um cigarrinho? Não, eu não fumo. Palitinho, não, também. Drogas eu não uso, não.
1: Jamais
36: eu consumo, não. Né? Jamais eu consumo. Aí o cara falou assim, ó. Então é o seguinte, tu quer tomar o quê? Eu queria um cafezinho. Então vamos lá em casa, vem em casa tomar um café. A filha pegou ele, foi até ver a mão. Chegou em casa,
1: tá bom.
36: Caiana desceu a escada, olhou e falou: ô Ravinha, o que é esse mendigo aqui na sala tomando um café? Não, quero te mostrar o que que um homem que não fuma e bebe, como é que ele tá. Assim que fica.
0: Cara, essa piada me lembrou uma situação pela qual eu passei. Domingo de manhã, não nesse, faz, sei lá, alguns domingos. Domingo de manhã saí, era verão ainda. Saí pra comprar
36: faz
0: comida
36: tempo, então,
0: pro almoço. Era verão, faz tempo. Saí pra comprar almoço, né? Comida pra fazer almoço, carvão, carne, pá, aí comprei cerveja. Aí tô voltando pra casa, paro numa sinaleira. Tem um cara pedindo grana, né? Na sinaleira, pedindo dinheiro. E aí eu abri o vidro do carro, falei: cara, eu não tenho grana. Tem uma cerveja aqui, quer uma cerveja? Falei pro cara, e o cara: não, amigo, obrigado, eu não bebo.
1: Pô.
0: Cara, aquilo ali, na verdade, foi um tapa na cara.
36: Porque, um tapa na cara da sociedade.
0: Preconceito que nós temos, que quem tá na rua tá bebendo, tá se drogando. Não é verdade, cara.
2: Só que não é verdade. Tá bebendo, né? Tu tava com uma ali, ofereceu pro cara.
1: É que ele não quis a tua aberta, não, se tu tivesse uma fechada.
36: Babada eu não tomo, cara. Não, babada não é porque eu sou mendigo que como lixo que vou ter que tomar.

0: Ah, comigo de manhã dá. O cara tomar uma cervejinha, buscar as carnes, dá.
1: Pode beber. Vai mudar. Não pode. Fete. Coisa boa, tomou lá, tão escolhendo ali. Aquela ali.
2: Fala, Lelê.
3: Breaking news.
2: Breaking news, vamos ver.
3: Breaking news.
2: Já viram os discos voadores aí, Lelê?
3: Não, não, não, mas há duas breaking news. Primeiro que fechou o tempo, vai cair um temporal aqui.
2: Ah, é bom demais.
3: Mas assim, a
0: break... Aqui tá aberto, Lelê.
3: The real breaking news, temos em primeira mão a escalação do time do Brasil para
2: olha jogar. Aí que beleza, Lelê.
3: Né? Com fonte mais confiável do que essa, impossível. Professor Carlo Ancelotti, ao vivo pro Pretinho Básico de Porto Alegre, a escalação da seleção.
4: Bueno, saludo a toda la gente de Pretinho Básico. Yo acompanho desde que vine a Brasil.
2: Já conhecia?
4: Já conhecia, sim. Conhecia Rafinha. Rafinha, nosotros tenemos. Teníamos alguns dias em Key West fumando charutos e também tomando cafezitos.
2: A escalação, cubanos. Professor.
4: Tá bem. Tem pressa por quê?
2: Porque já são duas horas.
3: Está na hora de acabar o programa, professor.
4: Perfeito, perfeito. Alexandre, me gusta muito, muito o teu trabalho.
2: Achou.
4: E,
2: obrigado, bueno, professor. Vamos. Não posso passar o mesmo do tempo.
4: Escalação, grosseria de tua parte. Mas nós vamos seguir aqui.
1: Bom, o Carlo Cancelotti, meu Cancelotti.
4: Bueno, vamos começar com Alisson, Danilo, Marquinhos e Gabriel Magalhães, a dupla de zaga. Douglas Santos, Casimiro, mi pibe gordito.
2: Achou, hein? Achou o personagem.
4: Bruno Guimarães também está. Agora, a notícia que todos os brasileiros querem, quem vai começar o partido? Perdão. Quase derrubei as French fries de
3: termina a escalação, velho.
4: Tá bem, calma, grosseria. No lugar de Rafinha, temos Ryan. Ryan vai começar o partido. Pero já temos muitos Ryans do lado de fora. Acá de la lanchonete. Não dá para acertar todos.
2: Tá? Não dá. Bom, quem quiser o resto da escalação do Brasil, liga na Globo depois. Logo mais a gente vai estar dando. Obrigado, Cancelotti.
4: Obrigado, Pedro. Pode tocar uma música para mim também?
2: Sim, vou tocar uma para ti depois. Fica tranquilo aí que eu te ligo.
4: Iglesias, por favor, eu escuto o discorama todo.
2: Duas e um, Rodrigo Adams. Traz aí o teu craque do episódio, Adams.
3: Meu craque do episódio é Lelê Bortolassi.
2: Boa, e tu, Lelê? Boquita cheia, né, Léo?
3: Tô comendo a batatinha agora,
5: finalmente, bateu a fome, né? Finalmente abriram a mão.
3: O meu craque é o Rafinha Menegazzo, pela maturidade que tá chegando.
2: Isso, tá chegando. Vai, e tu, Rafinha, vai botar em quem?
0: Eu era o último, né?
2: Era, não é mais.
0: Não sou mais. Não
2: perdeu a deferência.
1: Uns quatro dias
2: que dentre tantas mais. Que ainda tem pra perder.
0: Tu tava vindo bem, né?
2: Quem?
0: Tu.
2: Eu? Não, eu venho muito bem. Sigo vindo.
0: Ficou irritado uns dias pra cá. Uhum. Mas eu vou dar um voto de confiança pra ti.
2: Qual é o teu voto?
0: Votando em ti.
2: Ah, vai votar em mim?
0: Isso.
2: Então, muito obrigado pelo teu voto. Rafael Gomes.
5: Eu vou votar no Ivan, que enquanto tu lia o e-mail do cara que xingou o Rafinha, dizendo que ele era casado com uma enfermeira e eles tinham um grupo de amigos que eram enfermeiros, o Ivan falou bem baixinho: é swing? Então o meu voto é no Ivan.
0: Ah, não, mas essa
2: justificativa... Um voto desperdiçado, que ninguém ouviu. Mas ok, é o teu critério de voto.
5: Eu ouvi,
2: é
5: isso
2: que importa. É isso que importa, concordo contigo.
5: O voto é de quem?
2: É teu.
5: Ah, obrigado.
0: Tá tudo certo. Se sou eu que faço isso, eu sou
2: tudo expulso. Não.
5: Mas eu justifiquei o meu voto, cara. Eu não votei pela roupa, eu não votei com pena do cara.
2: Tá tudo certo. Ivanzinho vai votar.
1: Ah, eu voto no cara, no Cancelotti, que eu gostei.
0: Cancelotti.
1: Cancelotti.
4: Muitas graças, Rodrigo.
1: Oh, valeu, professor. Vou chamar de Cancelotti, que o professor já teve. E, então, meu voto é no...
2: Cancelotti, isso. No Adams, Rodrigo Adams.
5: Tá bêbado.
1: É que eu aceito o latão. Se alguém me oferece, eu pego.
2: Ai, que beleza. Eu também vou votar no Adams pela coragem de fazer o Ancelotti. Mandou muito bem, porque também não é um cara muito conhecido, né? Nem todo mundo sabe a fala do Ancelotti, o tom de voz do Ancelotti.
5: Também não me lembro assim,
1: mas não somos conhecidos. Como ninguém conhece o Ancelotti?
5: É o cara mais famoso do mundo, cara. 5 milhões.
4: Tem aquele modelo da história.
2: Vocês não entenderam.
5: Olha teu voto aí.
2: Vocês não entenderam. O Ancelotti
5: é o cara mais conhecido do Brasil.
2: Ninguém imita o Ancelotti.
5: Por isso que ele merece o voto.
2: Por isso que ele não é exatamente muitas assim graças. Tão conhecido.
5: Claro que é.
4: Muitas graças,
2: a imitação. Ele poderia estar falando qualquer. Poderia ser qualquer pessoa falando da escalação do Brasil ali.

0: Mas parece o Ancelotti.
1: Mas tá rindo porque ficou legal.
2: Parece o Ancelotti. Eu não disse que não parece. Tanto que eu estou votando no Adams, cara.
3: Isso é incentivo pra um novo personagem.
2: Eu tô votando no Adams por isso, cara.
1: É verdade, o da
2: Pena. Eu não aguento mais você, 6 da tarde, a gente volta.
1: É reprise.
2: Não é. Ao vivo. Um abraço.
1: Vamos jogar. Brasil! Brasil!
2: O jogo é às 7, velho.
0: Não, vamos atrasar. O Gilinho, não, cara.
4: Já!
2: Bebamos aqui.
1: Escócia, idiota.
4: Eu não bebo.
0: Rafinha.
4: Tô torcendo pro Japão.
0: Vini Júnior.
2: Boa tarde de quarta-feira. Tchau.
0: O Fete.
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6: Tem movimentação lenta na Avenida Ipiranga para quem vai no sentido da Antônio de Carvalho, ali no cruzamento com a Cristiano Fischer. Pois é, se formou uma fila de veículos agora nessa região, lembrando que tem obras causando bloqueio parcial por ali. 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
5: É isso, ATL DJ Banrisul chegando para começar agora a tarde de músicas aqui nas ondas da Atlântida. Seja muito bem-vindo, uma ótima tarde, uma excelente quarta-feira para você conectado e sintonizado aqui na Atlântida. 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Eu sou @Zenoto, sigo junto com você até as 3 da tarde. Participa comigo no @ATLDJOficial, pede o seu som pra tocar junto comigo essa tarde de músicas. Antes da gente começar de sons, quero te convidar ainda pra agenda do final de semana. Sexta-feira eu toco no Café de la Musique em Caxias do Sul. Sábado eu começo a noite no Rainha Estudantil, na cidade de Presidente Lucena. Depois eu sigo pra noite de Candy Shop na Opium Club, na cidade de Lajeado. Pra gente começar de sons, bora com a sonzeira de Calvin Harris e Jay-Z. O nome da faixa é Satisfy.

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0: Este é o som de Just Fly com Take, pra gente fechar o primeiro bloco. Na sequência, Fisher e Tones and I com Favor. Ainda rolou os vocais de Marco Antônio Mac na faixa Deja Vu. Antes disso, Lost Frequencies com Where Are You Now. Tivemos ainda Bad Bunny com Nueva Yol. Na sequência, bloco da Candy Shop com Nelly e Kelly Rowland na faixa Dilema. Tivemos também Nimino com I Only Smoke When I Drink. E na sequência, Ultra Nate com Free, pra gente fechar o primeiro bloco de músicas.
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0: Abrimos o bloco do Memories com uma faixa lançada em 2008, nessa edição especial, a versão remixada por Vial e DJ Ross. A música é interpretada pela italiana Mooney, uma das vozes mais marcantes da dance music dos anos 2000. Esse remix conquistou pistas e rádios em vários países, incluindo o Brasil, onde virou um verdadeiro clássico das baladas eletrônicas. A gente tá falando de I Don't Know Why, para abrir o Memories aqui na Atlântida.

Sonzeira de Bill Bikini com Good Day pra gente fechar mais um bloco de músicas. Na sequência rolou remix para Olhos Certos. Também tivemos Akon com Right Now. Antes disso, Lagoon com Ninguém Me Ensinou. Também rolou o som de Foster the People com Pump It Up the Kicks. Ainda Lady Gaga e Bruno Mars com Die With a Smile. Pra gente fechar mais um bloco de sons do ATL DJ Banrisul aqui nas Tardes Atlântida. 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Ainda quero convidar você para a agenda do final de semana, sexta-feira, noite de Café da La Musique em Caxias do Sul. Sábado, eu toco no Rain Estudantil, na cidade de Presidente Lucena, e fecho a noite com a edição da Candy Shop na Opium Club, na cidade de Lajeado. Muito obrigado pela sua companhia e pela sua parceria. Para conferir a nossa playlist na íntegra, @ATLDJOficial lá no nosso Insta. Eu vou fechar de músicas com Armin Van Buuren, Norma Jean e a faixa Euforia. Uma ótima tarde para você e até mais. We'll be right back.

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2: E olha só a dúvida do Pedro. Doutor, eu faço a higiene do pênis certinha, mas depois de um tempo, se eu passar a mão embaixo da cabeça, sai uma massinha meio branca. Às vezes cheira mal, às vezes não. A cabeça do pênis também parece estar seca, mas o corpo fica meio úmido. Lembrando que eu não sinto coceira e que toda vez que eu vou no banheiro urinar, eu passo papel higiênico para secar e fazer a higienização. O que que pode ser? Pedro, pelo que você tá contando pra gente, provavelmente você tem prepúcio, a cabeça do pênis fica mais fechada dentro do prepúcio, e isso leva à produção de uma certa umidade que eventualmente pode favorecer o aparecimento de uma infecção. Ou a própria secreção natural do corpo da gente, que é produzida pelas glândulas do prepúcio, pelas glândulas da glande da cabeça do pênis, se isso fica muito tempo ali fechado, pode facilitar a proliferação de algumas bactérias ou de alguns fungos que podem estar produzindo esse mau cheiro que você está contando. O que eu recomendaria? Investir

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1: Movimentação um pouco mais carregada na Avenida Carlos Gomes. Te liga, no sentido Zona Norte tem fluxo intenso próximo Danilo Peçanha com relato de ocorrência nessa região. Sentido Zona Sul, nesse trecho vai funcionando sem nenhuma dificuldade. 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
1: De volta na Atlântida, todo mundo tá ouvindo a Rádio das Nossas Vidas. É mais uma edição do nosso Tá Vazando que tá entrando no ar aqui nessa tarde de quarta-feira, 24 de junho de 2026. Uma excelente tarde de quarta-feira pra todo mundo. Sou Mix Silva, arroba o Mix Silva nas redes sociais e ela tá comigo por aqui. Arroba a Babi Tencourt. Tudo bem, Babi?
2: Oiê, tudo ótimo, só tem que...
1: Tudo, não tá se ouvindo?
2: Não.
1: Ah, não, tá ótimo, tá saindo legal aqui.
2: Ah, tá. Oi, tudo bem? Boa tarde. Por favor, coloque a trilha aí.
3: Aquela?
2: Hoje é dia de jogo, é dia de maldade. Vem, Vini Júnior. Vem, Neymar.
1: Eu só quero
2: cantar Neymar também. Vem, Neymarzinho.
1: Não, tamo abraçando todo mundo.
2: Não, assim, ó, gente, todo mundo pega a mão de todo mundo.
1: Casimiro pode vir também.
2: E qual é o ponto? Meu medo não é a Escócia. Eu acho que a gente vai bem contra a Escócia. Agora é uma opinião que ninguém pediu. Medo é o Marrocos e o Haiti. Entendeu? Porque tem muita chance de Marrocos ir muito bem e eles passarem em primeiro.
1: Boa.
2: E aí o que acontece? Segunda-feira já não tem aquela regalinha.
1: Saque
2: porque
1: é das duas.
2: Se a gente passar em primeiro, segunda-feira, às duas, tem jogo do Brasil.
1: Se não.
2: O que a gente vai fazer às duas numa segunda-feira?
1: Aí a gente vai
2: de
1: trabalhar.
2: Jogo do Brasil? A gente vai beber, cara. Beber água.
1: Claro.
2: Brincadeira.
1: É, a Copa do Mundo tá liberado. Vamos nessa, mais uma edição do nosso Tá Vazando, começando a partir de agora, então, até às 5 da tarde, nesse clima de dia de jogo do Brasil na Copa do Mundo. Babi, a nossa audiência pode participar ali pelo arroba Rede Underline Atlântida no Instagram, arroba Babi Tencourt, arroba Omic Silva também. Logo mais, durante a tarde, nós teremos um papo muito legal com alguns convidados especiais mais uma vez aqui no nosso Tá Vazando. Teremos
2: a
1: nossa edição.
2: Já?
1: Pode, fica à vontade.
2: Colomi, eles estão tocando bastante aqui na rádio com Causas Naturais, que é a sua nova música, a nova música da banda. E hoje a gente vai trocar uma ideia com eles pra entender quem eles são, né? De onde eles vêm, o que eles fazem, que tipo de som eles gostam de tocar, o que tipo de som eles escutam. Então aqui durante a tarde da Atlântida é com eles que a gente vai conversar.
1: Tudo isso entre outras coisas.
2: Vamos pedir palpite pro jogo do Brasil também.
1: Ah,
2: né?
1: Mas isso com certeza
2: estão
1: é
2: falando
1: pauta.
2: Em dia de jogo com a gente e vão falar sobre jogo.
1: Que é isso, né? Pelo amor de Deus.
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1: Olha a hora!
2: Ai, Olivia.
1: Opa, desculpa.
2: Olivia Dico, Man I Need.
1: Exatamente.

0: O som da Isabela, ex-Nath Roots, com uma música chamada Quero Ser Feliz Também, fechando o primeiro bloquinho de músicas de hoje aqui do nosso Tá Vazando na Tarde da Atlântida. Teve também Chappell Roan com Good Luck Baby, a gente viu ainda 24, Kerry Golden com Ian Dior, o nome da música que a gente ouviu foi Mood, teve música nova do Papas da Língua chamada Pura Ingratidão, e lá no início teve ainda Lou Durk com Jekyll, All My Life, além da Olivia Dean com Man I Need.
1: Eu acho muito louco como o Papas da Língua ficou, primeiro, não fazia ideia desse dado, tá? Ficaram 8 anos sem lançar música nova.
2: Passa rápido.
1: Porque toda vez que eu escuto a música do Papas da Língua, sei lá, parece que lançaram ontem, assim, sabe? Não, de verdade.
0: Muito atual, aí, né, Babi?
1: Muito atual. Letras muito atuais, é uma música muito atemporal. E aí, lançam por ingratidão. Uma regueira gostosa de ouvir, entendeu?
0: Certo.
1: Depois de 8 anos, então...
0: Inclusive, já tem clipe ali disponível pra galera poder ouvir também. Ou seja, voltaram... Eu depois da pandemia, eu perdi completamente a noção do tempo. Ou seja, o Papas da Língua, mais ou menos isso. Foi antes da pandemia que eles lançaram coisa nova. E a gente já tá aí 6 anos depois, passou da pandemia. 8 anos do álbum da música nova do Papas da Língua, que agora finalmente trouxe mais um som novo pra gente poder ouvir. Bateram um papo conosco nos últimos dias aqui na programação do Tá Vazando também.
1: E falando de música nova?
0: Falando de música nova.
1: De hoje também estão lançando música nova, né?
0: Ah, é verdade.
1: É verdade.
0: Falaremos um pouquinho mais daqui a pouquinho, depois do show do intervalo, com a Colomi, que vai trazer um pouquinho sobre essa nova música que eles estão tocando na programação aqui da Atlântida. E a gente vai bater um papo sobre outras cositas mais também. Combinado, Babi? 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É o nosso recado que a gente deixa antes do nosso show no intervalo para nossa audiência que tá ligada aqui no Tá Vazando. Segura a onda aí que a gente já volta.
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1: A Cinemateca Brasileira desembarca em Porto Alegre na Cinemateca Capitólio entre os dias 16 de junho e 12 de julho. Com entrada gratuita, a programação que traz o tema A Cinemateca é Brasileira da Comédia ao Drama reúne 23 filmes entre curtas e longas metragens que ajudam a contar a diversidade do cinema nacional por meio de diferentes gêneros cinematográficos. A curadoria propõe um olhar para gêneros muito presentes na filmografia nacional. Vamos lá, suspense, aventura, ficção científica, melodrama, terror e comédia aparecem como esse ponto de partida para mostrar que o nosso cinema sempre conversou com essas línguas.

0: Imagens, mesmo sendo frequentemente lembrado por movimentos como Cinema Novo, Cinema Marginal e Retomada. Na passagem por Porto Alegre, essa mostra apresenta títulos que atravessam diferentes épocas e estilos. E convido o público a revisitar o cinema brasileiro em toda a sua pluralidade. Retomando, do dia 16 de junho ao dia 12 de julho, com entrada gratuita, serão mais de 23 filmes exibidos na Cinemateca Capitão. Para saber mais informações, entra em atlantida.com.br. E eu sou a Babi Bittencourt e daqui a pouquinho tô de volta. Beijo!
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3: Tem sido assim várias vezes ao dia. A Aparício Borges apresenta lentidão no sentido Zona Norte. Nesse momento tem trânsito bem carregado com alguns trechos de congestionamento desde antes do cruzamento com a Oscar Pereira até as proximidades da Pedro Boticário. Atenção, sentido Zona Sul aí funciona sem problemas. 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
2: De volta aqui na Atlântida, todo mundo tá ouvindo a Rádio das Nossas Vidas, agora 16 minutos, soltando para as 4, Babi, como a gente prometeu antes, vamos falar com nossos convidados especiais mais uma vez, a gente recebendo nossos amigos da banda Colomi com a gente aqui no estúdio, não tá vazando, na verdade, por telefone, a gente tá entrando em contato com eles.
6: Mas já vou começar falando, convite feito para estarem aqui no estúdio com a gente, né?
2: É por verdade, favor. Eu quero dar boas-vindas aqui ao nosso amigo Pedro Lipa e também o Schuller, hein? O dois dos três integrantes da Colomi que estão conosco por aqui. Muito boa tarde, galera. Onde é que vocês estão? Fala pra gente como é que tá essa tarde de quarta-feira.
7: Muito boa tarde, turma. Mirk, Babi, um prazer estar aqui com vocês, com prazer. Todo o público da Atlântida. É, mais uma vez, né? A gente aqui de São Paulo, infelizmente, dessa vez não deu pra estar presente fisicamente, mas muito bom estar presente numa tarde de Copa e numa tarde, como todas as tardes na Atlântida, de boa música.
2: Que coisa
7: então,
2: linda.
7: Muito obrigado pelo espaço.
2: Eu não sei onde é que vocês estão nesse momento,
6: São
2: mas...
6: São Paulo, ele
2: falou. São Paulo? Ah, desculpa, eu não tinha percebido isso, tá? Mas, cara, aqui tá um frio. Eu não sei como é que tá esse clima aí no sudoeste do Brasil, mas eu acredito que como vocês têm uma ligação aqui com o nosso sul do Brasil também, vocês já entendem um pouquinho o que a gente tá passando nessa semana por aqui. Eu não sei como é que vocês lidam com isso quando vocês vêm aqui pro sul do Brasil, é tudo tranquilo? Vocês já são acostumados, né, Pedro?
7: Claro, cara, a gente é gaúcho, porto-alegrense, nascemos por aí, estamos bem acostumados com o frio. Então, apesar do frio que está fazendo aqui hoje, a gente já não sente mais tanto, né, deputado? Não sei, vou chutar aqui uns 15 graus em São Paulo, o que é bem frio para cá. Mas, como eu falei, gaúcho já não sente mais com tanta dor esse friozinho.
6: Ô, Guris, desculpa, pode falar.
7: Não, manda ver.
6: Fala, não, é que antes a gente falar de causas naturais, e porque a gente tá tocando bastante aqui na Atlântida, e a gente quer com certeza falar sobre esse som com vocês, queria saber se vocês agora estarem em São Paulo também foi uma questão estratégica da banda, quais foram os motivos também pra vocês irem pro centro do país e pensando em música também.
7: Então, eu e o Lipa, aqui é o Schuller falando, a gente, desde criança, a gente sempre sonhou naquela ideia de viver de rock and roll e ter uma banda, né? Toda aquele sonho juvenil. E quando a gente se deu por conta, a gente percebeu que para isso se tornar realidade, infelizmente, a gente teria que sair de Porto Alegre, né? E buscar o centro do país para conseguir tornar viável isso. E estando aqui, um exemplo prático, por exemplo, é muito mais perto das outras capitais, até para tu acabar viajando. Enfim, e até é engraçado falar porque a gente está aqui há 8 anos e o que a gente menos conhece do nosso meio são pessoas de São Paulo. Todo mundo acaba vindo para cá,
6: sim,
7: né?
6: Sim, uhum.
7: Então esse foi o grande plano e a gente chegou aqui e muitos gaúchos acabaram nos abraçando. Tanto a galera da Fresno, da Cachorro Grande, enfim, foi muito legal.
6: Que massa. Sabe que eu te conheço, na verdade, Schuller, por causa do teu pai.
7: Claro,
6: Osíris. Osíris Marins, maravilhoso. Trabalhei com ele na época de Band. Aí eu te conheci por causa dele. Olha, mas acho muito legal a gente estar falando contigo
0: Temos
6: agora.
0: Temos muito mais conexões que eu
6: muito
0: imaginava,
6: mais,
0: então,
6: tá
0: baby.
6: Mas tá, mas bora falar de causas naturais, assim. Tem uma parte muito linda da música que a gente tá ouvindo aqui, que é: eu não tenho medo de morrer de amor, só de saudade e de outras causas naturais. Queria que vocês falassem um pouquinho sobre esse verso, assim, e também sobre esse trabalho de vocês, que é um pouco diferente do que vocês já vinham fazendo, né? Contem um pouquinho também sobre esse processo de criação.
7: Vamos lá. Começando sobre causas naturais, sobre esse refrão em específico, assim. É uma música que ela fala sobre relacionamento à distância, né? E como o disco inteiro, ela fala de uma história real, de coisas que foram realmente vividas. E essa eu acredito
6: por vocês
7: que
6: e por
7: coisa...
6: pessoas próximas também?
7: Por nós mesmo, sabe? Eu, como compus a maior parte das letras, foram experiências muito pessoais, muito individuais, que foram colocadas ali. E,
6: massa,
7: coincidentemente, foi um período de composição do disco em que todos nós estávamos tendo problemas muito parecidos nas nossas vidas pessoais, sabe? Então, rolou uma convergência, assim, de sentimentos. E o disco começa a ser composto num momento de fundo do poço, e termina de ser composto na escalada para sair daquele poço. Então ele conta toda essa história de causas naturais. Já adianto aqui que ela vai estar logo no comecinho do disco. Ela é o começo dessa história de uma relação à distância, que tem que lidar com muita saudade, com muitas dificuldades, assim, por conta dessa distância.
6: Sim.
7: Mas perdura, porque o amor, ele...

0: é mais forte do que todas essas coisas, né?
1: Cara,
0: eu acho que é isso,
1: massa.
0: Porque tem bastante disso.
2: Maravilha, você comentou que vem aí como uma música que faz parte do início do álbum, do disco. Ela tá nesse momento como single, né, de lançado agora neste ano de 2026. Você pode falar um pouquinho pra gente também sobre o restante desse projeto que deve acompanhar este single, é, também juntamente com o trabalho de vocês, novo agora para 2026?
0: Então, esse é o primeiro single lançado desse disco. O disco vai ter 9 músicas. É, sendo que uma delas, inclusive, não é nossa, é de um cantor que vocês devem muito bem conhecer, chamado Bebeto Alves.
1: É,
0: sim. Inclusive, daqui a pouquinho eu vou passar a bola pro Chilo, que ele vai falar mais sobre essa. Mas todas essas outras músicas, elas contam essa história, assim. E Causas Naturais é o começo, tá logo no começo dessa história, portanto, logo no começo do disco. E por isso também um dos primeiros singles a serem lançados. É, na semana que vem, não, nessa semana mesmo, a gente tá lançando
3: sexta.
0: É, um single nessa sexta-feira, mais um, uma música que se chama Rádio. Vai estar em todas as plataformas nessa próxima sexta.
1: Na Atlântida
0: também? Espero que daqui a pouco, na Atlântida daqui a pouquinho, se vocês, assim que vocês quiserem.
1: Então, já quero. Dá pra tocar com exclusividade?
2: Eu fiquei curioso.
0: Então, olha... Eu vou passar então o telefone aqui do pessoal que eu passo com vocês, a gente resolve isso aí, pô.
1: Passa pra mim, eu falo com eles.
0: Mas legal demais.
2: Tu falou que tá, o nome da música. Então, desculpa,
0: é,
2: cara.
0: É rádio.
2: Como é que esse processo todo, né, de saída do poço até chegar à escalada, como tu tava explicando antes, como é que o rádio entrou nesse processo aí, cara? Fiquei curioso agora.
0: O rádio é a música que fala... ela foi escrita na manhã seguinte do término de uma relação. Então ela fala justamente sobre a chegada ao fundo do poço. Né? Então a próxima... Causas Naturais é uma música mais feliz, né? Ela fala do amor de uma forma mais alegre. E rádio já toca mais na ferida, assim, sabe? E aí depois a gente ainda vai ter um terceiro single, que vai ser a música de trabalho, que dá nome ao disco, que se chama Pra Quem Andou Perdido.
1: Ai, que lindo.
2: Maravilha, não sei se tu lembra, Babi, é Colomi fez uma participação na nossa telehouse.
1: Claro!
2: Um tempo atrás, eu não lembro que ano que foi, consegue lembrar?
1: Mas, agora
2: enfim,
1: me pegou.
2: Não é muito interessante, mas só para nossa audiência também se situar, né? A gente que traz inúmeros artistas para nossa telehouse, a Colomi foi uma dessas bandas que veio para cá para fazer um pocket show para nossa audiência e foi muito legal. Até tava conversando aqui nos bastidores com os guris e eles lembraram desse momento que eu tava também tentando lembrar. Putz, será que a gente já recebeu eles aqui, né? Ele falou, não, a gente teve na nossa telehouse, na telehouse. É verdade. Só para vocês entenderem, a gente está celebrando mais um ano de telehouse também na próxima semana por aqui e é um momento, foi um prazer ter recebido vocês nessa história desses últimos anos aqui da nossa telehouse. E a gente espera que vocês possam voltar pra cá rapidamente, viu? Tem algum plano, alguma agenda, alguma programação específica pra vocês visitarem aqui o sul do Brasil?
0: Tem sim, a gente não tem uma data ainda fixa, mas assim que a gente lançar o disco, que vai acontecer no dia 30 de julho, a gente começa o show de lançamento em agosto, né? No dia 20 de agosto, provavelmente. E assim que a gente fizer o show de lançamento aqui em São Paulo, a gente parte para a turnê. E um dos primeiros objetivos é fazer Rio Grande do Sul, porque a gente já faz algum tempo que não aparece. Então, com muita saudade de casa, né? E é isso. Daqui a pouquinho a gente vem com mais notícias com a data oficial e com os lugares por onde a gente vai passar por aí.
2: Maravilha.
1: Guris, redes sociais para a galera, então, acompanhar o trabalho de vocês e também ficar ligado se vocês estiverem aqui em Porto Alegre.
0: Então, é Colomi Oficial, lembrando que Colomi se escreve com Y, em todas as redes, plataformas, nuvens, outdoors e tudo por aí.
2: Maravilha, não é muito, nada difícil. Colomi, o Y no final e depois seja feliz ouvindo essas músicas tão especiais.
0: Alô?
2: Oi, estamos te ouvindo, estamos aqui, tá? Seja feliz a nossa audiência ouvindo essas músicas e conhecendo um pouquinho mais dessa banda que toca na programação aqui da Atlântida. Pedro e Schuller.
0: Alô?
2: Olha, não estão nos ouvindo. Pedro e Schuller continua nos ouvindo. Alô, alô, alô. A gente está ouvindo eles, né, Babi? Infelizmente.
0: Bom, talvez... galera, não sei se vocês estão nos ouvindo, não sei
1: ver.
0: Se a gente está no ar.
1: Mas...
0: Alô?
2: Sim, estamos no
1: pode
2: ar.
1: Pode... Eu ia adorar esse recado dele.
0: Agora eu acho que eu tô ouvindo.
2: Voltamos. Mas a gente tava te ouvindo o tempo todo, tá? Eu não sei o que aconteceu aqui.
1: Adorando o recado.
2: Mas tava rolando um papo de louco aqui. A gente tava até curtindo, entrando nessa onda. Mas pode falar, repete pra gente.
0: Que bom então, cara. Que eu e o Júlio não falamos nada, porque a gente se olhou e falou assim, cara, será que eles estão nos escutando?
1: Sim.
0: O que tá acontecendo agora? Sumiu por um segundo.
2: Não.
0: Mas até onde vocês ouviram? A gente conseguiu passar o recado das redes, certo?
2: Isso, conseguiu.
1: Sim, conseguiram.
2: Na verdade, a gente ouviu tudo, tá? Eu acho que só vocês que

0: perderam
1: É, vocês que perderam
0: o
1: nosso áudio. Mas, guris, assim, ó, vou reforçar, tá? O convite de vir aqui no estúdio. E outra coisa, a voz de vocês é bem parecida, né?
0: É, a gente não sabia com quem a gente tava falando.
1: É difícil de diferenciar, então... Por isso, vocês têm que vir aqui no estúdio, até pra gente conhecer vocês pessoalmente.
0: Verdade.
1: Fiquem bem à vontade, também fazer um som ao vivo aqui no estúdio, que é muito massa. Acho que o estúdio serve pra isso, pra gente escutar a música ao vivo aqui também. Então, quando vier pra Porto Alegre, por favor, deem um salve, que a gente vai estar esperando vocês aqui, combinado?
2: Com certeza, vai ser a primeira coisa que a gente vai fazer. É sempre um orgulho, um prazer, uma honra pra nós fazer parte de qualquer coisa relacionada à Rede Atlântida, e principalmente com vocês. São sempre muito, muito queridos com a gente.
1: Ah, que bom.
2: Então, assim que a gente chegar, a gente dá um toque e marca alguma coisa.
3: E a gente quer tocar no planeta.
0: Olha aí.
1: Gostei.
0: Ó, já, vocês estão no caminho certo falando com a gente por aqui. Tem que vir aqui. Aumenta 50% da chance. Pedro Lipa e também o Schuller da Colomi, dois dos três integrantes aqui dessa banda especial que a gente recebe com muito carinho na programação da Atlântida. Muito obrigado mais uma vez pela presença e pelo tempo de trocar uma ideia com a gente por aqui. A gente vai fechar o nosso papo aqui com duas músicas de vocês para fechar a nossa edição do Tá Vazando Dobrado, onde a gente toca sempre duas músicas de um artista ou de uma banda. E hoje, naturalmente, a gente vai apresentar mais uma vez para nossa audiência Causas Naturais e depois uma outra que já passou por aqui também, chamada Quero Estar. Pode ser?
2: Por favor. Muito obrigado, então, gente. Um grande beijo, tá bom? Um grande beijo pro público de vocês.
0: Tamo junto.
2: E pro nosso poeta, o terror, Antônio Armando.
0: Ah, que beleza.
1: Um beijo, guris. Bom falar com vocês.
0: Abraço pra todos. Até. Tá. Vamos lá, então, pra gente tocar a nossa edição de hoje do Tá Vazando Dobrado, Babi?
1: Bora.
0: Duas da Colomia.
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0: Causas Naturais e essa primeira. Então ouve aí que é música nova.

0: artista ou da sua banda na sequência.
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3: Vamos que vamos com mais informações do trânsito aqui na Atlântida. Agora já apontando pra Protásio Alves, com movimentação bem grande no sentido dos bairros em alguns trechos. É o caso ali junto da Cristiano Fischer, assim como próximo da Antônio de Carvalho. Até nesse ponto, nos dois sentidos, a movimentação é intensa. 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
12: Chegou aquele momento de falar uma música que chega pra ficar aqui na programação da Atlântida. E dessa vez é de uma banda que a gente gosta muito, já viveu vários planetas com a gente também, que é Lagum, lançando seu novo single Seu e Só. E aliás, Lagum vai estar na Tele House, num pocket show, semana que vem, dia 30 de junho. Anota aí, tá? Ali na Rua da Cultura, na PUC, um show 0800 pra galera comemorar, pra galera curtir e viver muito a vibe da Atlântida junto com a Lagum. Deu de falar, bora ouvir Seu e Só.
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0: noite, né? Todo mundo tá ouvindo a rádio das nossas vidas e o som é do Rael. Mais uma música nova rolando na tarde aqui da Atlântida. O nome da música é Cabulosa. A gente viu também Chabuzi com a Barçom. Teve da Guedes com o Dubon. Aliás, da Guedes é mais uma atração no próximo dia 3 de julho, ao lado da Ultraman e da comunidade Ninjitsu, em mais uma festa, mais um show em especial que vai acontecer em Porto Alegre, em Encontro Histórico. Vai ser no Bar Opinião e os ingressos estão sendo vendidos ali pelo simpla.com.br. Ontem batemos um papo muito legal com a comunidade Ninjitsu e nos próximos dias a gente vai falar ainda com a da Guedes e com a Ultraman na programação aqui do nosso Tá Vazando na Atlântida para saber
1: casa,
0: tudo,
1: né?
0: Isso. São de casa, nossos
1: são quase
0: parceiros. Exatamente,
1: Babi. Dia?
0: O Nitro Dia, sim.
1: Tem um baita programa,
0: errada,
1: tá?
0: Tu não tá.
1: Segunda, sábado da noite é uma mixtape, é só hip hop, é
0: exato.
1: Uma delícia de ouvir, domingo tem reprise.
0: Exatamente. Essa Babi, história. Temos um recadinho pra nossa audiência, é isso?
1: Temos um recado, mas eu sei que a gente tocou nesse bloco, Lagoon com Céu e Só. E eu queria dar um recado bem importante pra galera que tá escutando Atlântida agora e gosta de Lagoon, tá? Semana que vem, dia 30 de junho, terça-feira, na PUC, na Rua da Cultura, onde geralmente acontecem grandes shows que a Atlântida promove, ali na Tele House, vai rolar Lagoon. Então a galera tá super... Os guris estão se preparando pra fazer esse show, vai ser muito massa, pocket show. E é importante falar também que vai ter entrevista aqui no Tá Vazando com a Lagoon, entendeu? Já vamos avisando pra galera ir aquecendo e chegar lá às 5 horas da tarde, pegar um lugar bom, porque vai encher, né? Vai ter bastante gente. Então, te organiza, chega cedinho pra te estar lá quando o show começar. Começa ali umas 6 horas, é um pocket show. Então, vai ser muito massa, Lagoon, na Tele House, semana que vem, dia 30, anota aí.
0: Vou te falar, hein? A cidade toda vai estar lá pra dar um oi pra Lagoon.
1: Cara, tu sabe que eu poderia ficar fazendo isso até amanhã, né?
0: É.
1: Mas eu não sou o Lelê Bortolassi, então vou
0: exatamente.
1: Seguir aqui. 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
0: Baita! 28 minutos, soltando para 5, a gente já volta com o nosso bloquinho saideira aqui na Atlântida com o nosso Tá Vazando, que vai assim até as 5 da tarde. É
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0: Do Mundo, meu amigo!
1: Que isso! Vamos, Brasil!
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6: A próxima sexta-feira vai ser mais um dia de bastante frio em Porto Alegre. A mínima é de apenas 5 graus, com máxima de 18. 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Já já eu volto.
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0: tá na Atlântida, todo mundo tá ouvindo a rádio das nossas vidas. Fechou mais um bloquinho com música nova da Ariana Grande, Hey That I Made You Love Me. A gente ouviu ainda nesse bloquinho o novo som da Anitta com Ponto de Equilíbrio, Deus Existe. Teve também o nosso poeta, o Armandinho, Trilha do Sol, Harry Styles com As It Was. E a gente começou ainda com o NX0 e o Chorão com Cedo ou Tarde, além do som da Taylor Swift com The Fate of Ophelia. 5 em ponto, Babi, tá naquela hora que a gente tira o timinho de campo aqui, né?
1: É isso, mas se preparando daqui a pouco pra um baita time que entra em campo às 7 da noite. Brasil e Escócia, hoje tem jogo, bora! Vamos. Amanhã a gente volta às 3 horas da tarde, ao vivo aqui na Rádio Atlântida. E depois aqui do Tá Vazando tem um Vibe Copa pra falar de Copa do Mundo.
0: Muito bem, você pode nos encontrar também ali nas redes sociais, no @ababitencourt, no @omixilva e ainda no @rede_atlântida ali no Instagram. Muito obrigado pela sua audiência e parceria, a gente se encontra ainda hoje a partir das 19 horas com um after logo depois do Pretinho Básico das 6. Continue ligado na Atlântida, até logo mais, valeu!
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5: Olha só a dúvida do Roberto. Doutor, me ajuda. Fiz o ato com a minha namorada e senti um estralinho que não era no freio e sim numa pelinha que tava em cima dele. Ficou sangrando um pouco. Eu acho que foi só um corte superficial. Será que melhora sozinho? Olha só, Roberto, provavelmente sim. Durante a relação sexual, às vezes você tem uma parte mais sensível do prepúcio ou então nessa pele que liga o prepúcio, a glândula, a cabeça do pênis. Às vezes, durante o ato sexual, pode haver um pequeno ferimento e isso provoca um sangramento. Normalmente, basta uma pressão, você colocar um papel ou um algodão em cima, segurar por um tempinho, e isso por si só vai fazer com que o sangramento seja interrompido. Agora, enquanto está cicatrizando, o ideal é que você não pratique nada com seu pênis, nem masturbação, nem uma nova relação sexual, até ficar bem cicatrizado para não sangrar novamente. Se não melhorar, se estiver sangrando demais ou qualquer outra dificuldade, eu recomendo procurar um urologista. Tá com dúvidas? Escreve pra gente no @JairoBauerOficial.
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9: Já dá pra dizer sim que a movimentação é grande, né?

0: Nesse fim de tarde, em vários pontos da capital e região metropolitana, tem lentidão na 290, atenção, na região da Ilha das Flores, até as proximidades da ponte sobre o Rio Jacuí no sentido interior, depois melhora. 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
3: Estamos no ar com o Vibe Copa, na programação da Atlântida, para todo mundo acompanhar e ficar por dentro de mais um jogo do Brasil e, claro, da Copa do Mundo 2026. 5:09, obrigado pela sua audiência. Hoje é dia de jogo. Escócia aí, Brasil, daqui um pouquinho a gente já aciona Lelê e Adams. Muito boa tarde, Vini Moura.
4: Boa, boa tarde.
3: Opa, te tudo peguei certo. Ali não, no pulo do gato.
4: Ah, aquele chiclezinho, né, do
3: Angelote. Aquele chiclezinho,
4: pra trazer,
3: né,
4: sorte.
3: Tá certo. Vamos embora, agradecendo aqui primeiro a nossa audiência em todo o estado do Rio Grande do Sul pelas antenas da Atlântida e no mundo todo. A TLTV, já fica o convite para acompanhar as imagens da galera direto dos Estados Unidos e a nossa imagem aqui direto desse estúdio irado da Atlântida, o patrocínio de Fatal Model, HS Consórcio e também Sneakers. 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Boa tarde, Nathan Nunes.
5: Boa tarde, Rafinha Menegazzo.
3: Vamos embora abrindo os canais aqui da nossa equipe direto dos Estados Unidos. Boa tarde, Lelê. Boa tarde, Adams.
6: Como é que tá, gurizada? Tudo certo por aí?
3: Tudo certo.
6: Chega bem,
3: mano.
6: O meu áudio, chega bem o meu vídeo. Miami, 32 graus no termômetro, 37 de sensação térmica. Uma multidão em volta do Hard Rock Stadium, onde daqui a exatamente três horas.
5: É. Algumas horas.
3: Não, horário aí, daí, 2 horas. Horário daqui,
6: duas horas. É, que eu tô atrapalhado. Daqui a 2 horas, Brasil e Escócia disputam a última partida da primeira fase.
3: Não, perdão, Lelê.

0: evento aqui na porta principal do Hard Rock Stadium, como vocês podem ver na tela da TLTV. Se você está apenas ouvindo e tem condição de ver, veja, porque é um colorido, obviamente que muitas camisas amarelas.
1: É que deu uma travada azul. Na sua live aí, Lelê, infelizmente.
0: Que pena.
1: A gente consegue pena, te ver.
0: Mas vamos lá.
1: Paradinho aí, com uma galera atrás de ti aí, congelou a imagem.
2: Eu acho que é, porque muitas tem muita gente aí, né?
0: É, com certeza. Mas temos muitas camisas amarelas brasileiras, é claro, e as azuis marinho escuras da Escócia, tá? Eu queria até introduzir aqui no programa.
1: Introduza,
0: porque aqui, ó, nós temos. Que pena que nós não vamos ter a imagem, mas ele está aqui no meio da galera. Uma novidade que a Rede Atlântica está trazendo para a sua audiência, que já está causando um rebuliço por aqui, né?
1: O Antelock?
0: Eu gostaria. Exato, o Antelock, isso aí, né? O Carlo Antelock.
1: Opa!
3: Como? Saludo para Costa Rica!
0: Saludo para Costa Rica!
1: Ah, altas
0: Costa
1: Rica ondas!
0: É Brasil?
3: Costa Rica es América.
0: Tiene buenas ondas para surf. Para surf.
3: Sí, claro.
1: En Pavones.
3: En Limón, en Puerto Viejo, en Manuel Antonio, en Guanacaste.
0: ¿Y este alentar para Brasil?
3: Sí, claro. Es que Brasil es América, Costa Rica es América. Perfecto. Central, somos latinos.
0: ¿Cómo te llamas?
3: Alan Tomás.
0: ¿Cuánto será el juego?
3: Hoy va a ser un juego 3-2.
0: 3-2.
3: Hoy despierta Neymar.
0: Muchas gracias. ¡Viva Costa Rica! ¡Viva las bolas! ¡Viva arriba! Costa Rica! Como é que é o nome? Como é que é o Antelock?
1: O Antelock tá aí contigo, a gente quer saber a escalação do Brasil.
0: Antelock, por favor.
4: Será que a gente consegue mais a imagem? Aqui? Se tu ir pra algum outro lugar, mais pro lado aí?
0: Olha, produção, eu posso até tentar, mas não vai ser fácil, sabe? Porque nós estamos num ponto aqui de muita gente. Muito e a gente tá com todo o equipamento montado aqui e duas mochilas, né?
4: Tá bem,
0: a gente pode tentar daqui a pouco aí, no momento que você esteja num debate, eu faço um leve deslocamento.
1: Aí tu tira a mochila dos problemas e vai atrás do áudio bom, né, Lelê?
0: É, não, pode ser.
2: Eu quero ouvir o Lance
1: Lock. O áudio tá bom, mas perdão, é a imagem. Só,
2: o áudio tá top.
1: Vamos ouvir aí o Antelock.
0: O Antelock, ele está. Parece que ele está reiniciando, ele pega junto.
2: O Antelock faz a técnica,
5: ele entende da técnica,
2: faz a técnica. Ele é técnico, né?
0: Exatamente, ó. Reiniciamos a live, vamos ver o que vai
2: acontecer. Ele é técnico de futebol e de informática.
5: No final das contas, ele é técnico, né?
0: Ei. Sim, é verdade, né?
6: Ah,
0: é?
6: Come on, Scotland! Especializamos no Scotland no party! No Scotland no party! No Scotland no party!
1: Olha aí, que legal! Esse
2: aí, é a vibe Copa!
0: Essa é a vibe Copa, né? Os escoceses que copiaram a torcida do Inter usando a música Seven Nation Army.
1: Ah, com certeza,
0: do White Stripes. Antelock!
2: Vocês criaram tudo!
0: Antelock está entre nós! Como é que tá, meu velho?
7: Olá a todos, a toda a gente do Brasil. Agora nós outros estamos aqui.
1: Puta,
7: com imagens.
1: Furo de reportagem.
7: Temos imagens?
1: Não temos.
0: Imagens?
2: Não temos.
0: Puta, que merda. Ah,
7: então eu só vou voltar a fazer imagem, quando tiver imagem. Vai, na boa, eu maquiei tudo aqui.
1: Ah, é verdade, ele tá com todo o visual, né?
2: Verdade.
5: Ô, Adams.
0: Vai no raio,
2: mas é que tá, se gera um corte bom, não tem mais.
5: Mas, ó, só uma solução rápida. Pede pra alguém fazer um vídeo teu pra gente deixar rodando aqui do lado enquanto vocês tentam melhorar.
2: Ah, já sei.
5: Um vídeo do outfit.
2: Eu mandei a foto pra live, a live pode colocar aqui na transmissão.
0: Adams, vai falando que eu vou fazer um vídeo teu, eu vou filmar pra eles botarem lá. Vai ali, merda!
1: Não, é o clima Copa,
2: é muito,
1: né?
2: Muito bom.
1: Vai ali, ô merda!
0: Clima Copa. Tem um magrão aqui. Quem que é? Vem cá, qual é teu nome? Deve falar vários. Aqui.
8: Eduardo do Porto Alegre.
0: Porto Alegre?
2: Gaúcho não queremos. Pega outro.
0: Caipirinha, eu tomo
1: louco. Caipirinha!
0: Tem alguma pergunta pro Carlo Antelock?
8: Antelock, Neymar joga hoje ou não joga? Pelo amor de Deus, Antelock.
7: Bueno, buenas tardes a ustedes. Nosotros estamos trabajando para empezar el segundo tiempo con Neymar Jr., pero vamos a comenzar el partido con Ryan.
1: Va muy bom, mano.
0: Para você que está ouvindo no rádio. Para você que está ouvindo no rádio.
7: Pode começar a live.
0: Ele se caracterizou, inclusive.
1: Não, mano, estamos com a foto na live ali, Lelê. Tá tranquilo.
5: Olha,
1: a foto
5: está
1: na live.
5: Só me conta um bastidor. O Adams, né? Antelote, tu levou um terno ou tu conseguiu aí?
7: Sai da frente da câmera! Sai da frente da câmera aí, roda
1: puta. Meu Deus do céu.

0: Eles já não nem no, nos ouvem mais, né?
1: Não, tô ouvindo.
2: Cara, é assim, ó.
0: Tu pegou o terno ou tu, coisa. Tu levou da do Brasil?
2: Ele tá. Não, ele comprou.
1: Não, nós transformamos uma rede muito grande que temos acá, ao lado dela.
0: Outletzinho, né, Antioquia?
1: E compramos muito caro, por isso eu quero as imagens.
0: Ah,
1: é estão agora.
0: É justo.
1: E já estou suando como a vaquita de Aqualocos.
2: Pra quem, eu fiz um minuto de imagem aqui, pra quem é que eu mando?
0: Manda pra produção, que é o Natan, né, Lelê? Manda pra eles.
2: Tá bom.
1: O pessoal, da produção pode começar a puxar a live de novo, foi reinicializado.
0: Tá, aqui. Beleza. O Natan tá ajustando aqui, foi ali na área técnica. Enquanto isso, que a gente tá pegando essa ambiência toda aí, 5:17, daqui um pouquinho tem Brasil e Escócia pela Copa do Mundo. Tenho certeza que se o Adams tivesse o Tchê Ofertas aí, ele ia ter adquirido esse terno com um desconto maravilhoso.
3: Ah.
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0: 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Voltamos aí. O pessoal reiniciou a live. Vamos ver, Natan.
4: Vamos ver. Pessoal ali.
2: Que saudade do Tchê Ofertas. Yeah. Que saudade do Tchê Ofertas.
4: Ô, Lele, o pessoal da técnica falou pra vocês tentarem conectar num Wi-Fi que se soma ao 4G e daí a conexão fica melhor.
0: Ah! Mas deve ser bem tranquilo hoje ali na volta do estádio, né? Fazer essa
3: barbada. Só são 60 mil pessoas esperando.
4: Daqui.
2: Não, para aí.
4: O ar-condicionado é muito fácil falar.
3: Aqui. Isso aí é pra. Tem gente que fala quando tá em jogo de Inter ou Grêmio aqui, que tá muito cheio o estádio, fala. Não, porque lá fora.
0: Tá aí. Então,
3: gente,
0: os caras
3: estão
0: na frente do estádio, tá dando ruim na internet.
3: Exato, porque isso é em qualquer lugar. A rede fica super movimentada.
0: É isso aí.
3: Não tem o que fazer.
0: Então, bem lembrado.
4: Sabe qual rede vai ficar movimentada hoje? A da Escócia.
3: Ah.
4: Que o Brasil vai balançar a rede.
0: Olha que gancho, hein, Natan?
3: Parece aqueles repórteres fazendo gancho. Uhum.
0: Ô, Lelê, e no entorno do estádio aí, Lelê e Adams, é liberado abrir um gelo e já entrar na vibe do jogo, não?
2: Não, não é que é liberado, cara. Tá todo mundo bebendo alguma coisa. Porque,
0: não, Rafinha,
2: o calor aqui, cara, não tem como tu não beber, cara. É impossível. A gente tem nesse momento agora, assim, uma divisão. Oi? Angelotti?
1: Diz que a gente
2: reiniciou?
1: Já tentou de novo.
0: Tá, não.
2: A gente tentou
0: de novo. Tamo com imagens.
4: Opa.
0: Tá indo. Veio a imagenzinha, tá um pouquinho. Aquele.
3: Aquelado, mas tá
4: 4 megapixels.
0: Mas tá vindo.
3: Mas
0: tá
3: dá
0: vindo.
3: Pra entender, passou agora uma.
0: Não, dá pra ver uma galera de camiseta do Brasil ali, o Antielock tava na tela, saiu.
4: Em 1873, isso aí seria sucesso.
0: Não, mas é que contra a Escócia, né, Vini? Eu vi poucas camisetas de escoceses, né?
3: Dominamos.
0: É isso que eu quis dizer.
4: Agora deu um Travadex ali.
3: Mas vai. Toca a ficha que tá legal.
0: Vai indo. Quer entrevistar a galera? Vai, Lele, quer correr. Olha o Antielock aí na tela.
2: É que é pra dizer o seguinte, cara, que já teve um temporal aqui no início da tarde e agora eu vejo nuvens carregadíssimas aqui pro lado direito e aqui tem esse lance do que eles até interrompem o jogo, né? Se começar a chover dessa forma, né? E bateu agora no celular aqui um aviso de tempestade.
0: Opa!
2: Tá? Então daqui a pouco se a gente tiver que sair correndo aqui, não estranhe, tá? Até porque a gente tem como orientação.

0: Não, também da parte de mídia, que qualquer chuva que começar a cair, tem que abandonar e tem que ir para um lugar protegido por causa da quantidade
1: eu
0: de
1: raios.
0: Ô, Colorado, vem cá!
2: Não, mas eu queria o Antelope ali, que tá fardado agora.
3: É, o Adams ficou quatro horas
2: se fardando e o Lelê chama o Colorado.
0: Não, é difícil. Quer fazer uma pergunta pro Antelope aqui? Não.
3: Eu quero saber se o Hendrick vai jogar. Hein, Ancelotti? O Hendrick vai jogar?
0: Vai na tela aqui, cara. Aparece na tela aqui, o Inter.
4: Oi, tudo bem? Como é tu nome?
5: Pedro.
4: Pedro, vem de onde?
5: Porto Alegre.
4: O que quero saber da equipe do Brasil hoje?
5: Hã?
4: O que quero saber da equipe do Brasil hoje?
5: Vamos ganhar ou não vamos?
4: Vamos a ganhar. Quem quer ver jogar hoje? Né?
5: Neymar, óbvio. Neymar e Hendrick.
4: Neymar e Hendrick não vão jogar hoje. Eu vou botar a Ryan.
2: Ah, o Ryan. Ryan.
5: Tá bom também, tá bom, mas Ryan. Neymar tem que entrar.
6: Esse Ryan, Ryan me pega muito.
0: Muitas graças. Vem cá. Acá ó, tem um casal, um gremista e uma colorada aqui, ó. Faz uma pergunta pro Antelope aí.
7: Luca.
4: Como?
3: Oi? My name is Luca.
4: Como é teu nome?
7: Luca.
4: Luca, Luca aí?
3: Ana.
4: Quem vocês querem que Mr. Lancelotti possa botar a jogar hoje contra Scotland?
7: O Everton.
4: O goleiro de Grêmio, arqueiro de Grêmio?
7: Arqueiro do Grêmio.
4: Sim. É uma boa ideia, não sei se é gremismo ou clubismo. E tu, queres ver quem é na cancha agora?
8: Ah, não sei, eu queria ver o Alisson, né, do Inter aí, né?
4: Pera, ela vai começar o partido.
8: Oi?
4: Oi, tudo bem?
2: Muito bom.
7: Muito bom, velho.
4: Muito bem, muito bem. Estão chegando as imagens agora, Rafita?
2: Sim. Ô, Antelope, pô, eu queria te perguntar, na tua escalação pro jogo de logo mais, se tu vai colocar o Hendrick pra sair jogando e se tudo der certo, depois de uma vitória, vamos acender aquele charuto e tomar um bom vinho, né?
4: Hoje nós vamos começar com Ryan e depois vamos colocar Hendrick conforme a necessidade do partido. Também pensamos que Hendrick e Neymar podem ser a dupla de las oitavas de finales. Então, que é isso? Cuidado, parejão.
2: Tá bem.
0: Oh, caralho. Scotland, vem cá.
2: Venga.
0: Hello, what's your name?
4: Give me a drink. Give me a drink.
0: What's your name?
4: Thank you.
9: My name?
0: Ancelotti. Ancelotti. Carlo Ancelotti. What's your name?
9: Fletch. Alan Fletcher.
0: Where are you from?
9: I'm from Glasgow, Scotland.
0: Glasgow, Scotland! What do you feeling before the match against Brazil?
9: I think Brazil are not the team they used to be. This is Scotland's game to lose. We're going to win.
0: Yeah?
9: Scotland, they're going to win today.
0: Scotland go win?
9: Scotland are going to win today. It's going to be 2-0. Scott McTominay, John McGinn.
0: What's your prediction to score?
9: 2-0. 2-0. Vinny Jr. will be very quiet.
0: 2-0 and Vinny Jr. very quiet. Okay. Optimism.
9: I look optimism.
0: This is a beer.
9: This is beer. This is
0: cold beer.
9: Very cold.
0: How much? How much in dollars?
4: Who is better? I am Ancelotti.
9: You're Ancelotti.
2: Meu Deus, que loucura, mano.
4: Who is better? Beer or whiskey?
9: A beer for me, but our whiskey makes us more money in tax, so, you know.
4: Awesome. Awesome. Today we have goal of Ryan.
9: Ryan Christie?
0: Só uma rápida tradução ali para nossa audiência.
2: Claro, Lelê.
0: Quando eu conversei com ele falou que ele está otimista e que a Escócia vai ganhar de 2-0. Ele falou que realmente ele respeita muito o Brasil, mas que a Escócia vai ganhar de 2-0.
2: Estou vendo,
0: bem enfático, né?
6: Ryan! Chama o bordão do Antelope, né? O bordão do Antelope é Ryan!
4: Rafinha!
2: Pô, pois não, Antelope!
0: Posso ver se está me escutando?
2: Sim, Antelope.
4: Pode subir a trilha para. Eu quero dançar na frente do estádio de.
2: Tá bem?
4: Aí.
2: Ó a trilha.
4: Agora.
2: Vamos ver o Antelope ali, ó.
6: Cara, que personagem maravilhoso!
3: Ele precisa da batida.
2: Ryan, tá aí, ó.
4: Ryan.
6: Sai de
4: Ryan.
2: É vinheta, vou ter que gravar essa vinheta.
4: Todos nós. De onde vienes?
1: Macedônia.
10: Macedônia.
4: Welcome. Welcome. Welcome. You support to Brazil?
10: Yes.

0: Brasil.
1: Today we have goal of Ryan.
2: Puta, agora estamos com a imagem perfeita, cara. Coisa linda, coisa linda.
1: La trilha.
2: Ryan.
1: Hola.
3: Ryan.
1: Estamos al vivo acá.
2: Ryan.
1: Estamos al vivo.
4: Mas nós somos colombianos, mas...
1: Só um pouquinho. Eu já sou Carlo Ancelotti, treinador de Brasil. Nice e eu falo muitas línguas. Todo mundo compreende porque não habla nada.
2: Nice to meet you, Ancelotti.
1: Estás com a remera de Palmeiras.
2: La policía.
1: Só um pouquinho. La policía está viendo.
2: E Ryan.
1: Ryan.
2: Vão levar o Ancelotti aí. Vão perder Ryan. O técnico.
5: É. Pô, os caras vão aqui, botar a ambulância junto no nosso posto aqui.
2: Porra, velho.
1: Americano, americano não sabe fazer festa. Bueno, estamos acá. Dame las imágenes, por favor, Leandro.
2: Leandro está ali.
1: Imágenes,
2: tá, agora travou, né?
1: Leandro está em mundo paralelo. Hoy, nosotros vamos ser raptados por extraterrestres.
2: Sim.
1: E, bueno, cerquita. Para atrás, está bien.
2: Ryan.
1: Calma, Pederneiras. Bueno, hoy, ¿quién va a ganar?
6: Brasil.
1: Sim. Por que que está com a remera de Palmeiras?
6: Richard Rio.
2: Ah, ela é colombiana.
6: Claro, representando a Colômbia.
1: E você também é colombiano?
4: Também colombiano, irmão, também.
1: E hoje está com a pecha de Brasil.
2: Ancelotti, qual é o número da camiseta dela? É um 9, um 10? O que que é aí?
1: Qual é o número da camiseta? 27.
2: Ah, 27.
5: Pergunta se eles gostam do Ryan.
1: Sobe a trilha que vou ensinar a dancita.
2: É novo.
1: Vamos comigo.
2: Ryan.
1: Agora. Ryan.
2: Ryan, muito bem, valeu.
1: Nós vamos ter gol de Ryan.
2: Ryan.
1: Teremos gol de Ryan.
2: É a música da Copa, é o Ryan em loop. Ryan.
1: Tá
5: pago o investimento, né?
2: Tá pago, porra.
7: A segunda semana.
5: Vamos trocar a live de lugar aqui pra gente não perder o visual da frente do estádio aqui, ó.
2: É,
5: pessoal, com licença aí, nós estamos ao vivo pro Brasil aí.
2: Excuse me, né, Lelê?
5: É brasileiro mesmo, cara.
2: Mete essa balaca.
1: É o Inter! O que é? Fala.
5: O Inter! É o Inter! Direto de capô da galera!
1: Que é o Ancelotti aqui,
5: cara.
1: Vai mais pra trás pra arrumar a imagem aqui que eu tô dirigindo.
8: Meu nome é Junior. Pera aí, Lelê.
2: Tá, mas tu tá no Brasil, garotão.
8: Meu nome é Junior.
2: Meu filho, Enzo.
8: Meu filho brasileiro.
2: Meu Deus do céu.
3: Meu filho.
8: Eu também falo muitas línguas.
5: Tiene filhos.
8: Tu filho. Bueno. Quem crees que vai ganhar hoje?
3: Brasil.
8: Gol de quem?
3: Gol do
2: Ryan.
8: Neymar não vai sair rugando.
3: Vai jogar os 40, gol de falta e vão ter que aturar o homem. Ele tá voando.
8: Sabe quem vai começar o partido?
2: Verdade, foi de helicóptero.
1: Ryan!
5: Sim, o Neymar tá... Ontem, o Neymar tava voando ontem, ele veio de avião pra cá.
1: Vem cantar em vivo. Mira, los chicos, agora, la música de Ryan.
3: Como é que é?
9: Oi. Boa noite. Será que vai ter
3: Ryan
9: hoje?
3: E aí, Ancelotti?
1: Muito amável.
3: Boa noite. Será que vai ter gol do Ryan
2: hoje? Meu Deus, que loucurada, velho. Que loucurada é a Ryan. 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Pela TLTV, direto dos Estados Unidos, do Hard Rock Stadium. Tem Ryan. Hoje Escócia e Brasil com o Ryan.
1: Ryan.
2: Ah, muito bom, cara. Muito bom.
3: Cara,
2: muito
3: vamos
2: bom.
3: Falar só um pouquinho do...
2: Do jogo?
3: Não, do que pode acontecer com o Brasil.
2: O Canadá tomou 2-0 da Suíça ali, né?
3: Tomou 2. Tá,
2: já tá tomando 2 ali, cara.
3: Pô, quando eu saí, tava 0-0 ainda.
2: É.
3: Eu saí da TV ali.
5: Pô, podemos dizer que eles estão tomando um chocolate suíço?
2: Eu acho que sim, Lelê.
3: Pode ser.
2: É.
3: Ou será que qualquer vitória da Suíça é um chocolate?
2: Depende, né? Mas o que tu queria falar, Vini?
3: Não, porque...
5: Sabe...
3: Pô, vai, Lelê, vai.
5: Não. Vai.
2: Não, vai tu.
3: Não.
2: Vai, Vini.
8: Bueno, eu creio que vai começar uma lluvia. Muito em breve. Temos muitas nuvens em cielo.
2: E raio.

0: Não, passa na frente da tele, boludo.
1: Cara, eu não sei se o Lelê.
2: Eu não sei se o Lelê,
1: o Adams ou o Ancelotti tem essa informação. Porque eu pesquisei aqui, muita gente tava falando que se o Brasil passar em primeiro, o próximo jogo do Brasil é na segunda-feira, dia 29.
2: Tá.
1: Daí,
2: que hora seria?
1: Informação. E seria às 14h, horário de Brasília.
2: Tá.
1: Mas aí o pessoal tá falando que se o Brasil passasse em segundo, o jogo seria domingo de noite. Eu pesquisei aqui.
2: Contra quem?
1: Contra. Seria o Japão. Não, o Japão não. É o Japão.
2: Pode
1: o Japão
2: ser.
1: Ou a Suécia, é. Né? Eu pesquisei aqui e aqui diz que esse jogo, mesmo com o Brasil em segundo, seria também segunda-feira, só que às 10 da noite.
0: Dia 29.
1: É tudo segunda-feira. Isso, é
0: dia,
1: né?
0: 29, passando em primeiro ou segundo.
1: Só que se passar em primeiro o jogo é às 2 da tarde, se passar em segundo é às 10 da noite no horário de
2: Brasília. É isso aí, Lelê?
0: Eu não tenho o horário dos jogos, eu tenho as datas corretas dos dois possíveis caminhos do Brasil, né?
2: Que
0: eu
2: sim, não
0: vou pensar que o Brasil vai passar em terceiro.
1: Não, datas, o horário eu me garanto. É, o horário eu tô me garantindo, Lelê. Então é isso aí mesmo.
0: Passando em primeiro, joga dia 29, depois no dia 5. No dia 5, depois joga, depois se passar, né?
1: Sim.
0: Depois, se passar, joga no dia 11, dia 15, se chegar na final, só pode jogar no dia 19.
2: É. All right.
0: No outro caminho, passando em segundo, joga dia 29, depois joga 4 ou 5 de julho. Depois 9 de julho, 14 de julho e a final 19 de julho.
1: E aí tem o desastre também, né? Tem o desastre que é passar em terceiro.
0: Quer não jogar mais.
1: É, não, quer passar, isso. Quer passar em terceiro, que aí tu pode pegar México, França ou até Espanha.
2: É, daí.
0: É, mas é que eu acho que a única México possibilidade de passar em terceiro é se perder o jogo hoje aqui.
1: É,
0: né?
1: Mas é o futebol.
0: É, não. Apesar de que. A Escócia tem 3 pontos. É, não é. Daí fica em terceiro.
1: Não, aí fica em terceiro.
0: Marrocos.
1: Não é, não, assim,
0: Marrocos ganhando.
1: Não é, é difícil por se tratar de Brasil contra a Escócia, mas em questão de resultado.
0: Mas é Copa, né, Vini?
1: É, exato.
0: Olha, a Inglaterra ontem teve o maior percentual de posse de bola e chute a gol dos últimos não sei quantos anos de Copa do Mundo, terminou 0-0.
1: Exato.
2: Deixa eu perguntar, alguém sabe, eu arrisco o time? Já tem o time, não?
1: Ainda não tem.
0: Pô, tá com o cara do lado aqui, meu. Pergunta pra ele.
2: Não, a gente perguntou. Eu sei que o Ryan vai jogar, mas assim, a real, única alternativa é o Ryan de novidade?
3: Não, tem novidade somente Ryan.
2: Sim.
3: Pero nosotros tenemos acá el equipo que va a empezar el partido. Acá. Oh, está na frente da tele.
2: Ah, olha. Não te preocupa com a tela que congelou, Ancelotti. Vai no alto.
0: Eu tirei a ambulância do quadro ali.
3: Bueno, nosotros vamos a empezar el partido acá en Miami con Alisson, Danilo de Flamengo, Marquinhos, Gabriel Magalhães y Douglas Santos. A frente nosotros tenemos Casemiro, Bunda de Opala, Bruno Guimarães, Lucas Paquetá, Vini Junior, Nomura, Matheus Cunha y Ryan.
2: Puta, bueno, agora veio a imagem de vocês. Agora tá um astral.
4: 4K agora.
2: Na frente do estádio, Ancelotti e o Lelê. Que vibe. Polícias passando atrás.
0: Passou
1: o garotão na
0: bem machucado, inclusive.
2: Ah, já
0: bem
2: saiu um ali bem machucadinho, né? Ele já queimou a largada.
1: E o hospital lá é tribarato, né?
2: Não, é tranquilo, seguro. Ah, mas tem que ter a segurança.
0: Parece saúde, que brigou, né? Seguro viagem, né? Seguro viagem.
2: Do cartãozinho, né? Já faz seguro viagem, exatamente. Ô, meu, que vibe, assim, pra galera que tá na TLTV agora, dá pra entender a movimentação. Nós estamos vendo o garotão sendo colocado na ambulância ali, mas tem uma raça de camiseta do Brasil e algumas camisetas da Escócia ali. Nossa. E aquela movimentação pro joguinho no verão, né?
1: Ô, Tchelocke, Lelê, vou dar o toque pra vocês. A imagem de vocês agora, ela tá 4K.
2: 4K.
1: Então eu daria aquele showzinho de vocês de novo.
2: O Ryan, né?
1: O Ryan, a imagem tá 100% pra gente ter.
2: Vamos na trilha, vamos na trilha.
5: Aperta aí o DJ.
2: Opa, peraí, não é essa aqui.
3: Ah, essa
2: é a primeira, é a primeira.
0: É, aperta na música certa aí, porra.
3: Aí.
0: Ó, o pessoal passou na frente aqui.
2: Ryan.
3: Vamos. Calma, despacito. Ryan. Ryan. Oi, Tener. Ryan.
2: Vai, o escocês na frente da imagem.
3: Ryan.
2: Muito bom.
3: Ryan. Gol de Ryan.
2: Muito bom.

0: Muito bom, mano, muito bom.
1: 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Beleza, rapaziada? Voltamos logo aí com o Pretinho, falou?
2: É nóis, gurizada! Vamos, Brasil!
3: Vamos, veremos! Vai, Brasil!
1: Vamos, Antelope! Valeu, Lele Bortolotti! Vou deixar somzinho aqui que não podemos se entregar pros homens. 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

0: jeito nenhum.
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2: A próxima sexta-feira vai ser mais um dia de bastante frio em Porto Alegre. A mínima é de apenas 5 graus, com a máxima não passando da casa dos 18. 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
9: Atlântida, a rádio das nossas vidas, está no ar o quase nada desta quarta-feira, dia 24 de junho, dia de Copa do Mundo, dia de seleção brasileira em campo. Vamos que vamos, Natanzinho.
10: Fala, Rafael Gomes.
9: Tu tá bem?
10: Tudo certo, cara. Tudo
9: coisa
10: certo.
9: Linda, coisa
10: tudo
9: linda.
10: Certo.
9: E qual é a pauta do nosso programa
10: pauta
9: de hoje?
10: Pauta pra criançada, não tinha como não ser outra. O palpite pro jogo do Brasil e a Escócia,
9: palpite,
10: né?
9: Palpite pro jogo Brasil e Escócia. Então tá.
10: Com direito aos gols também.
9: Com direito aos gols. Então isso. Tá. Então o telefone é 26400-943. 26400-943 pra falar ao vivo com a gente aqui no Quase Nada. 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Vamos ver quem é que tá na linha pra falar conosco. Alô?
11: Alô?
12: Alô?
9: Oi, quem tá falando?
12: Beatriz e o Bernardo.
9: A Beatriz e o Bernardo. E quantos anos vocês têm?
12: Eu tenho 8 e eu tenho 6.
9: Maravilha.
10: E de quanto vocês acham que o Brasil vai ganhar hoje?
12: 3-2. 2 do Neymar, 1 do Endrick e 1 do Rayan impedido.
9: E tu, Bernardo?
12: Não, fui eu que falei.
9: Ah, foi o Bernardo. E a Beatriz, acha o quê?
12: Vai ser
9: 10 a 0. 10 a 0? Meu Deus! Pô,
10: bastante saldo.
9: Tomara que isso seja certo.
13: A gente espera, né? A gente tá botando pilha nas crianças pra eles não se desiludirem.
9: É. Por favor, por favor. Tá difícil.
13: Aqui é Grenal, né? É, o pai e o Bernardo são gremistas e a mãe e a Bibi são coloradas.
9: Aí sim. Gostei de ver. Maravilha. Um beijo pra todo mundo, então. Beijo, Bernardo. Beijo, Beatriz.
12: Obrigada. A gente quer dar beijo pro palhaço maionese pro mestre.
14: Obrigado, pequena gafanhota, o mestre.
15: Se você tá feliz, pegue o meu nariz. Se você tá mal, pega no meu palhaço maionese. Dia 9 em Jaguarão.
13: Boa!
15: Tchau, criançada!
14: Tchau, gafanhotos!
9: Viu? Eles nem perceberam que não era maionese.
10: É que a gente faz, né, cara?
9: Não, a gente faz. Pela criançada, a gente
10: exato,
9: faz.
10: Exato.
9: Quando é os tantã pedindo, a gente ignora.
10: Não.
9: Criança pode tudo.

0: pode tudo, fazer qualquer personagem, a gente faz. Bom, acho que não.
1: 26400943, tá no ar no Quase Nada, quem fala?
2: Vai, filho.
3: Olá!
1: Olá!
0: Opa.
1: Quem tá falando?
3: Olá!
0: Teu nome?
2: Vai, filho.
3: Luiz Gustavo.
0: Liga da onde, Luiz Gustavo?
2: Porto Alegre.
0: E tua idade, meu bruxo? 11 anos.
1: E quanto é que vai ser o jogo do Brasil, Luiz Gustavo?
3: 2-0.
1: Gol de quem?
3: Henrique do primeiro tempo e do segundo tempo e Neymar, se ele jogar.
1: Maravilha, tá então. Quer mandar um beijo, um abraço pra alguém, gurizão?
3: Pra minha mãe, pro meu pai, pro meu gato e pra cadela da minha avó.
1: Qual é o nome do gato?
3: Vai.
1: E da cadela da avó?
3: Paçoca.
1: Beijo pra paçoca.
0: Como é que é o nome do gato mesmo? Eu não peguei?
1: Eu não peguei, eu me distraí. Um beijo pra cadela da minha avó. Ai, eu fiquei segurando.
0: É meio difícil essa frase, né?
1: Eu fiquei segurando a risada, não prestei atenção.
0: Meio difícil essa frase.
1: Um beijo pra minha mãe, mas... pro meu pai, pro meu gato e pra cadela da minha avó.
0: O cara
1: avó.
0: Que ligou no rádio bem na hora ali. Acho que criança meio.
1: Ai, meu Deus, que coisa maravilhosa. Não, cara, mas não é nem pela grosseria, é pela aleatoriedade.
0: Sim,
1: tá. Ele
0: bem.
1: Não mandou um beijo pra avó. Ele mandou um Sim. beijo pra cadela da avó.
0: A gente espera, né, que seja.
1: Tomara que a avó tenha o bicho.
0: Tomara que a avó tenha o bicho.
1: Alô, quem tá falando?
4: Alô?
0: Oi!
1: Oi, quem fala?
4: Aqui é a Cássia e tem duas pessoinhas aqui.
0: Quem Como são as pessoinhas?
5: Isabel.
0: Isabel e o Thiago. Que idade eles têm?
4: Que idade você tem, filha?
5: Eu tenho 5 anos.
1: E o Thiago?
5: O neném tem 1.
1: Ai, o neném tem 1. Eu acho que o Thiago não vai responder.
0: Eu imagino.
1: Então eu vou perguntar pra Isabel. Isabel, de quanto o Brasil vai ganhar hoje?
5: Eu acho que o Brasil vai ser 5.
1: 5? Maravilha. Um gol pra cada aninho que tu tem.
4: É, né, filha?
1: Quer mandar um beijo pra alguém, Isabel?
4: Pra quem quer mandar beijo, filha?
0: Pra mamãe.
1: E como é que é o nome da mamãe?
0: Karen.
1: Tá bom.
0: Kátia? Não entendi.
1: Tá bom. A mãe falou com a gente no início da ligação.
4: É Cássia.
1: Tu não pode ser tão tantã, cara. Foi ela que atendeu o telefone.
0: A memória é ruim, cara.
4: Eu que atendi.
0: Memória é ruim.
1: Tchau, Gádia. Beijo.
4: Então tá bom, obrigada.
1: Beijo pra dupla aí, valeu.
0: Não vou fingir que eu lembrei.
1: Cara, ela falou com a gente, velho.
0: Desculpa, qual o teu nome mesmo?
1: O que tá acontecendo hoje, cara?
0: É o Gomes, você primeiro.
1: 26400943, alô, quem tá falando?
6: Fala, Rafa, aqui é o Guilherme, o Arthur e a Andressa, tudo bem?
1: Então passa pra eles aí, Guilherme, por favor.
6: Tá aqui, fala aí, Arthur.
7: Oi.
1: Oi, Arthur, quantos anos tu tem?
7: 8.
1: 8? E que ano tu tá já na escola?
7: Segundo ano.
1: Segundo ano,
0: boa,
1: maravilha.
0: Boa.
1: E quanto é que vai ser o jogo hoje?
7: 4-2.
1: 4-2, gol de quem?
7: Eu não sei.
1: Gol do Brasil,
6: quem
1: né?
6: Falou,
1: o que
6: falou, hein?
0: Gol de quem?
6: Ele tinha falado que é gol do Hendrick, do Ryan, quem mais?
0: Ryan.
7: O Matheus
6: Cunha. Matheus Cunha. Ele Cunha. Agora bateu a vergonha.
0: E o último
1: não
0: contra.
1: Não tem problema, não tem problema. Um beijo pra essa dupla aí, então.
6: Beleza? Valeu, tchau, tchau.
1: Tchau. 26400943, deixa eu dizer assim, ó. Quero saber quem é que tá ouvindo a gente aí, já tá pensando no churrasco pro jogo de hoje à noite. Hoje tem que ter churrasquinho pro jogo
0: é
1: do
0: verdade.
1: Brasil, né? Ainda dá tempo. 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
0: É muito bom, linguiça.
1: É uma delícia, é uma delícia. 26400943. Alô, quem fala?
8: Alô?
0: Oi, quem tá falando?
8: Tomás.
0: Tomás, de que idade?
8: 12 anos.
1: E de que cidade tu tá falando?
8: Porto Alegre.
1: E quanto é que vai ser o jogo hoje, Tomás?
8: Acho que vai ser
1: 2-0.
0: 2-0. Gol de quem?

0: vai ser gol do Hendrick.
1: Dois do Hendrick?
2: Tá bom.
0: E um do Matheus Cunha.
1: Valeu. Beleza, Tomás. Quer mandar um beijo, um abraço também, pra alguém?
0: Também tem minha irmã aqui no carro.
1: Opa, quantos anos ela tá?
0: Oi.
1: Oi, quem fala?
0: Eleonora.
1: Eleonora, que nome bonito. Aqui é o Rafael, Eleonora. Tudo bem contigo?
0: Sim.
1: E quantos anos tu tem?
2: Ah, teu nome é...
0: Tenho oito.
1: Oito anos. Tu tá em que ano no colégio?
2: Segundo.
0: Terceiro.
2: Falei, né?
1: E quanto é que vai ser o jogo hoje, Eleonora?
0: 2-0
1: também. Boa, maravilha. Boa. Mesma coisa que o Mano. É o Mano que tá aí do teu lado?
0: Quê?
1: É teu irmão que tá aí do teu lado?
0: Na minha frente, é.
1: Ah, tá. E tu gosta muito dele?
0: Sim.
1: De 0 a 10, o quanto tu gosta dele?
0: 10.
1: E ele é meio chato às vezes?
0: Não.
1: Ah, tá com moral, mano, hein? Valeu, Eleonora. Beijo.
0: Beijo.
1: Tchau. 26,4.
2: Não se faz mais irmãos como antigamente.
1: Não se faz, né? A minha irmã falaria o diabo de mim.
2: Sim, tudo de pior.
1: Pai, eu gostei muito do nome Eleonora. Muito que vontade bonito, de ter outra filha agora.
2: Vamos ter.
1: A Helena... Não, eu e tu não.
2: Não, tu...
1: Não, assim, com todo respeito, assim, ó. Eu gosto muito de ti.
2: Por que não?
1: Tá. Eu seria... Mas cara, de mãe eu seria uma... da minha filha, acho que tu não...
2: Eu seria uma baita mãe da tua filha.
1: Não.
2: Eu seria uma incrível mãe.
1: Imagina, Eleonora e Helena combina, inclusive.
2: Verdade.
1: Cara, gostei, velho. E agora?
2: E se elas gostarem de sertanejo, dá uma baita dupla.
1: 26,400. 943. Tá no ar, não quase nada. Quem fala?
3: Miguel.
1: Fala, Miguel.
2: Miguel. Ligado aonde, meu?
3: De Alvorada.
2: E quantos anos tu tem?
3: Tenho 10.
2: Conta pra nós, quanto que tu acha que vai ser o jogo do Brasil hoje?
3: 2-1.
2: Gol de quem?
3: Neymar.
2: 3 Neymar, hat-trick dele?
3: Não, vai ser 2-1.
2: Ah, 2-1. Então 2.
1: 2 do menino Ney.
3: Isso.
1: Quer mandar um abraço pra alguém, Miguel?
3: Pra minha mãe.
2: Qual o nome
1: dela?
3: Juliana.
1: Bonito nome. Um beijo pra mamãe Juliana, então.
2: É isso, né?
3: Beijo.
1: Valeu, Miguel.
2: Miguel tá mandando abraço pro mestre.
1: Miguel é poucas ideias.
2: Ninguém tá mandando das crianças.
1: Um abraço pro motorista Carlos, motora de aplicativo. Carlos Grilo. Tá sempre ouvindo quase nada e o Pretinho. Gente fina. E que disse que quer o pagamento dele aí de outro jeito hoje do...
2: Ué?
1: Ele tá com o tiro-lipa no carro.
2: Ah!
1: Ele disse que quer um beijão.
2: Ah, e o tiro-lipa beija bem, me contaram.
1: Beijão na boca.
2: Não que eu tenha... É.
1: 26,400-943, alô, quem fala?
4: Antonella,
1: oi. Outro bonito nome. Quantos anos tu tem, Antonella?
4: 8.
1: 8 aninhos. E tu tá falando de que cidade?
4: De Porto Alegre.
2: E quanto que tu acha que vai ser o jogo do Brasil hoje?
4: 4-1.
1: Maravilha. Quem é que vai fazer os gols?
4: 2 do Neymar, 1 do Matheus Cunha e outro do Vini Júnior.
1: Beleza, um beijo, Antonella.
4: Ei.
1: Quer mandar um beijo pra alguém?
4: Eu quero pro Mano.
1: E como é o nome do Mano?
4: Bernardo.
1: E quantos anos tem o Mano?
4: 13.
1: E o Mano é legal ou é chato?
4: Legal.
1: Legal, de 0 a 10, o quão legal ele é?
4: 10.
1: Mas ele não é meio chato de vez em quando?
4: Não.
1: Ele não briga contigo?
4: Às vezes.
1: Ele não pega as tuas coisas?
4: Não.
1: Tu pega as coisas dele?
4: Sim.
1: E ele fica brabo?
4: Não.
1: Ah, então ele é legal mesmo. Descobrimos então ele é legal. Tchau, Antonella. Beijo pra ti.
4: Tchau, beijo.
1: Sinal bateu 6 da tarde. Este foi o Quase Nada. A gente volta amanhã. Rafinha Menegazzo retorna. E eu, Rafa Gomes, tô daqui a pouco com a galera aqui no Pretinho. Vamos fazer o pré-jogo de seleção.
2: Vai, tá.
1: Fica aí, vai, Brasil!
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6: Lentidão muito grande agora pela Carlos Gomes no sentido Zona Norte. Na verdade, já começa a travar antes da Carlos Gomes, ali na Tarso Dutra, já próximo da Protásio Alves, e depois continuou o congestionamento pelo menos até o cruzamento com a Plínio. 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

0: caso.
1: Muito boa tarde da pena e aí, grande audiência aí, todo o sul do Brasil. Ou melhor, todo mundo, pra galera que tá chegando agora com o Pretinho Básico. 6 horas e 6 minutos, com certeza uma movimentação no Brasil todo, né? Ainda pena a galera saindo do trabalho mais cedo, alguns, né? O trânsito abarrotado, porque a galera quer chegar em casa e assistir o jogo da seleção. 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E já trazendo aqui os destaques, meu amor.
2: Tudo bem, da pena?
0: Muito incrível, meu amor. Já tomei um negócio. Fui ali na mesa do Féter.
2: O que tu tomou? As coisinhas que ele deixa ali, né?
0: Canjibrina e tolocão. Hoje,
2: coisa linda.
0: Brasil e Escócia.
2: É
0: vou
2: hoje.
0: Passar a pimenta neles, como diz o amigo Adams, meu irmão.
2: Já vamos botar a galera na roda.
0: Vamos
2: trazendo
0: atolar até o quilt deles,
2: meu. 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A gente é de casa, Vini Bora. Seguimos aí.
3: Ah, Rafinha, seguimos aí na área. Um bom fim de tarde pra todo mundo.
2: Vambora.
3: Então vambora.
2: Vambora, Rafael Gomes, boa tarde, boa noite já.
3: Fala,
2: né?
3: Rafinha, boa tarde, boa noite. Vamos, Brasil!
2: Vamos, Brasil! 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
3: Fala, meu querido!
2: Como é que tá, Neto?
3: Tranquilo, Rafinha.
2: Tamo junto. Fala, Léo Oliveira, como é que tá esse garotão?
0: E aí, Rafinha Menegas, beleza?
2: Tudo bem.
0: Não, cara, eu tava tomando água bem na hora que tu me chamou.
2: Tá certo.
0: Tá bem,
2: Léo.
0: Bonitão.
2: Tô ótimo, tô
0: vamos
2: muito
0: hoje
2: bem.
0: Não?
2: Vamos ganhar hoje. Vamos direto pros Estados Unidos, frente ao estádio onde tem jogo. Escócia em Brasil, Lelê Bortolassi e Ancelotti ao vivo. Fala, rapaziada.
4: Como é que estão, Rafinha? Tudo certo?
2: Tudo,
4: áudio maravilhoso. Espero que a imagem também.
0: Tá,
4: estamos
0: legal.
4: Em frente ao Hard Rock Stadium em Miami. As nuvens chegaram para a nossa alegria. O povo está entrando para dentro do estádio. E eu estou aqui neste colorido de camisas amarelas da seleção brasileira, azuis escuras da seleção da Escócia. Tô aqui com ele, o mito, o novo personagem desta Copa. Já tá todo mundo querendo foto com ele. Carlo Ancelotti. Como é que tá, mister? Seja bem-vindo ao Pretinho Básico.
5: Olá, Lelê. Olá a toda a gente que está nos escutando. Santa Catarina também, a partir de agora. Um saludo especial a meu irmão querido Neto Fagundes.
2: Neto Fagundes.
5: Grande está. Cantor.
3: Grande,
5: grande cantante. Me encanta tu voz, me encanta tu família. Para mim, você está no mesmo quilate que Rulio Iglesias e Alejandro Sanz.
3: Boa, muito obrigado.
0: E pergunta, e a música, canta, e a música, a música. Alegretense, vai lá.
4: É, por favor.
5: Bueno, vamos então, César. Não me pergunte onde
3: tu. Oh, mister!
5: Puta merda! Segue o rumbo de tu próprio.
3: Rumbo!
4: Rumbo! Olha aqui, ó! Olha aqui, olha aqui! Chegou um cara com duas cervejas aqui. Dá uma pra mim, uma pro Wallace.
2: Deu no meio do celote.
4: Tomamos. Estamos tomando um gole de cerveja porque ele quer mostrar a bandeira aqui, ó. Nossa. Pra quem tá ouvindo no rádio. Esportivo. Vamos. De Bento Gonçalves. Como é teu nome, cara?
6: Lucas,
4: é teu nome?
6: Lucas de Bento Gonçalves.
4: Lucas de Bento, cara, tá muito boa essa cerveja. Vou dar mais um gole. Com licença.
3: Esportivo de Bento.
5: Muchas gracias por la cerveja.
4: Bah, que delícia, cara. Que delícia, Lucas. Não é pra mim?
5: Obrigado,
4: Lucas.
5: Ô, Lucas,
4: que tu
5: crees que.
4: Oi, Chelote.
5: Que crees que Brasil tinha que fazer hoje para ganhar o partido?
6: É, não tá filmando, né?
5: Tá filmando.
2: Tá
5: também.
2: Filmando. Tá ao vivo, tá na live, garoto.
5: Tá escondido agora?
6: Não.
4: Não é que tá filmando, tá ao vivo no Pretinho Básico.
6: Tá, tô aqui. É, o Brasil tem que fazer um gol. E só isso.
5: Um a zero. Gol de quem?
6: Gol de.
5: Ryan!
6: Igor Guimarães.
5: Ok, ok.
3: Tá muito bom.
5: Ryan vai empezar.
3: Igor Guimarães?
2: Brasil tem que fazer um gol. Aí toma quatro.
5: Estamos assento.
7: Sou italiano de Bento, então.
5: Ah, sim, sí, eu parlo italiano também. Sí, eu parlo francês, mas eu falo mal todos os idiomas e todo mundo pensa que habla os idiomas.
3: Ok. Ancelotti, faz a tua música, cara. Tua música aí pra galera que tá ouvindo o Pretinho e não ouviu antes.
2: Eu vou pegar a trilha.
3: Exato.
0: Ele tem uma música?
3: Ah, não.
0: Como essa aí você não sabe.
5: Calma, vamos, calma.
0: De manhã não tinha nada.

0: Carlo Ancelotti, por favor, Raio, passa o golo.
1: Raio, abraço.
2: O Raio passa o golo.
1: Dá-me um abraço. Dá-me um abraço. Dá-me um abraço. Muito amável. Me dá-me um gole. Um gole. Ah, muito amável.
3: Tá, vamos ficar num paulaço.
2: Ah, meu Deus do céu. Coisa linda, Ancelotti. Boa, Lelê. Daqui um pouquinho eu aciono vocês aí. Deixa eu só dar o mínimo andamento por aqui e mandar um salve pro nosso ouvinte, Michael Santos. Motorista e entregador de Passo Fundo. 31 aninhos, porque sou gordo. Ele fala 31 anões, isso. Porque sou gordo.
3: Ah, tá.
2: Tá bom, irmão. Um abraço pra ti, parabéns. Quem é que tá operando a live aí?
3: Cara, o Antilock tá muito louco.
2: Tá muito louco.
3: Tá muito louco.
4: É o Antilock.
3: É o Antilock. Ele tá muito louco, velho.
4: É o Léo Farias.
2: Léo Farias é o nosso operador das lives.
4: Você é novo, né?
2: Muito bom. Deve ser,
3: ele
2: né?
3: Ele não ia fazer porque acharam que ele não.
2: Farias. Muito bom. Professor, eu afirma.
3: Eu contava com a Cielo.
2: Não é o Cossielo.
3: É ele sim,
1: tá aqui. Cossielo, olha aqui, ó. A gente tá aqui com o Lancelotti, que queria. Tu quer fazer uma entrevista com o Mister aí?
5: Claro, Mister. Neymar joga hoje.
6: No, Neymar no va a empezar el partido. Que va a empezar el partido es Ryan. ¿Te gusta Ryan?
5: Mucho.
6: Entonces vamos a hacer la dancita del vuelo de Ryan.
3: Vamos.
6: 3, 2, 1, va. Ryan.
5: Ryan. Ryan.
6: Ryan. Tenemos.
5: Ryan.
6: Vamos a tener gol de Ryan.
5: Cara, que pensa... Sobre o Hendrick, o que tá acontecendo entre vocês aí? Que...
6: a verdade é que o Hendrick colocou
2: a dancinha da Copa.
6: Minhas florzitas. Então você não se pode tocar a florcita de maestro, sabe?
5: Compreendo.
6: Ele é muito amável, hein? Muito amável. Me encanta tu trabalho, Ryan.
1: Ele sempre assina com valeu, Ryan. Irmão,
7: obrigado aí, cara. Grande, Cossielo, um abraço pra toda a galera da Cazé TV lá.
1: Caralho, tá? Curto pra caralho. Abraço pra todo mundo aí. Sou fã de vocês. Parabéns pelo trampo sensacional. E me convida pra eu ir na próxima.
7: Vamos, esse palpite pro jogo.
3: Ryan!
1: Hoje, hoje eu tô esperançoso. 4-0 pra gente garantir o primeiro do grupo.
7: E se for 4-0, o que tem? Gol de quem?
6: Ryan!
3: Ryan! Cara, se o Ryan fizer um hoje...
2: Aí é vinheta, né?
3: Ryan na Atlântida,
2: já vamos fazer essa vinheta.
3: Do Antilote, né? Mandando...
2: Coisa linda! Olha ali, cuidado, policial, a polícia atrás.
3: Meu Deus do céu!
2: Quase deu uma bundada no cara ali, né?
6: Não, pera, nós só temos que falar. Que busanfa tem a polícia?
2: Mas eles estão do lado, meu, eles estão do lado. Tem que fazer. Galera, tem que acompanhar pela TLTV aqui, hein?
6: Se este aí peidar, vai acordar toda Miami e também lá Filadélfia.
7: Colômbia, em vivo para Brasília, cá, Falcão Garcia.
6: No, Falcão no Bueno no es Falcão, Paulo Roberto y Pato Mori.
7: Es.
2: Vá,
7: gurizada, eu tenho a dizer pra você o seguinte: ele encontrou, ele achou. Imagina, 5 anos de contrato agora o Ancelotti, nós temos um personagem.
2: Imagina se ganha a Copa, o Ancelotti estará.
7: Não, o gol do Ryan hoje, Rafinha.
2: É, o gol do Ryan hoje.
7: Já estamos
3: vendo.
6: Tengo solo un miedo, solo un miedo. Tomaron 7-1 nuevamente.
7: Come on. Scottish guys from city? Glasgow.
6: From Glasgow.
7: What's your name?
6: Kenny.
7: From Kenny. Yes. Do you believe what you're feeling before the game?
8: We're going to give Brazil a right good thrashing here.
3: 3-0,
8: maybe 4-0.
4: Barbaridade.
3: Mas está disso.
8: No. Scotland's World Cup.
7: What's your prediction to score?
8: An easy victory against Brazil.
7: Easy.
2: An easy victory.
7: Victory Brazil.
8: This Brazil team are rotten.
2: Ah, apareceu ali o
7: Brazil is
2: o Enzo da vida na frente da
7: Brazil is not. No, really. What's your prediction to the score?
8: You know, I think the Scotland fans will bring the party. We'll sing our national anthem better than anybody else. And if we can get a draw, we will party like it's 1990.
7: Let's party. No Scotland, no party. Singing, singing, singing, singing a song of Simple Minds.

0: Não, tá ficando fácil agora de entender.
1: Sing a song of Simple Minds, please. 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
0: Tá tomando um gelo desde o meio-dia, né, cara?
2: Tem coção na cabeça.
1: Não pare!
3: O Lele que mandaram bola, não tô bebendo. Digo, ó, pra cima de mim, irmão.
0: Tá, para aí.
1: Não, mas a gente ganhou do cara ali, meu.
0: Não, tá tudo certo, Lele.
2: Tá tudo bem, Lele.
3: Tá bom, Lele, tão voando.
2: Eu faria o
3: tá
2: mesmo. Lindo. Tá, relaxa.
0: Talvez eu já estaria numa manguaça agora, né?
1: Não, e olha aqui, ó. Deixa eu dizer uma coisa pra vocês, tá?
3: Sair no soco dos escoceses ali.
1: Cara, a temperatura dessa cerveja, cara, tá assim, ó. Maravilhosa.
0: Coisa linda, Lele. Aqui também, nós estamos com 10 graus aqui na rua.
2: Informação. Vocês não vão acreditar.
0: Não vou.
2: No Twitter do aeroporto de Miami, acaba de twittar o seguinte: The FAA has just issued an official airspace restriction. Ou seja, tem uma restrição aérea identificada no aeroporto de Miami. For tonight's Scotland vs Brasil match. Ou seja, no jogo entre Brasil e Escócia, tem atividades aéreas não identificadas.
0: Talvez temporal que tá chegando, né?
3: É o disco voador.
1: Rapaz.
3: Abdução, brother.
0: Claro, brother. Colocam, vai chegar a abdução lá.
2: Rafinha, eles colocaram a foto de um disco voador no aeroporto.
0: Mas isso aí
2: dele.
0: deve ser uma pegadinha.
2: O usual aerial activity in the region.
0: Não é preciso. Imagina o Lele e o Adas desaparecer agora, que meio MIB, né?
3: Porra, na hora que o Adas acerta ele o personagem. Essa merda aí.
0: Ia ver essa merda aí.
3: Porra, no dia que acerta, que bagulho.
2: Eu lembrei da vidente aquela só.
0: Essa aí que disse que vai ser abduzido. Não, mas
3: pra mim tem uma coisa pior, ela falar que o jogador vai morrer.
0: É, cara, é uma loucura.
3: A abdução já, eu acho que é loucura. Vai, Neto.
1: Neto, eu acredito. Esse tipo de coisa que essa vidente fez é com o objetivo único de viralizar, ok?
0: Óbvio.
1: Beleza, tá tudo certo. Só que, cara, é impressionante porque ela realmente viralizou. O algoritmo aqui pra nós manda coisas que provavelmente não tá mandando pra vocês. Tem muitos portais gringos, muitos mesmos, que estão falando dela, com foto dela, né, com imagens de IA, piadas e tal. Então, ela quebrou a barreira das redes sociais brasileiras. Isso eu afirmo.
0: Sim, pra ela você. Virou piada, essa é real, né, cara?
1: É que, né, Rafinha? Hoje em dia as pessoas não se preocupam em ter a credibilidade se elas acertaram ou não o que elas falaram, né?
0: Que nem o Magrão lá do Paraná, que era não sei o que lá de um campo das luzes que ele postou e depois era... A gente
3: era a luz num baile?
0: Num baile.
2: Quando ela falou era no jogo de hoje?
0: Sim.
3: É, jogo de hoje.
2: Então ela tem só hoje pra fazer
0: isso. É isso.
3: Não, é só hoje, mas o que pega ela falar que o cara... Pra mim o que pega ela falar que o cara vai morrer. Porque isso é muito isso aí, forte, é falar que um jogador vai morrer.
0: É isso aí. Tá, ô meu, deixa eu trazer aqui alguns destaques do Pretinho. O Adams e o Lelê estão ali. Só vou baixar um pouquinho, galera, porque a ambiência aqui tá bem forte. Mas é isso aí, é jogo de futebol, é Copa do Mundo, amigo. Professora afirma ser a criadora do Pix e pede indenização ao Banco Central. Hoje é o dia, né?
3: É o dia dos louquinhos hoje, cara.
0: Hoje é o dia da loucuragem, né, cara?
2: Uma professora brasileira alega que em 2014 registrou na Biblioteca Nacional o projeto Tapago, que consiste numa metodologia muito semelhante à do Pix, só que como forma substitutiva de dinheiro na época. Com cartões de crédito e débito, ela usava créditos de telefone celular. Por quê? Porque na época não existia essa forma de tu fazer entra e sai de dinheiro virtual. Mas com créditos de telefone tinha como. Então, ela registrou isso e disse que, entre os anos de 2015 e 2016, um sócio dela teria feito algumas reuniões com o Banco Central e, alguns anos depois, um projeto muito semelhante ao dela, o do Pix, foi criado. Ela afirma que essa invenção é dela e ela processa o Banco Central, que ainda não se manifestou, por violação de direitos autorais, pedindo uma indenização mínima de R$1 milhão.
4: É que tem duas coisas assim, eu acho que ela... Se ela registrou essa ideia dela...
2: Sim, a matéria confirma que o Tapago estava registrado.
4: É, porque, na verdade, ela pode também argumentar isso. Ah, eu tive essa ideia, eu conversei com o Rafinha e o Rafinha fez o Pix.
0: Isso.
4: Inventou o Pix. Ou seja, a ideia está jogada para cima. Agora, se ela tem um registro disso aí oficial, ela pode ganhar esse
0: milhão. Outros 500.
4: Ou mais até, né?
0: É. 6:21, Kate Richards diz que Stones podem...

0: Ter cansado das turnês.
1: Olha aí, Leandro.
0: Olha aí, Lele. E aí?
2: Ah, como assim, cara? Vão lançar disco novo, vão pra estrada.
3: Mas justamente por isso, eles estão dando entrevista. A gente falou recentemente de uma outra entrevista. Agora quem falou foi o Keith Richards, que fala o seguinte: que ele não sabe se as turnês dos Stones são possíveis. Por quê? Diz que a viagem acaba com você, mas há a possibilidade de fazer residência em algum lugar. E ele cita lugares onde ele toparia fazer residências. Londres, Nova York, Terezo. Paris, Roma, entre outros.
1: Terezo não.
3: Tem Libras também? Não, só que isso entra diretamente
1: Cacheirão,
3: em conflito com o que o Mick Jagger disse em entrevistas recentes, que ele quer rodar o mundo todo, que ele tá com energia, que os Stones ainda querem fazer uma grande turnê na sua vida. Mas os fãs afirmam que, na verdade, quem não tem mais saco nem saúde seria o Keith Richards, que o resto da banda, incluindo o Mick Jagger,
1: tô vendo a cara dele que ele não tá o bicho,
3: estão muito afim e querendo. E por isso, alguns shows recentes foram cancelados.
1: O Keith Richards é o lelê deles.
0: Tem gente que quer ir pra Floripa. Tem gente que não quer ir pra Floripa.
1: É o lelê, né?
0: É o lelê do... Tem gente que a gente só faz o showzinho que eu durmo em casa.
1: É. Isso, é o lelê. É. O lelê é
4: nosso Keith Richards.
1: E outra com muito menos tempo.
2: Não, mas ô, Rafinha.
0: Oi.
2: Não, sério, ô Rafinha, eu fiz uma brincadeira ali, é claro, cara, porque os caras dos Stones, cara, eu acabei de ver o show do AC/DC, ou melhor, o que restou do
1: AC/DC, né?
2: Os caras estão muito velhos, cara,
0: claro,
2: sabe? Não tem,
0: mano,
2: como fazer uma turnê, cara. Sabe assim, ó, guardadas as devidas proporções, nós estamos vivendo agora, eu e o Adams e toda a equipe que está aqui, uma vida de turnê de banda gringa, porque tu sai e fica fora de casa 30, 40, 50, 60, 90, 120 dias, saca? E a gente tá aqui, cara, duas semanas fora de casa e já é, cara,
0: uma eternidade, tudo, cara, né, Lelê?
1: Imagina os caras 50 anos fazendo isso.
2: Porque é justamente isso, Léo. E a gente entende que, pô, o Neto, que é músico, sabe que existe a época de tu sair, divulgar teu trabalho, fazer show, viajar pra caramba, mas tem vezes que tu quer voltar pra casa. E esses caras que são mega artistas, que fazem turnês mundiais, meu, os caras ficam 3, 4, 5, 6 meses viajando, cara. Às vezes a gente vê grandes artistas errando o nome de cidades, né? Porque às vezes o cara nem sabe onde é que tá.
0: É,
2: né?
0: Bem nessa.
2: É um show a cada 3 dias. Então imagina os caras com 80 anos.
0: E o desgaste em relação, cara, dá um pouco. Tu não aguenta mais olhar pro cara, velho. E por mais que tu respeite o teu parceiro aí,
1: tu esteja ganhando muito bem pra fazer aquilo ali.
2: Isso, mas não é o dinheiro, né? Nós temos um exemplo prático que a gente tá vivendo aqui, é o seguinte, cara. O Pedro Ernesto, cara. O Pedro Ernesto, ele tá na sua 13ª Copa do Mundo.
3: É verdade.
2: Né? Só que o Pedro Ernesto é um senhor de 73 anos, cara. Sabe? Então, pra nós, pra gente caminhar, 15, 17, 20 quilômetros num dia, tá tudo certo. O Pedro não pode fazer isso, cara.
0: Não, claro, mas é outra batida pra ele, não.
3: Eu sou o senhor Copa, né, Leandro? É bom tu me responder.
2: Por isso que eu tô dizendo, cara. Tu pega o Keith Richards, pega o Mick Jagger, os caras têm 80 anos de idade, tem que fazer um show de 2 horas e 15, 2 horas e meia, pra depois ir pra um hotel, dormir. Tá, mas o cara ganha milhões de dólares. Tá, gente, não é assim. Tá, o corpo, ele não aguenta, mano.
0: Tá certo,
3: vamos falar agora de
0: Vamos falar de coisa boa. Regra dos 37% indica a hora certa pra entrar em um namoro. O que seria essa regra, hein?
3: É a regra pra quem tá solteiro. A pessoa tá solteira e tá procurando um relacionamento.
1: Olha aí, joia.
3: E aí fica na dúvida se tá na hora de namorar ou não.
0: Ah, tá.
3: De acordo com a regra dos 37%, eles colocam um número hipotético de pessoas que tu tá disposto a sair. Disposta a sair, tá?
1: 18.
3: Que seja 8, mas vamos estipular um número mais redondo. 50.
1: 21. 100.
3: Tá?
0: Redondo. Mais redondo, imbecil.
3: 36,4.
1: Ao cubo.
3: Tá? Se fossem 50 pessoas na tua vida de solteiro que tu quer sair, tá? Com qual dessas 50 eu devo me relacionar?
0: Ah.
3: De acordo com o levantamento.
1: Vamos a um especialista.
3: Quando tu descarta as 37% primeiras,
1: que faz o...
3: tu já viu pessoas piores com as que tu te relacionou, tu já viu coisas que tu não quer, e a partir daquele momento, tudo leva a crer que ou tu vai ver uma repetição de padrões, ou tu vai ver coisas piores do que tu já viu.
0: Quanto é 37% de 50?
1: Pô, cara, com bastante.
0: 19?
3: 19.
1: 19 é muita gente.
3: Então tu tá disposto a sair com 50 pessoas? Cara, chegou no 15, 16 ali, tu achou alguém legal, alguém que tem...
1: Te agarra.
3: Porque vai piorar.
0: Te afirma.
2: Eu tenho um amigo... 18,5%.
1: Eu tenho um amigo lá em Faxinal que ele fez um negócio assim. Três mulheres eram apaixonadas por ele. Aí ele deu 5 mil pra cada uma e falou... se resolva. Aí a primeira pegou 5 mil e comprou vários presentes pra ele.
0: Tá certo.
1: A segunda pegou 5 mil e transformou em 10 mil.
0: Aplicou, né?
1: E a terceira pegou 5 mil, investiu e duplicou 100 vezes mais ela conseguiu. Sabe qual que ele casou?
0: Eu imagino.
1: Sabe com qual?
0: A mais gostosa. 6h27.
3: Tem uma frase que tá bombando entre os jovens, né?
0: Qual, cara, que é, Vini? Já que tu é o mais jovem da mesa.
3: É, os solteiros estão dizendo que a pista tá salgada.
1: É só porque essa frase é tropa de elite, pô.
3: É. Não, não, mas não é pra esse tema, né?
0: Não, mas aí...
3: Do tropa de elite.
0: Não, mas me dá o contexto de... A pista tá salgada, que é o
3: tropa de elite. O tropa de elite é um...
1: Pô, 2007!
3: Mas é um filme de tráfico, pô.
4: Essa é uma frase muito dita por jovens chamados Osvaldo.
1: Isso!
4: Nelson também, aham.
0: E qual é o significado dos jovens pra isso?
3: A pista tá salgada é que não tem gente legal pra te relacionar.
0: Tá, então, entendeu? Tá difícil.
3: O que que tem a ver com tropa de elite isso?
1: Porque uma hora ali o Fábio...
0: Mas aí não faz
3: eu quero ver, aí me explica agora. O que que tem a ver com tropa de elite?
1: Uma hora ali que o Capitão Fábio... Não, o Major Rocha, mas com outro cara. E aí, como é que tá a situação? A pista tá salgada.
0: Ah, tá, mas aí tem outro sentido.
3: Não, mas é o mesmo contexto, gente.
1: Não, o contexto é o mesmo, né? De mulher, mas...
0: Falando...
3: É o contexto de que a coisa tá
0: saindo. Não, vocês estão de louquinho. Nesse caso, ele tá falando que tá ruim de encontrar alguém legal. Pra ali
1: namorado,
0: tem
1: namorado, mas não é uma frase jovem.
3: Não, cara, mas...
0: Não, a expressão pra relacionamento, esse tipo de coisa.
3: Ah, não. Estamos fazendo de limitado aqui. Não, peraí.
1: Então, se a pista tá salgada, não tem mais gente com doce, então.
0: Não, não é isso. Não é viagem,
1: cara. Não, mas pra aprendendo, abriu o procedente. Tá calor aqui agora, hein?
0: Tá calor, né? Eu acho que bastante gente
3: tem que parar de... Né? Isso é cachaça, Ivan.
0: É,
3: cachaça.
0: Parar de tomar, né?
3: Tá que tomando eu, forte.
1: Não, tô tomando lá em Miami.
0: Tá limpinha a tua blusa, Ivan. Essa aí tu dormiu.
1: Essa é de dormir.
0: Não, então tá. É bom, bom focar, né?
3: No inverno o cara já dorme com a de baixo.
0: Isso.
1: E aí o seguinte, o cara bota o casaco e acha que não vai tirar.
0: É, mas uma hora tira.
3: Vai, né? Aí.
0: Por isso que é bom vir com o moletomzinho também.
1: Eu vou lá pegar. Não, aí tu fala tu de mim, de camisa suja.
0: É, mas agora é tu, né?
1: Eu
0: tô falando de ti agora.
1: Sou eu. Vou lá pegar o outro casaco, cara, tá mais bom. Fresquinho.
3: Falar das minhas roupas não limpa as tuas.
0: É verdade.
1: Isso é verdade.
0: 6h29, idosa acredita namorar Elon Musk e perde 10 mil reais em golpe virtual.
3: Tá pegando gente o Elon Musk, né?
4: Tá pegando uma galera, tá?
0: Coitado dessa gente, velho.
3: No último ano, Neto, 15%. Dos brasileiros afirmam terem sido vítimas de golpes digitais.
0: Ai, vozinha!
3: Não necessariamente o golpe amoroso, mas o golpe amoroso digital é um deles, né? Sim. E desses, isso são 26 milhões de pessoas. A última agora é uma senhora de 76 anos.
0: Ah, tadinha.
3: Que tava convencida que namorava um Elon Musk.
0: Ela fala com os netos,
3: ela assim? Chegou a enviar 10 mil reais pra ele.
1: Porque ele tá sem grana.
3: Convidou alguns parentes próximos dela pro casamento.
0: Ah, não, mas então, assim, com todo cuidado, a vozinha não tava batendo muito.
3: Vozinha!
1: Meu querido! É.
3: Em uma outra região do Brasil, no interior de São Paulo, uma senhora de 82 anos perdeu 60 mil reais.
0: Putz!
3: Achando que tava casada com o trilionário, vamos lembrar disso.
0: Sim.
3: O Elon Musk é o primeiro trilionário do mundo.
0: Meu Deus do céu.
3: Ninguém é trilionário, só ele. Então, aos 82 anos, ela também foi. Esse já é o quinto personagem que estes golpistas usaram pra fraudar esta mulher.
1: O Coitada. Brad Pitt, ela tava casando com uma daqui?
0: Tava, ela tava esperando ele, inclusive, na parada, né? Na rodoviária.
3: No aeroporto. Rio Grande do Sul, inclusive.
1: Cara, é um constrangimento
3: esse o interior do Rio Grande do Sul, falando sério agora, porque tem uma galera que nos ouve, o interior do Rio Grande do Sul é um dos estados que tem mais fraudes digitais atrás apenas de São Paulo.
1: É verdade, né?
0: Mesmo, Jorge?
1: Três mulheres vieram falar comigo que estão se relacionando com o Rafinha Benegado.
0: É uma mentira.
3: Mas aí,
0: né?
3: Pode ser verdade. Tá.
0: Não, mas aí não tem como, né?
3: E as três em Porto Alegre?
1: Não, não, uma delas mora em Viamão.
0: Imagina. Pô, meu,
1: mas que baita socada no cara.
0: Não, tá tudo em casa.
4: Não creio que as verdades família... que a Rafinha tem três mulheres.
0: Não, tem razão, Antelogue.
4: É impossível.
0: É muito difícil.
3: Só tu tem, né, Antelogue?
1: O Antelogue tem a foto dele passando ali o produtor solar, a mocinha e tal.
0: Ah, né?
1: Jovem, tu nunca viu?
0: Ah, eu vi, claro. É verdade, verdade.
4: Antelogue é de coisas buenas da vida.
0: Mas a gente tem que dar um recado pra pessoal de mais idade aí, conversar com os netos ou alguns familiares quando acontece isso.
3: Apresente seu namorado pro seu neto.
0: Diz assim, aí o neto, a neta vai dizer assim, vovó, Isso é um miguezinho, não dá. Você dá o dinheiro pra mim, vó.
3: Vovó, o Cossielo tá lá em Miami, vovó.
5: Quando eu soube que minha avó chega, tô namorando o Elon Musk, eu bato, é tipo, eu falei,

0: É. Exato. Não, eu quero dar uma banda de foguete.
1: Tá sendo lançado.
0: Fora os destaques do Pretinho. 28 minutos para 7. Desculpa, Antelock, pode falar. A prioridade é de vocês.
2: Não, é que abuelito não pode só falar com neto sobre punheta, né? Tem que falar sobre outras coisas e não a mão cabeluda sempre.
0: É, eu importante. Não acho
3: muito. Ô, tia Loca, eu tô com uma dúvida só. Que arte vocês aprontaram aí que tá cheio de polícia atrás de vocês? Não tinha nenhuma.
2: Não, é que eles, vai começar o partido e só estamos nós.
3: Não, vocês.
2: E olha cá, vem cá, vem cá.
0: Olha a remeira aqui, ó. Olha a remeira.
2: Quer mostrar a remeira? Agora, aquela remeira mais incrível de Brasil. Viva Jesus Cristo, hein?
4: Vamos ler, Matthew.
0: Meu Deus do céu.
2: You are happy to be here with us.
0: Joia.
2: Who's gonna win today?
3: Porra, Lebo!
0: Essa compra a gente
3: vendi pra ele, Lebo. Serginho, pô. Yeah. Coisa linda.
1: Serginho, meridinho.
2: Oh, bye-bye.
0: Oh.
2: Sorry.
0: Hey!
2: Ah, o Leleu Pederneiras roubou o celular.
0: Não tava bem, né?
5: Não, é que ele já ia deixar o celular dele aqui, não, para. Para, pelo amor de Deus, cara, perdeu o celular. Não, gente, aqui é o seguinte, eu vou explicar pra vocês o que aconteceu, tá?
0: Tá.
5: Aqui, eles levam muito sério esse negócio das tempestades, tá? Muito a sério mesmo, tanto que os jogos param quando começa a chover. E aqui, realmente, cara, começou a cair uns pingos, e aí é todo... Cara, tá tudo vazio aqui atrás da gente, onde tinha uma multidão, porque todo mundo entrou pro estádio, porque o estádio tem uma parte ali, ó, o Adams tá mostrando na live agora, que tá completamente vazio aqui, essa área que seria, assim, o entorno do estádio, depois que as pessoas já entraram, já passaram pela revista, né, pelo detector de metais. Então, todo esse entorno do estádio, ele ficou vazio de uma hora pra outra, porque realmente, caramba, eu acho que os celulares das pessoas também, como o meu, receberam avisos de tempestades. Com então, certeza. As pessoas entraram, todo mundo, cara, sumiu, não.
1: O jogo vai ser longo hoje, tu acha então, Lelê?
0: É.
5: Olha, cara, eu vou te dizer o seguinte, Vini. As nuvens que estavam na lateral que a gente via aqui do estádio, elas passaram para outro lado, elas não vieram para cá. Tá caindo aqueles pingos assim que acabam caindo meio que da borda, assim, revesguei.
1: Igual o Augusto.
5: Galera do... Isso. Mas eu acho que realmente não vai ter chuva aqui, mas isso muda muito rápido. E como é um estádio que não tem o teto retrátil, é um estádio aberto, se começar a chover, e principalmente se a chuva for forte e tiver raios, eles param o jogo. Se preparem, vocês que vão estar vendo o jogo pela TV, se parar o jogo, tem que botar mais umas brejas no gelo.
1: E tem que cuidar os Ryan, né?
0: Ah, é verdade.
2: Incrível, é o Scotland.
5: Inclusive até, ó, gurizada, a gente vai até pedir pra vocês aí pra sair um pouco antes do final do programa.
0: Fica à vontade,
5: porque a gente tem que fazer o deslocamento até o Media Center pra largar o nosso equipamento, porque daí a gente vai pros lugares onde a FIFA nos oferece pros jornalistas que estão trabalhando poderem assistir o jogo também.
0: Tá okay? Ótimo, então, galera, bom jogo pra vocês e amanhã estamos de volta.
2: Temos que mostrar algo especial para toda a gente que está vendo lá a TLTV. Acá está Lele, ok? Perfeito?
5: Sim,
2: seu João. Lá atrás está a estátua de Dan Martino, ok? Dan Marino, perdão. Acá é o estádio quando joga Miami Dolphins. Aqui, onde está passando a cerveja, é a pista de Fórmula 1, onde tivemos o circuito em abril passado.
0: Ah.
2: E lá atrás, onde tem as arquibancadas, temos Miami Open de tênis também, e o partido principal de Sabalenka, muito amável e gostosa, joga acá dentro do estádio.
1: Que louca, taradaço. Claro, né? Mas é justo com o personagem.
0: É, né? Então tá, não, beleza.
5: Eu acho que perdemos o Rodrigo Adams, né? É oficial, né? Agora não, ganhamos o Lancelot, mas perdemos.
1: Nunca
5: o Rodrigo
1: mais
5: Adams,
1: ele vai parar de falar assim.
5: Assim nós vamos indo, tá?
0: Tá bom,
5: tá,
0: galera.
5: Cruzada, mas assim, ó, a gente convida então, tem quem tá nos ouvindo aí, quiser acompanhar bastidores de tudo isso aqui no @ Rodrigo Adams e também no @ Lele Bortolassi. A gente tá fazendo muitas imagens de bastidores, então contamos com a audiência de vocês também nas redes sociais ali. Beijo, gurizada. E vamos, Brasil!
0: Vamos nessa. Abraço, galera. Boa sorte aí, mister. Vamos lá, Neto Fagundes.
1: Delegado de polícia chega a uma cidade do interior e decide caminhar para conhecer melhor os lugares e os seus habitantes. Nessa cidade havia um nego velho muito conhecido por fazer amizade com todo mundo e gostava de um bom papo, né? Ao saber da chegada do delegado, ele resolve se aproximar e se oferece para apresentar a cidade. Durante o passeio, vai mostrando cada ponto turístico. Ao passar em próximo à prefeitura, onde havia um lago logo atrás, o nego velho comenta rapidamente: meu querido, quando tu quiser dar uma aliviada naquela pressão do dia a dia, querido, tu pode fazer o seguinte, tu pode ir ali atrás da prefeitura, ao lado do lago, meu querido. Tu vai chegar lá, vai ter uma burrinha e um banquinho. Aí o delegado interrompe: não, peraí, eu sou casado, eu não quero saber disso, muito obrigado, eu te agradeço aí. 6 meses depois, já tomado pelo estresse do trabalho, pressão do dia a dia, o delegado resolve dar uma olhada naquele lugar que o nego velho tinha dito pra ele. Chegando lá, tem uma placa escrita: cabaré comunitário. Aí ele olha, tem uma burrinha e o banquinho. Segue em frente, no fim acaba tendo uma noite prazerosa com a burrinha. No dia seguinte ele procura o nego velho e diz: bah, nego velho, não aguentei a pressão do dia a dia, acabei seguindo o teu conselho e fui lá. Me aliviei com a burrinha. Aí o nego velho: quê? Tá louco, meu querido? Mas o senhor não deixou nem eu terminar de falar aquela hora? A burrinha é só pra atravessar o lago, meu querido. O cabaré é do outro lado. Michael Vinícius de Alvorada.
0: Ô, Jarara, tua banda ali, não.
3: Olha, boa, cuidado, viu, Neto?
1: Cuidado aí.
3: Não fala esse nome 3 vezes. Senão aparece o Uno e te leva pra lá.
0: E aí, ô Vini Moura, te apresenta?
1: Ô, tem umas charadinhas aqui pra nós.
0: Charadinha.
1: Charadinhas. Umas charadinhas. É, você sabe qual é o meu bordão, não.
0: Que bom.
1: Tinha um cara com uma placa. Esse
0: aí pegou, tá aí o cartaz ali, isso. Cadê o
3: Peraí, qual é o bordão novo dele?
0: Esse bolhão é meu.
1: É que isso aí é só pra lembrar, né?
3: Não, o dele é mais arrastadinho.
0: É, o dele.
3: É meio Tony Ramos, né? Mas
0: ficou bom, é que nem o é fudido. Todo mundo me pergunta.
1: Cara, sabe que o cara me pôr hoje no mercado.
0: Não acredito.
1: Falou: bah, manda um é fudido.
0: Vai, esse é o histórico.
1: Ah, não. Você sabe qual o menor galinheiro do mundo?
3: Ah, eu sei.
0: O menor galinheiro do
3: mundo. Eu sei.
0: Sabe, Ivan?
1: Eu sei. Ah, pode falar. Se eu souber, eu vou falar que tá certo. Tá.
3: Mas quando for a tua, nós vamos falar também.
0: E aí, Ivan?
1: Sem pressa, sem pressa. Que desgraçado.
0: Não sabe, então?
1: Ele não sabe, cara. É a cueca, pois só cabe um pinto.
3: Ah, a minha era mais grosseira, ia ser expulso.
1: Não, mas ainda é que eu inventei uma na minha cabeça também.
0: Ah, tá.
1: Só que era grosseira.
3: Era grosseira, entendi. Você ia falar do rabo de sanduíche.
1: Eu ia falar isso.
3: O rabo de sanduíche.
1: Mas é um pouquinho maior que a cabeça.
0: Não, mas aí não dá, não dá.
1: Viu, Sandrinho? Olha aí.
0: Que baixaria,
1: você,
0: cara.
1: Você sabe o que tem debaixo do tapete do hospício?
3: Tem a minha mão que vai te dar nessa tua cara.
0: Debaixo do tapete.
3: Debaixo do tapete do hospício?
1: É, debaixo do
0: tapete. O hospício tem tapete?
1: Tem.
3: Tem um louquinho?
1: Não, poderia não.
3: Ser. Ah, eu sei o que tem.
1: O que, que tem?
3: Um doido varrido.
1: Essa varrido é pra baixo essa do
0: boa.
1: Tapete.
0: Essa é boa.
1: Essa. Tá, a última.
3: Não, vai lá, lá vai. Não, não,
0: vai, vai, vai. É aí, três, três pauladas. Tá.
1: O que o suco de uva. O que o suco de uva falou pro leite?
0: Ah, não, que isso, cara?
3: Oh, meu, é muito não, os caras estão vindo muito doidão.
0: É idiota?
1: É idiota pra
0: caralho. É idiota ou é bagaceira?
1: É idiota, é idiota. O que o suco de uva falou pro leite? Leite.
0: Tá muito azedo.
1: Não.
0: Ah, não faço nenhum, eu não faço nem a mínima ideia.
1: Não,
0: cara.
1: Sabe por onde começar, né?
0: Não, não é exato.
1: E aí, Ivan, tu tá bem hoje aí?
3: Olha, eu, que, repete a minha pergunta.
1: O que o suco de uva falou pro leite?
3: Tem uma partida também depois.
1: Tá.
3: O que que o suco de uva falou pro leite? Tamanho é uma vaca.
1: Pô, tu acertou.
3: Não, mentira.
1: Tô te falando.
0: Sério? Tamanho é uma vaca.
1: Tamanho é uma vaca.
0: Faz sentido.
1: É que era um pouquinho diferente, mas ele acertou. Tá. Minha mãe é uma uva, a tua é uma vaca.
0: Ah, que bonitinho.
3: Ah, é, elegantinho.
0: Ah, criançada, gostou.
3: É o que que o marreco falou pro sofá?
1: O que que o marreco falou pro sofá? Eu não sei.
3: Falou nada, o marreco não fala.
0: Ah, então, não. Vai te cagar, meu. Vai te cagar.
1: Ah, homem.
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0: Muito bom, 19 para 7. Vamos ver se ele veio.
5: E aí, meu irmão?
3: E aí, meu irmão?
5: E aí,
3: tá? Pô, tudo queria bem? Te agradecer, né?
0: Que houve?
3: Que irmão? Vibe o Daza
0: aí. Ah, o Daza foi uma vibe aí, mas vou te levar pra outro evento também.
3: Qual que nós vamos
0: tu e quem
3: agora,
0: quiser aí.
3: Onde é que nós vamos?
0: Na outra sexta-feira, dia 3 de julho.
3: Quem que vai ter?
1: Aonde eu tô negociando?
0: Da Guedes Ultraman e Comunidade Ninjitsu.
1: Tá estaremos vendo? Lá.
3: O Nitro é meu chegado, né?
0: O Nitro Dia, teu brother? E o Tesouro?
3: Tesouro é meu irmão.
0: O Fred?
3: Esse é do meu.
0: Toi o Croco? Teu brother
1: que
0: aí?
1: Que time, hein? Que
3: conheço.
1: Time.
0: Conhece. Vai, Ultraman, né,
3: cara? Também conheço.
0: Três grandes bandas. Simpla.com.br, matamos comigo. Tem o camarote lá.
1: Vai ter o camarote de Gina.
0: Vai ter o camarote de Gina.
3: Pessoal, lamentável, né?
0: O que que houve?
3: Fui no camarote de Gina, não me ofereceram nada.
0: Não, mas tu tava lá ao menos.
3: Fui pra subir, não, hoje não. Hoje é pra ti, não.
0: Hoje é ali embaixo. Mas e aí, meu irmão?
3: Qual a variedade aqui, o Cass, tudo bem? Como é que tá? Tudo bem, Cedrinho? Como é que tá? Bem, meu irmão.
0: Galera tá toda no clima do Brasil,
1: né? Eu gosto muito do Da Pena.
3: Bíblio, obrigado.
1: Da Pena tá me levando pra noite.
3: Levando pra noite, estamos solteiros dois.
1: Tá matando.
3: Não tô mais com a sua. Não. Eu parei com isso, parei. Só veterano que me paga umas contas.
0: Tá certo.
1: Eu não tenho dinheiro.
3: Por isso, vou comer pelado?
1: Não. Só de roupa.
3: O homem. Barbaridade, o caso aí que vou vendo aí, ó. Homem. Homem que sofria de ejaculação precoce. É demitido, meu amor.
1: Ah, mentira. Mas o que que tem a ver, né?
3: Que ele gozou das férias antes da hora. Vendedora.
1: Vou falar a real. Foi boa.
0: Foi boa.
1: Não.
0: Tu jogou rápido.
3: Eu joguei, assim, eu não acreditei. Agora eu vou.
1: É, tu não tava
3: acreditando. Sabe o que é? Ele ficou com medo que alguém falasse antes de mexer. E aí me fuder. Vendedora.
1: Não deu time certo.
3: Mas eu fiquei 2 anos, todos os dias fazendo isso. E aí às vezes eu tinha melhor. Quando responde.
0: É uma merda.
3: Vendedora de churrasquinho, meu irmão.
1: Fez churrasquinho.
3: Quem? Eu não. O Ivan.
1: As três.
3: Ah, ninguém tá todo mundo em silêncio, tem que interagir pra dar uma girada. Alguém ia falar.
0: Não, bem, também. Mas foca.
3: Então, sempre interage no Da Pena. Não é nenhuma novidade, olha lá. Não é nenhuma novidade.
1: Tá, mas aí.
3: Pena que lançou noite, o humor, né? Como obstáculo.
0: É, não, mas isso é assim.
3: Vendedora de churrasquinho de gato coloca silicone, meu irmão.
1: A vendedora de churrasquinho de gato, ela colocou silicone. Que loucura,
3: gente. E agora ela mudou.
0: Ela mudou, né?
1: Ah, mudou?
3: Ela é uma vendedora de ex-peitinhos.
0: Essa aí fazia tempo, essa é muito boa. Essa é muito boa. E a última Da Pena?
3: Uma muito ruim, então.
0: Não.
3: Não,
0: uma muito essas ruim. Eram muito boas, né?
3: Não, muito ruim agora.
0: Vamos lá, Da Pena.
3: Então,
0: no teu irmão. Tempo, irmão.
1: Não tem pressa.
0: Não tem pressa.
1: Não, a gente tem que acabar pontual o programa, hein?
0: Não, vamos acabar.
3: Porque é pontual, não. Vamos acabar agora. Quer chamar o classificado? Senão tem outro aqui, muito ruim.
1: Lança.
0: Não, vamos acreditar, né?
3: Eu acredito, meu irmão.
1: Vai, Brasil!
3: Posso contar a piada?
0: Destaque uma piada.
3: Vamos lá, então.
1: Eu tenho uma pra te fazer, Da Pena. Se quiser.
3: Não. Espera aí.
1: Destaque, meu!
3: Vamos lá, então.
1: Vai, seu merda!
3: Cachorro, meu irmão!
1: Cachorro, safado!
3: Deixa de ser católico e muda de religião,
1: mudou? Meu irmão. Mas é só aqui, é exclusivo. Isso aqui é exclusivo. Qual é a manchete?
3: Cachorro deixa de
0: ser católico
3: e muda de religião.
0: Agora ele é o quê?
3: Um cão do umblé!
1: Agora vai. Essa foi boa.
3: Muito obrigado, Lulu.
1: Essa foi boa.
0: Foi boa. Classificados o Pretinho pra CCGL, é leite de verdade gaúcho como a gente. E o vinho de mesa mais lembrado pelos gaúchos, JP, o preferido do Sul, venderemos o quê?
1: Pretinhos, me chamo David e sou dono da melhor pet shop de São José, Santa Catarina. Ela fica no bairro Colônia e na SC281.
0: Mas
1: se tu procura um negócio estruturado e lucrativo, é essa a oportunidade.
6: O negócio conta com uma carteira consolidada de 60 clientes fixos mensais.
3: Então fica.
6: Tem centenas de clientes avulsos que procuram serviço mensalmente.
3: Ó, que
6: a
3: bonita.
6: Venda inclui toda a estrutura e equipamentos profissionais.
3: Vem os bichos?
6: Vai junto. Máquina de secar, Atacama, Dual Force, tubo 240 volts. Entendi. Equipamento avaliado em 20 mil novo.
3: Quero assim,
6: secador de pedestal, Atacama, 2.600 volts.
3: Eu também ouvi outra coisa.
0: Quantos volts?
6: Soprador Atacama Titan 1400. Canil profissional Atacama com porta de vidro. 11 caixas de transporte, 3 máquinas.

0: Eu tive uma morte então, uma vez.
1: Diversas lâminas, adaptadores e acessórios profissionais.
0: Tem
1: estrutura completa para continuar operando. O faturamento médio gira em torno de 15 a 20 mil por mês. Os custos operacionais giram em torno de 4 mil no
0: mês. 40 mil!
1: Incluindo aluguel, sala comercial de 48 metros quadrados. Água, energia elétrica e produtos utilizados. Isso proporciona o maior lucro que existe no mercado. Você vai ter seu retorno de investimento em menos de 8 meses e nenhuma outra franquia ou empresa te proporciona isso.
0: O Joia tem umas boas.
1: Se você tem o sonho de ter sua pet shop, é agora. Valor: 100 mil reais.
2: 100 mil reais.
1: Ele
2: não disse porque quer vender?
1: Não.
0: Não.
1: O e-mail para venda é o dele: David. D-E-I-V-I-D.
2: David.
1: Machado
2: David.
1: CO
0: arroba
1: gmail.com. David Machado CO arroba gmail.com.
2: Tá.
1: Oportunidade pra quem quer investir no segmento a cada ano. Blá blá blá blá blá. Abraço, David.
2: Tá bom, David. Começar um negócio, né, Castelhano?
3: Cara, eu acho que esse lance dele aí.
2: Será que aceita, não?
3: Eu teria dar um. Eu queria dar um toque para ele, parou, só dar um toque. Cara, eu tenho uma moto agora, cara, que ela tá completa. E...
0: Olha aí, rapaz.
3: Cara, tá completa,
0: coisa boa.
3: Soldar, mano, no meio, ficou uma loucura. Ela ficou com uma certa...
0: Uma barriguinha. Pra sentar, ficou mais
3: confortável. Cara, ficou, parece aquelas motos importadas.
2: Bom, que legal, cara.
3: Com um lance legal. Não sei se ele quiser entrar no negócio.
1: Pô, acho que ele vai ficar interessado.
2: Vai, vai. Cara,
0: legal, me pega onde é que ele achou outra parte da moto.
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2: De volta para entregar o craque do programa aqui no Pretinho Baixo. Pretinho Baixo. É que eu tô lendo baixo o aplicativo
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2: 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Observem, Neto Fagundes.
6: Não, vou votar em Rafinha Menegazzo, né?
2: Que
6: cara?
2: Isso,
6: Neto. Não tenho dúvida, hoje comandando
2: um
6: dia de jogo da Copa do Mundo,
2: Brasil nós aqui, jogando, né?
6: E tu trabalhando com esse empenho, com
2: essa... Olha aí. Não, Rafinha. Mas é isso aí, 3:07, Rafael Gomes, teu votou.
17: Vini Moura, né? Vini Moura que tentou fazer as charadinhas, adivinhar todas as charadinhas. Pô,
6: tu tá votando o cara que tentou.
17: E aí depois, na vez dele adivinhar, ele não adivinhou, ele sabia a resposta e ficou quietinho na dele.
2: Então, Vini Moura.
18: E tu, Vini Moura?
17: Pô, eu ia votar no Adams, mas ele saiu do programa também, então, então eu vou votar.
6: Ah, o cara saiu do programa pra
2: obrigado.
6: Trabalhar.
2: Não, eles precisaram.
17: Então,
2: não é que eles não têm voto, né, cara? Daí como é que eles vão votar e como então, é que nós vamos fazer a eleição?
19: Então, mas aí os caras têm mais impulso, o cara...
2: Tá, então vamos fazer o seguinte, eu voto no Adams, tu vota no
19: eu
2: Adams,
19: votei no Adams,
2: tu vota
19: no Adams.
2: Ganhou o Adams.
6: Parabéns,
2: Adams. Maravilha, bom jogo pra todo mundo.
6: Vamos!
2: E nos falamos amanhã.
6: Raia!
2: Vamos acabar, vamos pro jogo.
6: Vamos acabar, Brasil!
2: Vamos, pô!
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21: Lentidão das grandes na Avenida Assis Brasil em alguns pontos. Por exemplo, para quem vai no sentido dos bairros, tem trânsito lento entre o viaduto Obirici e o Terminal Triângulo. Vários pontos de arranque para nesse trecho. 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
3: A gente já tá de volta pra começar mais uma edição do nosso After no início de noite dessa quarta-feira aqui na Atlântida. A gente já começa com Benson Boone, Mystical Magical.

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0: esse é o After aqui no início de Noite da Atlântida. E o Rapa com Reza Vela. Começamos ainda com Benson Boone, Mystical Medical. Dando tudo certo pro Brasil contra a Escócia. Vini Júnior abrindo o placar 1-0 neste momento. E a gente segue tocando música por aqui, fazendo a sua trilha sonora também, caso você não esteja curtindo o jogo da seleção brasileira. Vamos informando. Meghan Trainor com All About the Bass.
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Tá na Atlântida, todo mundo tá ouvindo o som do Eminem com Ed Sheeran na parceria. E o nome da música que a gente ouviu foi River, fechando o nosso primeiro bloquinho de hoje aqui do Tá Vazando. Aliás, tá vazando não, tá vazando mais cedo, né? Tô confundindo até porque o programa que também apresento, mas o After, no início de noite aqui da Atlântida. A gente ouviu antes do Eminem, o som do BTS com Swim, teve reação em cadeia com Meu Day.

0: Meghan Trainor com All About The Bass. E a gente começou ainda com Rapa, Reza Vela e Benson Boone com Mystical Magical. 7h22, vem aí o show do intervalo e daqui a pouco a gente já volta pra gente continuar ouvindo mais músicas aqui no início de noite dessa quarta-feira na Atlântida. Não sai daí, já já tem mais. 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

Esse é o After do início de noite aqui da Atlântida. Nosso segundo bloquinho começou com Nat Roots, Supernova. E a gente segue com o Samuel Rosa. E o nome da música que é Rio Dentro do Mar. 28 para as 8.

Atlântida, todo mundo tá ouvindo a rádio das nossas vidas. Anitta com J Balvin, Downtown, aqui no nosso After. A gente ouviu antes Ozuna com Anitta, muito calor, dobradinha da Anitta na nossa edição de hoje. Pedido de ouvinte aqui pelo arroba Omic Silva nas redes sociais. A gente segue com Harry Styles, o número do som é Golden, 18 para as 8.

0: Atlântida, todo mundo tá ouvindo a rádio das nossas vidas. E o som da Miley Cyrus com Flowers. Fechando mais esse bloquinho de músicas aqui no nosso After da noite desta quarta-feira. A gente ouviu antes Harry Styles com Golden. E começamos esse bloquinho com a música da Nath Roots, Supernova. Agora 11 minutos, soltando pras 8. Daqui a pouquinho tem mais uma sequência de músicas aqui na programação da Atlântida. Mas o After tá ficando por aqui, volta amanhã entre 7 e 8 da noite, sempre abrindo a nossa noite na programação aqui da Rádio das Nossas Vidas. A gente se encontra ainda hoje, daqui a pouquinho mais, a partir das 11 da noite, em mais uma edição do My Club, fazendo o aquece da madrugada da nossa audiência em todo o sul do Brasil com música eletrônica. Então bota na agenda aí, que a gente se encontra daqui a pouquinho. E aquele abraço também para quem ficou com a gente por aqui até agora, curtindo o nosso After. A gente se fala pelas redes sociais também. @OmicSilva. E cuide-se, uma excelente noite de quarta-feira para todo mundo e até mais. Valeu!
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18: Estamos no ar com o ATL DJ para tocar muita música, fazer a trilha sonora oficial da sua noite aqui na Atlântida. Seja muito bem-vindo. Eu sou o @Guzanotto. Muito obrigado pela sua companhia, pela sua parceria. Eu já te desejo uma ótima noite de quarta-feira e também te convido para participar comigo, tocar juntos essa noite no @ATL DJ oficial. Você pode pedir música pra gente tocar juntos por aqui, beleza? Eu vou abrir de música, ou melhor, antes de abrir de músicas, também quero te convidar pra agenda do final de semana. Sexta-feira eu toco no Café da La Música em Caxias do Sul e no sábado no Escolha da Rainha Estudantil na cidade de Presidente Lucena. Depois eu sigo pra encerrar a noite na Opium Club em Lajeado. Pra gente começar de músicas, a sonzeira é de Calvin Harris e Jay-Z. O nome do som é

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3: Abrimos o bloco do Memories com uma faixa lançada em 2008, nessa edição especial, a versão remixada por Vial e DJ Ross. A música é interpretada pela italiana Muni, uma das vozes mais marcantes da dance music dos anos 2000. Esse remix conquistou pistas e rádios em vários países, incluindo o Brasil, onde virou um verdadeiro clássico das baladas eletrônicas. A gente tá falando de I Don't Know Why, pra abrir o Memories aqui na Atlântida.

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Esse é o som de Bill Bikini com Good Day, pra gente fechar mais um bloco do ATL DJ aqui nas Noites da Atlântida. Muito obrigado pela sua parceria. Quero te agradecer por chegar comigo até aqui em mais uma noite do ATL DJ. Você pode seguir conectado com a gente no arroba ATL DJ Oficial, conferir também o nome das músicas com a nossa playlist e voltar com a gente também amanhã, a partir das 14h. Eu sou arroba Guzanotto, vou ficando por aqui. Quero reforçar o convite também para a agenda do final de semana. Sexta-feira eu toco no Café de la Musique em Caxias do Sul, no sábado na Rainha Estudantil em Presidente Lucena e logo após no Opium Club em Lajeado. Vamos fechar de música essa edição com a faixa de Armin Van Buuren, Norma Jean e a faixa Euforia. Muito obrigado pela sua companhia, uma ótima noite pra você e até amanhã.

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